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1: Eu sou Paula Groba.
2: E eu sou Humberto Pinheiro.
1: E estes são os destaques de hoje do Jornal do Senado, que começa agora.
2: Aprovada a inclusão de educação política e cidadania nas escolas.
1: PEC da aposentadoria especial de agentes de saúde e de endemias pode ir ao plenário na próxima semana.
2: Segue para a sanção Banco Nacional de Boas Práticas contra a Violência à Mulher.
1: Boa noite.
2: Boa noite.
1: Como funcionam os três poderes? Qual é o papel do cidadão na democracia? E de que forma as decisões políticas impactam o dia a dia da população? Questões como essas poderão ganhar mais espaço nas salas de aula.
2: Seguiu para a sanção presidencial o projeto que torna obrigatório o ensino de educação política e direitos da cidadania nas escolas brasileiras. A proposta busca ampliar o conhecimento dos estudantes sobre as instituições do país e fortalecer a participação do cidadão. Repórter Douglas Castilho.
3: O conteúdo não será incluído como disciplina, mas estará inserido no contexto do ensino da realidade social e política, que já é obrigatório e será ministrado como tema multidisciplinar e transversal, perpassando diversas matérias. O senador Jordano, do Podemos de São Paulo, se manifestou a favor da iniciativa.
4: Das pessoas saberem o que é um vereador, o que é um deputado estadual, do que é um deputado federal, do que faz uma casa legislativa, o que é o Senado da República. Nesse momento de discute muito política, mas poucas pessoas da população sabem o que os poderes fazem.
3: O senador Hamilton Mourão, do Republicanos de São Paulo, foi em sentido contrário, preocupado com o que chamou de ideologização.
5: Quem é que vai ministrar essa aula? São aquelas docentes formados em escolas de nível superior, onde nós sabemos qual é a corrente ideológica que predomina.
3: Além de Mourão, outra senadora que fez questão de marcar sua posição e registrar voto em contrário foi Damaris Alves, do Republicanos do Distrito Federal. O texto vai à sanção presidencial.
1: E o Senado aprovou um projeto de lei complementar que proíbe o contingenciamento de recursos destinados às agências reguladoras federais. A proposta busca garantir autonomia financeira a esses órgãos responsáveis pela fiscalização de setores essenciais, como saúde, transporte, energia, telecomunicações e mineração.
2: O texto segue agora para análise da Câmara dos Deputados. Segundo o relator, senador Marcos Rogério, do PL de Rondônia, a medida evita prejuízos às atividades de controle e regulação.
6: A descontinuidade de fiscalizações, análises técnicas e processos tende a acumular passivos administrativos, atrasar decisões, ampliar litígios e exigir posteriormente esforços orçamentários mais elevados para recompor a capacidade operacional perdida.
1: O presidente do Senado, Davi Alcolumbre, sinalizou a possibilidade de colocar em votação na próxima semana a proposta de emenda à Constituição que concede aposentadoria especial aos agentes comunitários de saúde e aos agentes de combate às endemias. Ele lembrou que o texto já foi aprovado pela Câmara dos Deputados e recebeu apoio unânime na Comissão de Constituição e Justiça do Senado.
2: Pela proposta, os agentes terão direito à aposentadoria com idade mínima de 57 anos para mulheres e 60 anos para homens, desde que comprovem 25 anos de contribuição e de efetivo exercício na atividade profissional. Alcolumbre afirmou que é necessário garantir ao Senado a oportunidade de analisar uma reivindicação considerada importante para, segundo ele, cerca de 400 mil trabalhadores em todo o país.
5: É impossível um presidente do Senado Federal ser o único responsável por prejudicar a vida de 400 mil agentes comunitários de saúde ou de agentes de endemia. E eu não percebi no ano passado, em nenhum momento, que alguém disse que isso aqui era uma bomba muito grande fiscal no Brasil. E eu estou cansado de ser cobrado todos os dias como um homem que está desestabilizando as contas públicas brasileiras, as finanças do nosso país.
1: Uma proposta que proíbe a obrigatoriedade da vacinação contra a Covid-19 avançou no Senado.
2: A Comissão de Direitos Humanos aprovou a transformação de uma sugestão legislativa apresentada por um cidadão do Ceará em projeto de lei. A proposta agora passa a ser analisada pelo Congresso Nacional. Os detalhes com o repórter Márcio Maturana.
7: Uma sugestão que proíbe a obrigação de vacina contra a Covid-19 virou projeto de lei. A ideia foi encaminhada por um cidadão do Ceará por meio do portal E-Cidadania, ainda durante a pandemia. O relatório favorável do senador Márcio Bittar, do PL do Acre, lido pelo senador Jaime Bagatoli, do PL de Rondônia, destacou o direito à liberdade individual.
8: Ainda que pareça ter perdido o objetivo, em razão de inexistir, no momento, imposição vigente de vacinação obrigatória, a sugestão mantém relevante mérito por buscar assegurar, de forma permanente, a inviolabilidade da liberdade individual, o direito à objeção da consciência e à proteção da integridade física do cidadão brasileiro.
7: Qualquer pessoa pode enviar uma ideia legislativa pelo portal senado.leg.br/e-cidadania.
1: E a Comissão de Relações Exteriores aprovou o acordo da Organização Mundial do Comércio que elimina tarifas de importação para aeronaves civis, motores, peças e outros componentes do setor aeronáutico.
2: A proposta busca ampliar a competitividade da indústria e fortalecer o comércio internacional na área de aviação. O texto segue agora para análise do plenário do Senado. Repórter Rodrigo Rezende.
9: Entre 2018 e 2022, o mercado de aviação civil movimentou 3,7 trilhões de dólares em todo o mundo. O acordo assinado pelo Brasil na Organização Mundial do Comércio sobre as negociações de aeronaves civis permite ao país participar ainda mais do setor, onde a Embraer já conta com destaque. O relator do acordo, senador Nelsinho Trade, do PSD de Mato Grosso do Sul, explica algumas vantagens do texto.
10: Porque o acordo sobre o comércio de aeronaves civis da OMC é um instrumento multilateral que objetiva a máxima liberalização do mercado mundial de aviação. Nesse sentido, ele assegura a eliminação de tarifas de importação para aeronaves, motores e peças, proíbe subsídios à exportação e reduz barreiras não tarifárias aos signatários.
9: O acordo, assinado em 1979 e atualizado em 2015, prevê a eliminação de tarifas para componentes de aviação como turbinas, partes de aeronaves, simuladores de voo, pontes de embarque de passageiros e produtos utilizados a bordo.
1: A Comissão de Constituição e Justiça aprovou um projeto que permite a continuidade de ações de divórcio e de dissolução de união estável mesmo após a morte de uma das partes. A proposta evita a extinção automática do processo e garante a análise de questões como partilha de bens e outros direitos discutidos em juízo.
2: Segundo a relatora, senadora Elisiane Gama, do PSD do Maranhão, a medida preserva a vontade manifestada em vida e evita prejuízos a familiares e herdeiros. O projeto está pronto para votação em plenário, com pedido de urgência.
11: O projeto de lei é importante porque acaba assegurando o direito dessa mulher ou desse homem em vida. Isso é muito importante. É o respeito, inclusive, à memória dessas pessoas.
1: E seguiu para a sanção presidencial um projeto que cria um Banco Nacional de Boas Práticas para reunir e divulgar ações, programas e políticas públicas que já apresentaram resultados positivos na prevenção e no enfrentamento da violência contra a mulher.
2: A ideia é identificar e replicar iniciativas que dão certo no combate a esse crime. Repórter Alexandre Campos.
12: O banco conterá dados como nome do programa, ação ou projeto, data de sua vigência e descrição sumária do local, perfil e número de pessoas atendidas, além de órgãos públicos envolvidos em sua implementação. Relatora do projeto na Comissão de Direitos Humanos, a senadora Roberta Accioli, do Republicanos de Roraima, lembrou que o banco, além de valorizar as iniciativas exitosas implementadas no país, vai permitir que essas experiências sejam multiplicadas.
13: Isso facilitará não apenas a consulta e o intercâmbio de informações entre os entes federados, mas também o aproveitamento desses dados pela sociedade e soluções inovadoras possíveis de gerar benefícios concretos para a formulação e o aperfeiçoamento de políticas públicas de combate à violência de gênero.
12: Dados do Atlas da Violência de 2026 indicaram que entre 2014 e 2024, 46.336 mulheres foram assassinadas no Brasil.
14: Música.
2: Com edição de Paula Groba e trabalhos técnicos de Eliseu Caires, o Jornal do Senado fica por aqui. Acompanhe agora as notícias da Câmara dos Deputados. Boa noite.
1: Boa noite e até amanhã.
14: Jornal Câmara dos Deputados. Câmara garante atestado para funcionários acompanharem filhos doentes.
15: O plenário estabelece mudanças na estrutura da Advocacia Geral da União.
14: Avança projeto de lei que aumenta a punição para ameaças feitas por Pix.
15: Boa noite. Ranieri Paulino, do Republicanos, destaca iniciativas desenvolvidas na Paraíba para coibir a violência contra a mulher e combater o feminicídio. O deputado acredita que programas de conscientização e acolhimento têm fortalecido a rede de apoio às vítimas.
14: Ranieri Paulino também ressalta a atuação de órgãos públicos na defesa dos direitos das mulheres, além de medidas legislativas voltadas à responsabilização de agressores. Para ele, o enfrentamento à violência exige ações permanentes de prevenção, proteção e mudança cultural.
15: Flávio Nogueira, do PT do Piauí, é autor de projeto que aumenta as penalidades para quem utilizar o Pix para fazer ameaças, perseguições e intimidações. A ideia, segundo ele, é ampliar a proteção das vítimas, especialmente mulheres, alvo de violência psicológica.
14: Flávio Nogueira destaca a importância desse sistema de pagamentos como uma inovação tecnológica brasileira, mas alerta para o uso indevido da ferramenta por criminosos que utilizam o campo de descrição das transferências para praticar assédio e ameaças.
15: O projeto que aumenta a pena para ameaças feitas por Pix já foi aprovado na Comissão de Constituição e Justiça. Entenda como funciona com a repórter Paula Bittar.
16: A Comissão de Constituição e Justiça da Câmara aprovou um projeto que aumenta as penas para os crimes de ameaça, de perseguição e de violência psicológica contra a mulher quando cometidos no campo de mensagem do Pix. O Pix é o meio de pagamento eletrônico instantâneo criado pelo Banco Central que entrou em funcionamento em 2020. O texto estabelece que no crime de ameaça, que tem pena inicial de detenção de 1 a 6 meses ou multa, a penalidade é aumentada de 1/3 até a metade se o crime é cometido por mensagem do Pix. No caso da perseguição, com pena inicial de reclusão de 6 meses a 2 anos e multa, a pena é aumentada da metade se o crime for pela mensagem do Pix. E o aumento também é de metade para crime cometido pela mensagem do Pix no caso de violência psicológica contra a mulher, que tem pena inicial de reclusão de 6 meses a 2 anos e multa se a conduta não constituir crime mais grave. O autor, deputado Flávio Nogueira, do PT do Piauí, disse que apresentou o projeto para coibir uma prática que tem sido cada vez mais comum nos crimes de violência contra mulheres. Segundo ele, em muitos casos, o valor enviado é mínimo, irrisório, e serve apenas como um veículo para que a mensagem abusiva alcance a vítima, mesmo diante de medidas protetivas, bloqueios em redes sociais ou tentativas de afastamento. A deputada Érica Cocai, do PT do Distrito Federal, também defendeu o projeto.
17: Esse instrumento Pix, que reafirma a nossa soberania, que reafirma, sem dúvida nenhuma, a democracia, que reafirma a inclusão, não pode ser um instrumento para propagar, para incentivar ou para efetivar violências contra as mulheres. Violência contra as mulheres é uma luta que é absolutamente estruturante para a construção de uma sociedade mais justa e mais igualitária.
16: O projeto que aumenta as penas nos crimes de ameaça, de perseguição e de violência psicológica contra a mulher quando cometidos no campo de mensagem do Pix ainda depende de análise pelo plenário. Da Rádio Câmara de Brasília, Paula Bittar.
14: Direitos Humanos. Benedita da Silva, do PT do Rio de Janeiro, destaca a aprovação na Comissão de Direitos Humanos de projeto que reconhece a responsabilidade do Estado pela chacina de Acari. Ela lembra que 11 jovens foram sequestrados em julho de 1990, sem que os corpos tenham sido encontrados.
15: Benedita da Silva afirma que a proposta prevê pensão vitalícia aos familiares das vítimas como reparação moral e simbólica pelo desaparecimento forçado. A legisladora acrescenta que o texto também define a data de 26 de julho como Dia Nacional das Vítimas de Desaparecimentos Forçados.
14: Justiça. A Câmara aprovou o projeto que altera a estrutura da Advocacia Geral da União. O repórter Marcelo Lascher explica as mudanças.
18: O plenário da Câmara aprovou o projeto que inclui a Procuradoria-Geral Federal e a Procuradoria-Geral do Banco Central entre os órgãos da Advocacia Geral da União, a AGU. A Procuradoria-Geral Federal é responsável por representar na Justiça as autarquias e fundações públicas federais, com o INSS, o IBAMA e as universidades. Hoje, a direção da AGU é composta pelo Advogado-Geral da União, pelas Procuradorias-Gerais da União e da Fazenda Nacional, pelo Conselho Superior da AGU e pela Corregedoria-Geral da Advocacia da União. O projeto aprovado e enviado pelo governo ao Congresso altera a lei orgânica da AGU para permitir que as carreiras jurídicas de procurador federal e de procurador do Banco Central também passem a integrar o órgão. O projeto foi criticado em plenário e o deputado Kim Kataguiri, do Missão de São Paulo, diz que a alteração aumenta os poderes do advogado-geral da União e pode comprometer a autonomia de outros órgãos como o Banco Central.
19: O principal argumento sendo utilizado aqui é o seguinte: todos os órgãos que já estão subordinados à Advocacia-Geral da União vão continuar subordinados. Eu duvido muito que haveria essa mobilização política em torno dessa matéria se fosse para não mudar nada. E me causa preocupação a possibilidade de diminuir a autonomia das autarquias, a autonomia das agências reguladoras, a autonomia do Banco Central e, ao mesmo tempo, dar superpoderes para que o advogado-geral da União avoque para si causas que não deveriam ser da sua competência.
18: O relator da proposta, o deputado Lafayette de Andrada, do PL Mineiro, negou que a proposta ameace a autonomia de outros órgãos, mas admitiu um erro que, na redação original, permitia que o advogado-geral da União indicasse o procurador da Fazenda Nacional e o procurador-geral do Banco Central sem ouvir o ministro da Fazenda e o presidente do Banco Central, o que foi corrigido no texto final. A proposta aprovada determina que esses cargos são de indicação conjunta do advogado-geral da União com o ministro da Fazenda e o presidente do Banco Central. Para Lafayette de Andrada, o texto apenas incorpora à AGU carreiras que na prática já são subordinadas ao advogado-geral da União.
20: Alguns jornalistas, sem ler o projeto, publicaram algumas matérias alarmistas dizendo que esse projeto confere poderes agigantados ao advogado-geral da União, o que não é verdade. O que esse projeto traz, na verdade, é incorporando ao escopo da AGU as carreiras que hoje, na prática, já são comandadas pelo AGU, que são a Procuradoria da Fazenda Nacional e a Procuradoria do Banco Central.
18: O projeto, que inclui a Procuradoria-Geral Federal e a Procuradoria-Geral do Banco Central entre os órgãos da Advocacia-Geral da União, seguiu para análise do Senado. Da Rádio Câmara de Brasília, com informações de Antônio Vital, Marcelo Larcher.
21: Trabalho.
22: Melon Solano, do PT do Piauí, cobra do Senado o andamento da proposta de emenda à Constituição que reduz a jornada de trabalho e acaba com a escala 6x1. Ele lembra que a PEC recém-aprovada na Câmara prevê 2 dias de descanso semanal sem redução salarial.
23: Merlan Solano aponta a melhoria na qualidade de vida dos brasileiros como um dos fatores de destaque. Em sua opinião, a aprovação da matéria no Senado vai contribuir para a atualização da CLT, reduzindo o adoecimento e o número de acidentes de trabalho.
22: Já Luiz Lima, do Novo do Rio de Janeiro, celebra a retirada de urgência do projeto do governo que coloca fim à escala 6x1. Segundo ele, executivo e lideranças do legislativo perceberam os impactos negativos da medida, como o encarecimento de serviços básicos, como as tarifas de ônibus.
23: Na avaliação de Luiz Lima, diante de um cenário de inflação, juros altos, endividamento público e alta informalidade, a matéria é irresponsável e, caso prospere, vai prejudicar profissionais que dependem de comissões e gorjetas e diminuir a competitividade internacional do Brasil.
22: Pedro Aihara, do PP de Minas Gerais, defende a derrubada de veto ao projeto que estabelece regras nacionais para a idade máxima de ingresso nas polícias militares e nos corpos de bombeiros. Ele esclarece que a proposta amplia de 30 para 35 anos o limite de entrada em concursos.
23: Pedro Aihara defende que a mudança atualiza a legislação diante do aumento da expectativa de vida e das novas exigências de formação para o ingresso nas carreiras militares. O parlamentar pede apoio à análise do veto a ser apreciado em sessão do Congresso Nacional.
22: Aloysio Mendes, do Republicanos, homenageia os 190 anos da Polícia Militar do Maranhão. O deputado exalta a atuação da corporação na proteção da sociedade e na preservação da ordem pública.
23: Aloysio Mendes reconhece o trabalho de homens e mulheres que integram a instituição e cumprem papel fundamental no sistema de segurança do Maranhão. Ele diz que a corporação tem uma trajetória marcada pela dedicação ao serviço público.
21: Economia.
22: Bomgás, do PT do Rio Grande do Sul, registra a participação de membros do Ministério da Fazenda em audiência na Câmara para debater o cenário econômico do país. Segundo o deputado, foram apresentadas na reunião medidas para estimular o crescimento, ampliar o emprego e conter a inflação.
23: Bungas também defende ações do governo para enfrentar os efeitos de crises internacionais sobre a economia brasileira. O parlamentar cita avanços na reforma tributária e a ampliação da faixa de isenção do imposto de renda como medida voltada à redução da carga tributária.
22: José Nelto, do União de Goiás, cobra a abertura de uma CPMI para apurar possíveis irregularidades envolvendo o Banco Master. O deputado afirma que a comissão é necessária para identificar responsabilidades e dar resposta à população sobre os prejuízos causados.
23: José Nelto reclama de demora na instalação da CPMI e afirma que a apuração deve alcançar eventuais agentes públicos e privados implicados nas operações financeiras. Ele sustenta que a falta de investigação aumenta a desconfiança da sociedade sobre o caso.
22: Sargento Faur, do PL do Paraná, defende a atuação de integrantes da Operação Lava Jato em processos conduzidos no Estado. O deputado contesta críticas feitas por setores da esquerda, afirmando que a Força-Tarefa teve papel relevante no enfrentamento à corrupção no país.
23: Sargento Faur diz que decisões judiciais posteriores contrárias à Lava Jato não apagam a relevância da operação. Na avaliação dele, a oposição deve rebater tentativas de desqualificar as investigações e seus desdobramentos políticos.
21: Agricultura.
22: Sérgio Turra, do PP, defende a aprovação do projeto que prevê mecanismos de securitização e renegociação das dívidas aos produtores rurais. Segundo ele, a medida é necessária para auxiliar agricultores afetados por estiagens e enchentes no Rio Grande do Sul.
23: O parlamentar rebate críticas de que a proposta representaria um desfalque nas contas públicas. De acordo com Sérgio Turra, o projeto cria condições para que os produtores reorganizem suas finanças e mantenham a atividade agropecuária sem prever o perdão das dívidas.
22: Delegado Caveira, do PL, denuncia que o ICMBio tem entrado em fazendas e confiscado gado de produtores no Pará. Ele acusa os governos federal e estadual de apoiarem abusos contra agricultores e alega que os produtores afetados já estão há mais de 50 anos na região.
23: Delegado Caveira cobra ação imediata do Ministério Público contra apreensões em Altamira e pede que o governo do Pará seja investigado por corrupção. Segundo sua análise, a administração estadual tem sido palco de clientelismo para garantir a perpetuação de determinadas famílias no poder.
21: Meio Ambiente.
22: Inácio Arruda, do PCdoB, festeja a realização, na data em que se celebra o Dia Internacional do Combate à Desertificação, de um seminário internacional para combater a degradação das terras. Ele sublinha a busca por soluções científicas para o solo do semiárido, especialmente no Ceará.
23: O evento ocorrido na Câmara, segundo Inácio Arruda, reuniu cientistas e a ONU para propor tecnologias que ajudem o pequeno produtor. O deputado esclarece que a meta é usar a pesquisa de órgãos como a Embrapa para salvar a agricultura familiar no Nordeste brasileiro.
21: Turismo.
22: Eduardo Bismarck, do PV do Ceará, comemora a realização em Fortaleza de encontro que está reunindo agentes de turismo de todo o país até o dia 20 de junho. Ele destaca que a programação inclui visita à técnica à Canoa Quebrada, no município de Aracati, para ampliar a divulgação da Rota das Falésias.
23: Eduardo Bismarck também destaca o novo voo da Azul entre Belo Horizonte e Aracati, previsto para operar a partir de outubro. O parlamentar avalia que a ligação aérea deve fortalecer o turismo no litoral leste do Ceará, contribuindo para a geração de negócios na região.
22: Hildo Rocha, do MDB do Maranhão, pede apoio para projeto de sua autoria que visa incluir a temporada de praias do Rio Tocantins no calendário oficial de eventos nacionais, para fomentar o turismo e a economia local durante os meses de junho a setembro.
23: De acordo com Hildo Rocha, a oficialização da temporada vai atrair turistas e facilitar o financiamento de atividades culturais e de lazer. O deputado lista as cidades de Imperatriz, Ribeirãozinho, Ribamar, Fiquene, Estreito e Porto Franco como principais polos turísticos maranhenses.
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21: Saúde.
22: A Câmara aprovou proposta que garante atestado para o funcionário acompanhar filhos doentes sem desconto no salário. O repórter Antônio Vital acompanhou a votação.
3: A Câmara dos Deputados aprovou o projeto que permite que pais ou responsáveis por crianças de até 12 anos se afastem do trabalho por até 14 dias por ano, sem desconto no salário, para acompanhar os filhos em caso de doença. O afastamento, porém, deverá ser justificado com atestado médico, que contém informações como o diagnóstico, o registro do médico no Conselho Regional de Medicina e uma declaração expressa da necessidade de acompanhamento pelos responsáveis. O atestado servirá como justificativa para a ausência no trabalho somente se for demonstrada a incompatibilidade entre o acompanhamento do filho e o exercício da atividade, e se a assistência dos pais for indispensável e não puder ser compensada no emprego. Durante o período de licença, será assegurada a manutenção do emprego e os direitos trabalhistas. O projeto foi apresentado pelo deputado Alencar Santana, do PT de São Paulo, e o texto final foi alterado pela relatora, deputada Denise Pessoa, do PT do Rio Grande do Sul. Ela retirou, por exemplo, a previsão de o INSS arcar com o pagamento dos empregados durante o afastamento e limitou em 14 dias por ano o período máximo de afastamento dos pais. O projeto foi criticado pela deputada Adriana Ventura, do Novo de São Paulo, que apontou prejuízo para as pequenas empresas.
4: Isso estimula absenteísmo, é uma agressão, novamente, à negociação direta entre empregadores e empregados. Mas 14 dias, a gente está falando de meio mês, onde libera, pode faltar, leva o filho e não precisa voltar para o trabalho, não é obrigado a compensar, não é obrigado a fazer nada. Então isso é uma vergonha, é um intervencionismo, não dá para ficar jogando tudo nas costas de quem produz.
3: O autor da proposta, o deputado Alencar Santana, disse que o texto final prevê medidas para evitar abusos e fraudes.
5: A deputada Denise aperfeiçoou o texto, garantindo medidas de proteção para evitar que, se porventura uma pessoa queira abusar dessa lei, não possa estar usando desse recurso sem necessidade. A lei visa garantir a proteção e o cuidado à criança e permitir que a responsabilidade que o pai e a mãe têm do cuidado possa ser exercida de maneira plena.
3: O projeto que permite que pais ou responsáveis por crianças de até 12 anos se afastem do trabalho por até 14 dias por ano, sem desconto no salário, para acompanhar os filhos em caso de doença, seguiu para análise do Senado. Da Rádio Câmara de Brasília, Antônio Vital.
21: Desenvolvimento Regional.
23: Marcelo Nilo, do Republicanos da Bahia, classifica como ineficiente a gestão estadual em áreas essenciais como educação, saúde e segurança pública. O congressista alega que o Estado apresenta índices alarmantes de violência, além de infraestrutura precária nas rodovias.
22: Marcelo Nilo acusa o executivo local de descumprir obrigações financeiras com prestadores de serviços e artistas contratados. Ele qualifica a administração do Estado como a pior da história, apontando problemas também nas políticas de geração de emprego e de proteção às mulheres.
23: Rodrigo Hollenberg, do PSB, critica o governo do Distrito Federal, mencionando uma operação policial contra autoridades do primeiro e segundo escalão da gestão atual. Para ele, os episódios reforçam a suspeita de irregularidades na administração.
22: Rodrigo Hollenberg também defende a instalação de uma CPI para investigar o Banco Master e operações envolvendo o Banco BRB. Ele afirma que a apuração dos fatos é necessária para garantir transparência e esclarecer possíveis responsabilidades.
23: Vavá, do Avante de Minas Gerais, relata preocupações de moradores do Vale do Jequitinhonha sobre a prestação de serviços públicos. O deputado informa que recebeu denúncias relacionadas às condições de estradas vicinais, transporte escolar e limpeza urbana.
22: Vavá cobra atenção dos gestores públicos da região para a aplicação dos recursos municipais e para a qualidade dos serviços oferecidos. Segundo ele, o atendimento às comunidades mais vulneráveis deve ser tratado com responsabilidade e compromisso com o interesse público.
23: Dr. Flávio, do PL do Rio de Janeiro, defende a derrubada do veto presidencial ao projeto que amplia a área reconhecida como semiárido no Estado. O deputado argumenta que a proposta beneficiaria produtores rurais fluminenses que enfrentam períodos frequentes de estiagem.
22: De acordo com o Dr. Flávio, o reconhecimento dessa área permite ampliar o acesso a políticas públicas voltadas ao desenvolvimento rural. Para ele, o projeto fortalece a produção agropecuária, gera renda e impulsiona a economia de mais de 20 municípios no interior do Rio de Janeiro.
23: Dr. Frederico, do PL, comemora a aprovação na Comissão de Legislação Participativa de moção de louvor à tratorada de Santa Rita de Caldas, realizada no município do Sul de Minas Gerais. Ele assinala que o evento reúne agricultura familiar, tradição religiosa e valorização das comunidades rurais.
22: Dr. Frederico também registra a presença de representantes da cidade de Coronel Xavier Chaves na Câmara. Ele destaca a produção rural, a cachaça mineira e o queijo artesanal, como expressões da cultura e da economia dos municípios da chamada região do Campo das Vertentes de Minas Gerais.
23: Termina agora o Jornal Câmara dos Deputados, produzido pela Rádio Câmara, com trabalhos técnicos de Everson Urani e apresentação de Márcio Aquiles Sade e José Carlos Andrade. Uma ótima noite para você.
22: Boa noite, a Voz do Brasil volta amanhã.
23: 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Boa noite.

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0: Música que eu fiz com o João Donato. Foi engraçadinho. Eu fiz a minha maneira de fazer músicas com o João Donato é quase sempre muito curiosa. Algumas delas foram feitas assim, a gente andando, saindo da casa do Caetano, 4 horas da manhã. Fomos até Botafogo, estando no Leblon. Fomos até Botafogo. Mas, Donato, vamos até Botafogo, vamos caminhando até Botafogo. E a gente ia caminhando, e ele cantarolando e eu inventando a letra da música. A bruxa de mentira. Essa, por exemplo, foi feita assim. Essa ele chegou lá em casa com uma... Disse, vamos embora fazer, Gil, vamos embora, 2 horas da tarde. Eu disse, mas, João, 4 horas eu tenho um compromisso, não dá. Disse, mas vamos embora, pega aí, vá. Aí ele ficou sentado, eu ali escrevendo, de repente ele cochilou no sofá. Estava ele lá... Daqui a pouco ele levantou. E aí? Você tem alguma coisa aqui? Veja que está bom. João Donato, ok, meu querido.
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Lenin. Cada um tem um convidado. Mas ele ontem chegou aqui e disse, vamos cantar essa música. Eu falei, caramba, o que é isso? Pânico, terror e aflição, né? É uma letra deste tamanho, uma melodia cascuda que João Gilberto ia gostar de encarar. Mas eu só tenho flores para jogar. Lenine!

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0: No sax soprano, Amedice Júnior.
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0: Comunicamos nossos ouvintes que teremos reunião em Tarauacá na próxima terça-feira, às 19h30, rodovia BR-364, número 1312, bairro Corcovado. Divulgamos a seguir um depoimento de fé enviado para a sede desta Igreja Apostólica. Devido ao descontrole da taxa de diabetes, ora elevada, ora muito baixa, a senhora Zilda Ferreira da Cruz vinha se sentindo indisposta desde dezembro de 2023. Apesar de medicada, o desconforto persistiu, deixando-a inquieta e apreensiva. Numa noite, em dezembro de 2024, ela se acomodou para deitar, porque se sentia indisposta. Depois de algumas horas, uma filha a encontrou caída ao chão e desacordada. O médico que a atendeu em casa atribuiu aquele episódio de desmaio à crise de diabetes e a hospitalizou para acompanhamento das reações ao tratamento. Essa senhora vinha clamando aos céus em favor da recuperação do bem-estar e confiando no poder e na misericórdia da Santa Vó Rosa e do Santo Irmão Aldo, foi obtendo progressiva melhora em sua saúde. Tendo recebido alta depois de 3 dias de internação hospitalar, ela superou aquele desconforto e passou a desfrutar de boa disposição, como informou em depoimento de fé, remetido de Cianorte, estado do Paraná, no mês de janeiro de 2025, prestado em ações de graças e de reconhecimento a Deus Pai, a Santa Vó Rosa e ao Santo Irmão Aldo, por essa e por muitas outras bênçãos recebidas para si, para o lar e a família.
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0: Comunicamos nossos ouvintes que teremos reunião em Tarauacá na próxima terça-feira, às 19h30, rodovia BR-364, número 1312, bairro Corcovado.
2: A Santa Vó Rosa recebeu a missão de manifestar a glória, o poder e as virtudes de Deus Pai e do seu Santo Espírito em favor daqueles que têm merecido a graça divina e de tantos quantos haverão de tomar conhecimento da mensagem que anunciamos. Ó ouvintes, o irmão Aldo foi a pessoa escolhida e preparada por essa santa de Deus para cumprir o ministério nesta igreja e para, em nome dela, transmitir ensinamentos que corrigem e indicam o caminho do bem às pessoas de boa vontade que se interessam pela doutrina de nosso Senhor Jesus e que almejam uma vida aprovada por Deus o Pai. Enquanto viveram na terra, esses santos de Deus foram fiéis no cumprimento da missão que receberam do Pai e do seu Divino Espírito. Mesmo depois de integrados ao poder celestial, eles continuam intercedendo diante do poder celestial em favor das pessoas de bom coração que creem em Deus Pai, em nosso Senhor Jesus e na Virgem Maria. Saibam, prezados ouvintes, que a Santa Vó Rosa e todo o poder celestial estão sempre atentos para livrar aqueles que assim creem da influência do pecado e da maldade e para preservar a originalidade dos ensinos doutrinários e de boa conduta que têm sido anunciados por esta Igreja Apostólica desde o início de sua existência na Terra. Sejamos agradecidos a Deus Pai e aos seus santos pelas incontáveis bênçãos que eles têm nos concedido, desde que passamos a crer e a confiar na mensagem apostólica do tempo presente.

0: Comunicamos nossos ouvintes que teremos reunião em Tarauacá na próxima terça-feira, às 19h30. Rodovia BR-364, número 1312, bairro Corcovado. Nosso endereço para cartas: Igreja Apostólica, Caixa Postal 10.064, CEP 03014-970, São Paulo, capital. Estamos apresentando A Hora Milagrosa, e na sequência vai falar-lhes o pastor Nilson Bittencourt Cairoli.
1: Prezados e amados ouvintes do programa Hora Milagrosa e irmãos apostólicos, que a paz de nosso Senhor Jesus, bem como a bênção da Santa Vó Rosa, nosso Espírito Consolador, de Jesus nosso Senhor, nosso eterno Salvador, que a bênção e a graça de Maria Santíssima, nossa Santa Mãe, e a bênção do nosso santo e querido irmão Aldo esteja sobre todos os ouvintes deste programa A Hora Milagrosa e dos nossos irmãos apostólicos. Nesta oportunidade, quero falar a todos os prezados ouvintes e irmãos apostólicos a respeito de uma promessa que Jesus fez, revelando a São João no livro de Apocalipse. Jesus disse, através do anjo que ele enviou: eis que eu tenho posto diante de ti uma porta que ninguém pode fechar. Tens pouca força, entretanto, guardaste a minha palavra e não negaste o meu nome. É uma promessa que Jesus fez a todos quantos verdadeiramente crescem nele, aceitassem a sua doutrina. E aceitar, o que significa? Aceitar é quando a pessoa toma como verdade. E toda pessoa que toma algo como verdade, ela pratica, ela obedece. E Jesus, ele prometeu que colocaria uma porta aberta. O que é isso? Que porta é essa? É todo o poder do céu que ele colocou à disposição daqueles que o aceitassem. E ele lutou e luta até hoje. E para que esta porta estivesse sempre aberta, Jesus, nos dias atuais, voltou a esta terra. Formou esta igreja apostólica, usando para isso a Santa Vó Rosa, nosso Espírito Consolador. Esteve conosco por 16 anos, revelando a doutrina, a disciplina, a sua santa vontade, através da Santa Vó Rosa. À medida que ela foi se santificando ainda mais, que ela foi dando provas da sua fidelidade, da sua lealdade com Jesus, ele foi lhe dando mais poder, até dar à Santa Vó Rosa todo o poder que ele possuía. Então a plenitude de Deus, todo o poder do nosso Pai, passou a existir novamente nesta terra, no nosso meio. E todos aqueles que passaram a aceitar a doutrina ensinada por esta igreja, e que deseja que todos os seus problemas, porque vivendo nesta terra nós temos luta, nós temos, encontramos dificuldade, passamos por provações, mas se soubermos não negar a Jesus, como ele fala neste versículo que eu citei, nada será impossível. Nós sempre venceremos, porque a Santa Vó Rosa recebeu de Jesus a incumbência de amparar, proteger os filhos de Deus que estão aqui na terra. Quando Jesus conseguiu cumprir a sua mais difícil e importante de todas as promessas, que foi a formação do Espírito Consolador, que ele mesmo prometeu e São João registrou no seu Evangelho: se vós me amardes, guardareis os meus mandamentos, e eu rogarei ao Pai, e ele vos dará um outro Consolador, para que esteja convosco para sempre. E São Paulo, falando a esse respeito, disse: quando todas as coisas lhe estiverem sujeitas, então o próprio Filho se sujeitará àquele que todas as coisas lhe sujeitou. Isto é, quando Jesus tivesse garantido a vitória do reino dos céus, ao cumprir a promessa do Consolador, ele entregaria o governo ao nosso Deus. E o nosso Deus, então, usando o Consolador formado por Jesus, iria derrotar o poder do mal. Ele próprio. Por isso que Deus deu poder para ele fazer. E ele, então, devolveu tudo isso preparado para que Deus fosse o grande vitorioso, como está sendo. Só que para que as pessoas possam ter esta porta sempre aberta, para que as pessoas possam sempre compreender estas coisas, possam vencer toda e qualquer dificuldade, é preciso que as pessoas sejam obedientes. Aceitem a doutrina de Jesus, porque a Santa Vó Rosa não veio para substituí-lo. A Santa Vó Rosa não veio para fazer uma doutrina nova. Ela veio para exatamente fazer prevalecer toda esta graça salvadora de Jesus. Ensinar a verdade tal qual ela precisava ser ensinada. Sem engano, por isso que nós temos no hino de número 1 do nosso hinário. Nós somos a Igreja Apostólica. A Igreja forte que não teme o mal. E que marcha confiante, porque ela é integrante do poder celestial. Esta igreja faz parte do poder celestial. Por quê? Porque ela busca a santidade. E a sua força é andar sempre na verdade. E foi para isso que Jesus voltou e formou a Santa Vó Rosa. E quando ela foi para o céu e foi investida das suas funções de Espírito Consolador, ela deixou no nosso meio um santo profeta que nos dirigiu por 44 anos e complementou tudo o que precisava ser ensinado para que hoje nós pudéssemos caminhar a passos seguros e firmes para chegarmos até a nossa última vitória. Mas entendam, os prezados ouvintes, os nossos irmãos apostólicos, que é necessário que cada um faça a sua parte para que esta porta que Deus colocou à nossa frente, que Jesus colocou à nossa frente, nunca se feche, porque o pecado faz com que esta porta se feche. A falta de fé, o desânimo, a falta de coragem, todas estas coisas fazem com que esta porta se feche, porque ela tira o mérito à graça de Deus. E esta graça que foi colocada à nossa disposição, toda esta graça, é preciso que cada um mereça possuir. Porque à medida que a pessoa se afasta de Deus, perde a sua fé, perde o seu ânimo, se desacursoa com uma luta, muitas vezes não tem paciência para esperar o tempo de Deus, pede e quer ser atendido na hora. E muitas vezes este não é o tempo de Deus. Nós temos que ter paciência para esperar o momento certo, porque o momento de recebermos é o momento mais certo que Deus viu em nossa vida. O melhor para nós, ele nunca faz nada que não seja o melhor para o seu filho. Então, esta porta está sempre aberta, e tendo esta fé, devemos buscar a graça de Deus, pedindo com fé, com amor, com sinceridade, mas tendo paciência para esperar o momento certo de receber aquilo que tanto almejamos, que tanto Deus quer nos dar, mas no momento certo, no momento adequado, depois de provarmos para Ele também a nossa fé. Creiam verdadeiramente, prezados ouvintes e irmãos apostólicos, que Jesus deu para nós. Ele colocou uma porta aberta diante de nós, colocou diante de nós todas as virtudes necessárias, toda unção precisa, porque nós temos crido nele. Só precisamos conservar, guardar a fé, guardar o amor, permanecer firme, sem deixar que o desânimo ou que qualquer coisa interrompa esta ligação entre nós que estamos aqui na terra e os que estão nos céus. Se esta ligação for sempre perfeita, todos nós, indistintamente, seremos vencedores, seremos vitoriosos até o dia em que Deus quiser que vivamos nesta terra. creiam nisto verdadeiramente. Busquem de todo o seu coração aproximar-se de Deus. Confiem na Santa Vó Rosa, porque ela foi preparada para estar à nossa frente, para que em nome do nosso Deus ela nos guarde, ela nos conduza até o reino dos céus. E ela deu a sua vida por amor a nós, por amor a esta igreja. Confiem na Santa Vó Rosa, confiem também no Santo Irmão Aldo, que dedicou a sua vida por 44 anos para nos conduzir, para nos fazer compreender o valor extraordinário da obra que o Reino dos Céus realiza. A obra que Maria Santíssima realizou, que os santos profetas, que os santos apóstolos, que Jesus realizaram, nos fez compreender coisas importantíssimas para alicerçar a nossa fé. Então, prezados ouvintes, guardem esta promessa de Jesus, mas lutem para merecer que ela se cumpra na sua vida, porque a parte do céu foi bem feita e é perfeita. Amém. Agora vou orar em favor de todos. Confiem muito, de todo o seu coração. E a Santa Vó Rosa, o Santo Irmão Aldo, em nome de Jesus, de Maria Santíssima, eles te abençoarão. Trarão até a sua vida a unção poderosa do Espírito Santo do nosso Pai, para que tenham sabedoria para vencer sempre. E sempre terem ânimo, coragem e fé para serem vencedores. Bendito Deus nosso Pai, te amamos de todo o nosso coração. E te agradecemos como também agradecemos a Jesus, a Maria Santíssima, pela Santa Vó Rosa, nosso Consolador. Pelo Santo Irmão Aldo, este santo profeta, que nos amou tanto, que cuidou de nós com tanto carinho durante toda a sua vida terrena. E hoje do céu, junto com Jesus, com Maria Santíssima, com a Santa Vó Rosa, com todos os santos e anjos da glória celeste, cuida de nós como um pastor por excelência. É para o Senhor, Irmão Aldo, e para a Santa Vó Rosa, que em nome de Jesus eu rogo a bênção do céu para estes ouvintes do programa Hora Milagrosa. Que eles tenham vida, que eles tenham saúde, que eles tenham a graça do céu e sintam a paz, o consolo que só o céu pode dar, para que eles sintam esta porta aberta, que é a manifestação do poder do céu na sua vida. E por tudo isso eles se sintam felizes, amparados, guardados. Por isso eu rogo que a Senhora Santa Vó, que o Santo Irmão Aldo dê saúde aos que estão enfermos. Para aqueles que estão tendo dificuldade na sua vida material, que lutam com dificuldade no seu trabalho, que a Senhora lhes dê sabedoria para que sejam prósperos e tenham uma vida mais tranquila aqui na terra. Para esses lares que estão representados na tua presença, eles tenham alívio, eles tenham paz. Exista a verdadeira felicidade nesses lares. Santa Vó Rosa bendita, unge também a água, o óleo que eles colocaram junto deste aparelho receptor, para que no momento de perigo e muitas vezes de aflição que o mal lançar contra eles como um dardo inflamável pensando que irá vencê-los, eles se valham desses elementos para apagar esta chama do mal e possam ser vencedores por esta porta aberta, que é a Senhora, os seus ensinos, o Santo Irmão Aldo, que está aberta diante de nós, para que a graça dos céus recaia sobre todos. Santa Vó Rosa bendita, dá pois a eles a tua graça e esta bênção preciosa. Ó prezados ouvintes, recebam pois a bênção do nosso Deus, de Jesus nosso Senhor, de Maria Santíssima, da Santa Vó Rosa e também do nosso Santo Irmão Aldo, e que toda esta graça esteja sempre consigo. Amém.
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10: Olá, meus amigos. Eu sou a Maísa e estou aqui no Fala, Governadora. Mais uma semana juntos, nesse momento de conversa direta com você. Tivemos a alegria de celebrar os 110 anos da nossa Polícia Militar do Ar. E para fortalecer ainda mais a segurança pública, anunciamos um novo concurso com 262 vagas para soldados da

0: PM. Também fomos a Capixaba. Entregamos kits escolares para mais de 2 mil estudantes. CNHs do programa CNH Social, equipamentos para mototaxistas e apresentamos investimentos na agricultura familiar. Só na mecanização agrícola já são mais de 2,5 milhões de reais aplicados para fortalecer a produção rural e apoiar centenas de famílias. Em Rio Branco, lançamos o Programa Estadual de Aquisição de Alimentos. Estamos investindo 2,5 milhões de reais para comprar diretamente da agricultura familiar e levar alimentos de qualidade para quem mais precisa. Entregamos também 635 títulos definitivos de moradia para famílias da capital. É mais segurança jurídica, dignidade e a certeza de que essas famílias têm seu patrimônio garantido. Também fomos no Vale do Juruá. Em Manso Lima, entregamos obras, equipamentos para produtores rurais, investimentos na saúde, na segurança e na educação. Inauguramos a etapa final da Alameda das Águas, com mais de 2 milhões de reais investidos para fortalecer o turismo, o lazer e a economia de Manso Lima. E também festejamos os 49 anos do município. Já em Cruzeiro do Sul, foram 4 milhões de reais em infraestrutura, tecnologia e apoio aos produtores da região e também segurança pública. Fechamos o mês de maio com mais de 20 mil pessoas celebrando os 30 anos da Marcha para Jesus. Um momento especial de fé, de esperança e união das famílias acreanas, onde podemos adorar juntos com o cantor Thales Roberto. E iniciamos junho com o lançamento da Operação Verão 2026. Serão cerca de 50 milhões de reais investidos na recuperação de ramais e pontes. Mais de 400 máquinas trabalhando e a meta de atender 12 mil quilômetros de ramais nos 22 municípios. Seguimos trabalhando com responsabilidade, com planejamento e muito compromisso para cuidar das pessoas e construir um Acre cada vez melhor. Um grande abraço e uma excelente semana.
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Muito bom, minha galera, tô de volta aí pra gente tacar a bagaceira pra frente. 10 horas sem gente em debate. Amanhã, programa exclusivo com Rosa Oliveira. Sextou em clima de jogo do Brasil, hein? Vai estar aqui a Rosa Oliveira e a Luiz, né? Dando aquele oi pra vocês aí.

Vamos lá, 9:08. Quem tá aí para falar com a gente? Meu amigo Dema, bom dia. O Dema é o nosso companheiro ali do, né, do, dos boxes ali do Camilô. Ele comanda lá um, né, um box que vende de tudo, mano. Se tu quiser ovo frito, ele manda fazer uma farofa. Alô, minha querida amiga Antônia, lá no Acurau. Lá tem sempre uma galinha cozida boa quando eu vou lá, Marra Vereadora. Eu gosto de andar Marra Vereadora, que a fartura é grande. Quando eu vou só, não tem nada. Serlândia do Luiz Badeiro, Nayara do Tirão da Cruz, Célia Souza.

0: Alô pra nossa querida Vanete, na Vila Seabra. Vamos ver quem tá dando um oi pra nós hoje no primeiro. Quem vai falar primeiro hoje? 8 e 9, 9 e 9.
1: Bom dia, professor.
0: Bom dia.
1: Gostaria de passar um alô pro Naninho no Baixo Rio Acurau. Aviso que aqui está tudo bem. Peço que ele tenha cuidado com meus cachorros, dê comida pra eles todo dia.
0: Isso.
1: E cuidado com as galinhas. Quem assina é a dona Aldirene.
0: Dona Aldirene, bom dia pra senhora. Como é que a senhora tá? Tá tudo bem? Alô, minha querida amiga Dicione, a Darcy, o Matheus, a moça, todo mundo plugado no Bom Dia Tarauacá. Vamos dar uma passada aí, mais uma música, já eu volto pra gente tocar aqui as notícias locais, tá bom? Hoje, especial Rogério Craveiro, aqui no Bom Dia Tarauacá. Essa canção que ele escreveu, né, agora, ela é uma música que fala, né, da Rainha das Águas, Mãe, Senhora e Rainha, Rogério Craveiro, e é especial essa música, tá bom? Vamos ouvir aí essa canção bacana do CD Rogério Craveiro com a Ivana Pascoal, uma cantora acriana muito show. Ivana Pacífico, desculpa.

Muito bem, voltando a debate, atualizar vocês com notícias de hoje aqui da terra do abacaxi gigante. E dá uma levantada, mano, velho. Dia do Orgulho Autista, já falei, né? Eu postei essa matéria no meu blog para vocês saberem, hein? Os direitos dos alunos autistas na escola e outros direitos que tem aí, que constam na legislação. Procure aí o blog do ACOL, tá com todo o material aí, tá bom? Olha, Educação de Tarauacá fortalece mobilização pela implantação do campus da UFAC aqui na Regional Tarauacá em Vira. A mobilização, ela teve mais um capítulo ontem, né, com a adesão dos diretores das escolas da rede municipal. Aconteceu uma reunião lá na Casa dos Conselhos, com a presença do secretário Carlos Gomes, é um dos maiores incentivadores desse movimento e apoiadores, né? Encabeçado aí a gestores escolares, além dos vereadores Janaína Furtado e Chagas Batista, dois dos principais articuladores do movimento, que busca garantir a presença definitiva da UFAC para atender o município de Tarauacá, Feijó e Jordão. A reunião teve o objetivo de apresentar a proposta, discutir estratégia de mobilização e ampliar o apoio institucional à causa, considerada uma das mais importantes para o futuro da educação e do desenvolvimento regional. Reunião, além do secretário Carlos, professores Ademilton Júnior e Marina Machado, representante da Secretaria de Educação. Presentes, gestores Maria Soares, da nossa escola Delma Oliveira, nossa vizinha aqui, Adriana Rodrigues, minha amiga Adriana, lá da Donizete, Sérgio Brito, da escola 15 de Junho, Jaqueline Lima, representando a escola Almirante Barroso, nossa querida Sarilândia Galvão, da nossa escola Maria Auxilene Carrinho, o meu amigo Zé Leite, da escola Valdina, Francileide Maria, da escola José Augusto, Mônica Maria Otaviano, da escola Santa Terezinha. Durante a reunião, todos os participantes manifestaram apoio, né, a essa causa aí. A matéria completa está no blog do ACOL. Olha, uma mudança na Câmara, a veinha do Valmar vai se licenciar, já se licenciou, né? Para um tratamento, para uma cirurgia oftalmológica. E no seu lugar vai assumir o jovem Charles Iauanawá. Matéria completinha no blog do Acioli, né? Dessa matéria aí que o Charles vai assumir no lugar da veinha. Ex-secretária Cleane divulga carta aberta e anuncia desligamento da gestão municipal. Tá tudo aí no blog do Acioli. Também tem a matéria da Deise Figueiredo do IMAC ontem, né? Sobre o evento que tá acontecendo hoje e também amanhã lá na Câmara com produtores rurais que queiram fazer a regularização de suas áreas. E o governo do estado antecipa mais uma vez o pagamento, agora no mês de junho, amplia o auxílio alimentação e conclui o reajuste salarial dos servidores e os aposentados e pensionistas também terão o vencimento depositado agora no dia 26, né? Já os servidores ativos será dia 29. A governadora Maiusa ressaltou que as medidas integram a política de valorização dos servidores adotada pela gestão municipal e disse que estamos trabalhando para manter o equilíbrio das contas públicas, ao mesmo tempo assegurar avanços concretos para servidores. A antecipação do pagamento, a ampliação dos auxílios e a conclusão do reajuste demonstram esse compromisso com quem atua diretamente na presença ou na prestação de serviços públicos à população e especialmente servidores da educação. Tudo aí no blog do Acioli para tu se informar legal, mano. É. Aqui da prefeitura, já falei, né? A prefeitura publicou aí a notícia que o prefeito recebeu a equipe da Secretaria, né, de Direitos Humanos. E também a prefeitura avalia resultados positivos do primeiro bimestre e alinha metas para o segundo. O blog do meu amigo Palazzo destaca: manejo alimentar adequado é determinante para o crescimento e terminação de suínos. PSE Tarauacá, alimentação saudável, está no blog do Cabinho esse tema. E tudo mais, né, que você quiser de notícias locais, procure aí, tá bom? Na Isla Bonita.
9 horas e 20 minutos, estamos ao vivo aqui, né, pela sua rádio difusora, Rádio Aldeia, Rádio Nova Era, Rádio Web Rádio Giovanni Accioli. Tá bom pra vocês, galera? Tá bom? Hoje vamos ficando por aqui, né? Na semana que vem eu volto, porque amanhã a Rose Oliveira vai estar no comando aqui, trazendo uma programação especial aí, né, em clima da Copa do Mundo, Jogo do Brasil amanhã, todo mundo se preparando. Nossa rádio vai plugar o jogo aí para vocês ouvirem. A Nova Era está transmitindo todos os jogos, né, com exceção do jogo que é 11 horas da noite, porque aí a rádio só pode funcionar até 10 horas e tal, mas está tendo durante o dia aí, jogos que estão tendo, a Rádio Nova Era está transmitindo. Aqui vocês acompanham, vocês que estão podendo acompanhar pela TV aí, acompanham pelo rádio. E é muito legal acompanhar pelo rádio, né, o jogo, tá bom? Bom dia a vocês. Até amanhã com a Rosa Oliveira. Valeu, bom fim de semana.

Bom, deixar vocês aí com a Anitta, nossa cantora, interpretando de Giovanni Scioli, uma música muito show, né? Já nós estaremos com o Gente em Debate às 11 horas. Às 10 horas, desculpe.

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9: Agora no Acre são 10h09. Hoje é quinta-feira, 18 de junho de 2026. Olá, muito bom dia, eu sou Damião Viana. A partir de agora até o meio-dia você vai se ligar nos acontecimentos que marcam a história de mais um dia na sua cidade, no nosso estado, no Brasil e no mundo. Muito bom dia para você, meu amigo, minha amiga. Você que está em casa com seu rádio ligado, é um prazer estar entrando no celular através das ondas do rádio. Para você que nos ouve através da internet, está ouvindo através do aplicativo, um bom dia especial para você. E um bom dia para você, Thaís Caroline.
10: Bom dia, Damião Viana. Bom dia, Márcio Roberto. Hoje com presença especial de Ivan de Carvalho aqui no estúdio, né? Bom dia aos nossos ouvintes e a toda a nossa equipe técnica. Seguimos juntos, integrando o Acre por meio da informação no Sistema Público de Comunicação.
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9: Agora no Acre são 10h10. Chegou aquele momento, você que está ouvindo Gente em Debate, chegou o momento de você participar aqui conosco, anotando o nosso WhatsApp. Tá no ponto? Tá Thaís Caroline, conta pra mim qual é o nosso WhatsApp.
10: Envia a sua mensagem, a sua sugestão de pauta ou conta pra gente a história que está acontecendo aí na sua comunidade. A tua participação faz toda a diferença aqui no Gente em Debate. O nosso WhatsApp é 689-9209-3888.
9: Anote aí.
10: 689-9209-3888.
9: Muito bem, você pode anotar o nosso WhatsApp e participar aqui do Gente em Debate. Daqui a pouquinho, 10h25 é o momento, tá certo? 10h25 é o momento de você anotar, não, você mandar sua mensagem e participar e nos ajudar a construir o Gente em Debate de hoje. Eu e Thaís Caroline e Márcio Roberto estamos aqui aguardando a sua participação. 10h12.
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9: Márcio Roberto, só um minuto. Levanta o BG aí, por favor. Desliga esse microfone aqui, por gentileza.

0: Agora são 10 horas e 12 minutos. Olha, a partir de agora, vamos saber como fica o tempo e a temperatura aí na sua cidade? Vamos começar? Quinta-feira de sol e muitas nuvens. À tarde, à noite, o céu ainda fica com muita nebulosidade, mas não chove, Thaís.
1: E vamos conferir a temperatura aí na sua região.
0: Vamos lá? Vamos saber como fica a temperatura no Vale do Juruá? As cidades de Porto Walter, Marechal, Taumaturgo, Rodrigues Alves e Cruzeiro do Sul, a temperatura máxima hoje será de 29 graus.
1: Já em Santa Rosa do Purus, Sena Madureira, Manuel Urbano, a máxima é de 28 graus.
0: Aqui no Baixo Acre, que inclui a capital Rio Branco, a temperatura máxima será de 29 graus. O clima está agradável, né?
1: No Alto Acre, as cidades de Brasileia, Assis Brasil, Chapuri e Epitaciolândia terão hoje máxima de 28 graus.
0: Vamos para o Tarauacá em Vira, cidade de Feijó, Tarauacá e Jordão, a máxima deve ser de 30 graus. 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
0: Quinta-feira, 18 de julho de 2026, vamos conferir os destaques. Operação do BOP apreende 72 quilos de skunk em Sena do Guiomar.
1: Tribunal de Justiça cria colegiado para julgar crimes ligados à facção no Acre.
0: Autoridades da Segurança Pública e Justiça Eleitoral se reúnem para discutir plano de segurança para as eleições deste ano.
1: E ainda hoje no Gente em Debate,
0: a Reserva Chico Mendes transforma Chapuri em Polo do Turismo Sustentável.
1: Educação do Acre realiza aulões do pré-ENEM legal em Brasileia e Epitaciolândia.
0: E a integração regional, a melhoria da infraestrutura e abertura de novas oportunidades de negócios estarão em pauta no Fórum de Desenvolvimento Regional em Brasileia.
1: E mais, a governadora Maísa cumpre a agenda nesta quarta-feira em Feijó. Cumpriu, no caso, né? Com ações voltadas para a infraestrutura e a saúde pública no município.
0: Em Mâncio Lima, brigadistas concluem curso e recebem certificados.
1: Copa do Mundo de Futebol, Portugal empata na estreia e Cristiano Ronaldo passa em branco. Na última partida do dia, Colômbia vence o Uzbequistão.
0: Isso, e a segunda rodada da Copa do Mundo começa hoje com 4 jogos, viu? A bola vai rolar. 4 partidas já, partidas válidas pela segunda rodada da Copa. E amanhã tem Brasil de novo.
1: O Arraial Cultural 2026 está chegando e promete movimentar Rio Branco.
0: É, nós vamos ter um bate-papo aqui daqui a pouquinho com o presidente da Fundação, né? Elias Mansur. Justamente, vamos dar destaque ao Arraial Cultural, que já está chegando e realmente promete movimentar a nossa capital. Essas são as principais notícias do dia. Eu e Thaís Caroline, vamos te contar a partir de agora, aqui no Gente em Debate. Agora são 10 horas 16 minutos.
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0: A Polícia Federal deflagrou nesta quinta-feira, 18 de junho, a nova fase da Operação Compliance Zero, que investiga um suposto esquema bilionário de fraudes financeiras, corrupção e lavagem de dinheiro ligado ao Banco Master. A PF mira o senador Jacques Wagner e banqueiro Augusto Lima. Quem conta pra gente é Renato Ribeiro.
4: A Polícia Federal realiza nesta quinta-feira a nona fase da Operação Compliance Zero, que investiga fraudes bilionárias no Banco Master do empresário Daniel Vorcaro. A ação apura suspeitas de corrupção envolvendo um agente público com prerrogativa de foro e um esquema de irregularidades em instituições do sistema financeiro nacional. Os agentes cumprem 18 mandados de busca e apreensão nos estados da Bahia, São Paulo e no Distrito Federal. Também são cumpridas outras medidas cautelares, como a proibição de contato entre os investigados e a suspensão de passaportes. A operação foi autorizada pelo ministro André Mendonça do Supremo Tribunal Federal. A Polícia Federal apura os crimes de corrupção passiva, corrupção ativa e lavagem de dinheiro. Da Rádio Nacional em Brasília, Renato Ribeiro.
0: O avanço da inteligência artificial amplia golpes na internet. Professor Diego Abreu alerta para fraudes em anúncios digitais. Todo cuidado é pouco, viu? infelizmente, o crime avança aí nas plataformas digitais. Cuidado com esses anúncios. Às vezes você vai clicar algo interessante, você clica, você pode perder todas as suas informações. Então, todo cuidado é pouco. João Paulo Seabra traz a informação.
5: O avanço da inteligência artificial tem transformado a publicidade digital, tornando campanhas mais rápidas, personalizadas e com custos reduzidos. No entanto, o uso indevido da tecnologia também tem ampliado o número de golpes virtuais. Segundo o cientista da computação e professor da UNAMA, Diego Abreu, é importante que os usuários verifiquem a autenticidade dos anúncios antes de realizar compras ou acessar links e saibam usar a inteligência artificial.
6: No início era muito mais fácil perceber quando uma imagem, um vídeo tinha sido gerado por IA. Apareciam erros, né, visíveis, né, ou falas, que são muito artificiais. Mas, hoje em dia, a qualidade dos modelos melhorou muito. Então, mesmo pessoas que são muito acostumadas com a internet, ou com redes sociais, ou sabe identificar as famosas fake news, pode ter muita dificuldade de identificar se aquilo é um conteúdo falso gerado por IA.
5: A utilização de recursos de inteligência artificial permite a criação de personagens digitais com aparência e comportamentos semelhantes ao de pessoas reais. Além disso, tecnologias de voz sintética e animação aumentam a sensação de credibilidade das mensagens publicitárias, dificultando a identificação de conteúdos enganosos, como informa Diego Abreu, professor da UNAMA.
6: Isso aumenta muito o risco para o consumidor, porque muito da confiança que a gente tem na propaganda se dá, às vezes, nas pessoas que estão aparecendo, nos tipos de marca, ou na própria identidade ou estética relacionada com aquela publicidade.
5: Diante desse cenário, especialistas recomendam atenção redobrada ao navegar na internet. A orientação é conferir se o anunciante possui canais oficiais, buscar informações sobre a empresa e evitar clicar em ofertas suspeitas. Com a popularização da inteligência artificial, a verificação das informações passa a ser uma das principais ferramentas de proteção contra fraudes digitais.
7: João Paulo Seabra, da Rádio Cultura FM de Belém, para a Rádio Nacional em Brasília.
0: O programa Desenrola já tem mais de 17 mil operações com FGTS para pagar dívidas. Saque médio é de pouco mais de R$600. Ou melhor, saque médio é de pouco mais de R$600. Quem conta pra gente é João Barbosa.
8: O programa Desenrola 2.0 registrou mais de 17 mil operações com FGTS para pagar dívidas, com saque médio de pouco mais de R$600. Foram reservados R$10.300.000 para renegociações, com descontos na segunda fase do programa. Já a liberação de valores bloqueados do saque aniversário beneficiou mais de 14.5 milhões de trabalhadores com contratos encerrados entre 2020 e 2025. Segundo o Ministério do Trabalho, dos R$16.700.000 liberados para este fim, quase R$15 bilhões foram efetivamente pagos. Desde 2023, os saques extraordinários somam R$34.700.000 injetados na economia em momentos de crise ou para estímulo ao consumo. Com informações da Agência Brasil e supervisão de Fábio Cardoso, da Rádio Nacional do Rio de Janeiro, João Barbosa.
3: De olho no mundo.
1: Entrou em vigor nesta quarta-feira, de 18 de junho, um acordo de paz firmado entre os Estados Unidos e o Irã, com o objetivo de encerrar o conflito e abrir caminho para negociações sobre o programa nuclear iraniano. O memorando foi assinado pelos presidentes Donald Trump e Massoud Pezeshkian e prevê o fim imediato das operações militares e a suspensão gradual das sanções norte-americanas e a retomada da navegação no Estreito de Hormuz, uma das principais rotas marítimas do mundo.
0: O documento também estabelece um prazo de até 60 dias para que os dois países negociem um acordo definitivo sobre a questão nuclear. Enquanto isso, o Irã se compromete a não desenvolver armas nucleares e os Estados Unidos a não impor novas sanções. As negociações para implementação do acordo começam nos próximos dias, na Suíça.
1: Relações internacionais. Especialistas avaliam impacto da influência de Trump no G7. Felipe Medeiros.
9: Cúpula do G7 termina com mais um sinal da influência dos Estados Unidos sobre as principais potências ocidentais. Segundo a imprensa internacional, documentos foram ajustados para atender às posições defendidas por Donald Trump. E isso revela um alinhamento muito forte, como avalia o professor de Relações Internacionais, Glauber Carvalho.
10: O G7, nesse ano, indica que a influência do Trump vai além da ideia mesmo, né, da projeção dos Estados Unidos, né? Essas pautas são vistas como específicas do que a gente considera, do que se considera o trumpismo, né? E aí elas passam a integrar agora esse consenso estratégico dessas principais economias e reforçando, portanto, né, o poder, né, a influência que tem o Trump em si no discurso, né, diplomático dessas potências, né, desse grupo de potências.
9: Apenas 3 dos 8 documentos propostos durante o encontro foram aceitos pelo Brasil. Para jornalistas, Trump chegou a dizer que o Brasil é politicamente difícil e Lula reagiu.
11: Eu acho que ele conhece pouco o Brasil. Se ele conhece o Brasil pela relação que ele tem com a família Bolsonaro, ele desconhece o Brasil. O Bolsonaro já está preso.
9: O comportamento do líder norte-americano também chamou a atenção. Trump atrasou para uma das reuniões e afirmou que, por ser o chefe, poderia agir como quisesse. Mas a resistência dos outros líderes é bem polida.
10: Não é exatamente que os outros países aceitem tudo o que o Trump manda, né? O que acontece é que os Estados Unidos são a principal potência econômica, né? Militar, tecnológico. Então, assim, quando Washington, né, a figura do líder do executivo, muda de posição ou tem uma posição, os demais países acabam levando isso em consideração. É claro que temas como China, segurança, questões energéticas, imigração mesmo, muitos desses governos também compartilham de várias das preocupações do Trump, das preocupações que o Trump já defende. Então, assim, tem uma mistura.
9: Circulou também a informação de que Lula teria solicitado uma reunião com o Trump.
11: E eu não pedi bilateral para o Trump porque nós estamos em negociação. Eu acho que o que ele fez foi uma coisa desaforada para o Brasil. Ele sabe disso. É por isso que eu disse que ele ainda continua agindo como imperador. Nós estávamos fazendo acordo, o Mauro Vieira, sabe, e o meu ministro do comércio estão tratando com o ministro do comércio dele. Nós estamos negociando. Eu entreguei para ele um documento do crime organizado para mostrar que a nossa Polícia Federal está preparada para enfrentar o crime organizado. Disse para ele que, se ele quiser combater o crime organizado, o Brasil está muito disposto, inclusive dizendo para ele que são eles que exportam contrabandeio, arma para o Brasil. Todas as armas que a Polícia Federal aprende no Brasil vêm de Miami. E que o estado de Delaware, nos Estados Unidos, faz lavagem de dinheiro de bandidos brasileiros. Entreguei por escrito, porque eu não quero só falar. Porque o presidente Trump, ele fala muito e ouve pouco.
9: O pesquisador Glauber Carvalho analisou a cúpula e destacou como as discussões sobre mudanças climáticas acabam perdendo espaço diante da influência do presidente norte-americano.
10: Retirando de pauta alguns elementos importantes. Um deles, sem dúvida nenhuma, é o desaparecimento da agenda climática. Né? Em cúpulas anteriores a gente encontrava o clima, a transição energética como, enfim, como itens importantes, e aí o foco agora se desloca completamente para a questão de segurança, para a questão de energia, né? De acesso inclusive a essas fontes de energia, as questões da rivalidade geopolítica como um todo, né? Que se ligam às questões energéticas, por exemplo, mas não faz referência, mas, por exemplo, à agenda climática.
9: O Brasil não integra o G7, mas foi convidado para participar da cúpula realizada na França. O grupo reúne algumas das maiores economias do mundo e discute temas estratégicos, como economia, segurança internacional, conflitos armados e mudanças climáticas. Agência Rádio Web, produção e reportagem, Felipe Medeiros.
3: Mercado de trabalho.
0: Vamos falar de oportunidade. Você que está desempregado, está querendo trabalhar, vamos falar de oportunidade. 161 novas vagas. As vagas contemplam candidatos com diferentes níveis de escolaridade e perfis profissionais abrangendo diversos setores da economia. Do total de oportunidades ofertadas, 55 são para destinadas exclusivamente a pessoas com deficiências. Reforçando as políticas de inclusão e o acesso ao emprego formal no Estado. Está querendo trabalhar? O Cine É só você entrar em contato pelo WhatsApp 0800-647-8182. Vou repetir, 0800-647-8182. Tá bom? Vá lá no Sim. Se você não tem como mandar sua mensagem, passe no Sim. Vamos trabalhar, meu amigo. 161 vagas. Olha, desempregado não dá. Não tem condições. Né, Thaís? Tem que trabalhar, né?
1: É verdade.
0: Só vai manter a casa se estiver trabalhando. Se estiver trabalhando. Por exemplo, quer casar, que tem um rapaz aqui que tá falando de casamento. Mas precisa, né? Tá trabalhando para poder comprar o lar. Ó, é difícil. É esse rapaz que você viu, Thaís, que ele fez? Pois é, é o Márcio, né? O Márcio Alberto tá trabalhando firme e forte aqui. Márcio, lamentavelmente o nosso ouvinte não tá observando, não tá conseguindo ter imagens para lhe ver. Vamos seguir, pessoal, agora são 10 horas e 28 minutos.
1: Falar como Célio e Fabrício, eu tenho minhas dúvidas se uma live aqui compensaria.
0: Tu tem dúvida? Eu também acho que o Márcio Alberto tem hora que ele faz umas presepadas, né? Vamos seguir, olha só. Vamos com os nossos ouvintes, né? Solta.
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0: Ah, quem está aí do outro lado da linha, Thaís?
1: Rapaz, Carolina, já vou começar, Damião. Eu levei um puxão de orelha ontem.
0: Mas foi esquecimento?
1: Rapaz, foi sem querer mesmo.
0: Mas assim,
1: pela primeira vez hoje, o alô está sendo mandado diretamente pela Maria Oliveira.
0: Opa, dona Maria?
1: Para o João Batista.
0: Aí vamos entender. Vamos entender aqui. A dona Maria é esposa do seu João Batista?
1: Sim, senhor.
0: Que são os pais de Thaís Carolina.
1: Mamãe e papai.
0: E o Márcio Alberto já tá mandando um coraçãozinho aqui pro seu João.
1: Minha mãe já falou assim, ó, não esqueça o alô dele.
0: E esse coração
1: ele
0: do Márcio?
1: Ele está ligado.
0: Deixa eu te fazer uma pergunta, Thaís. Sim. A dona Maria já conhece o Márcio Alberto?
1: Não, senhor, ela vai ficar com ciúme.
0: Ela vai ficar com ciúme de conhecer o Márcio Alberto? Vai, o Márcio Alberto tá aqui. Um abraço, seu João.
1: Um abraço, Maria Oliveira, mãezinha e João Batista.
0: Muito bem. Tem mais gente aí pra falar?
1: Temos sim. Temos o Isaac Pão de Queijo.
0: Isaac.
1: Que tá mandando mensagem aqui pra gente, mandando bom dia. É, temos também o... Só um minutinho.
0: Vai.
1: O Edim Souza, lá da Vila do Vem, Porto Acre. E, por enquanto, são esses.
0: Tem mais uma senhora aí que mandou um áudio, não foi? Dá uma olhada aí se ela tá com o áudio dela aí. É uma ouvinte nossa. Tá não? É porque eu tirei na hora, eu fiz uma... Daqui, deixa eu puxar aqui. Não, deixa pro outro bloco, né? Agora são 10 horas e 30 minutos, 10 e 30. Vocês estão ouvindo Gente Debate. Muito obrigado pelo carinho da sua audiência. Para você que está em casa, para você que nos ouve... Aí, do outro lado do rádio, é sempre bom contar com o carinho da sua companhia. Também a nossa equipe que está trabalhando nas rádios.
1: Acabei de lembrar.
0: Chama aí.
1: O senhor Jefferson, mas não é o nosso Jefferson, o chefe não, tá?
0: É.
1: Não. Ele sempre tá acompanhando a gente ali do sonzinho do carro, no trânsito. O Jefferson Ribeiro.
0: Ah.
1: Ele mandou um alô, dá um bom dia, viu, Jefferson? Um ótimo dia. Muito obrigado por acompanhar a gente.
0: Muito bem. Também falar em Jefferson, vamos falar do... Já que tu falou de motorista, tem o Davi lá em Sena Madureira, que é motorista aplicativo. E um abraço pra ele aí.
1: O esposo da Adilouça?
0: É, o esposo da Adilouça. Tá certo? Um abraço, Adilouça. Um abraço, Davi. E todos os motoristas de aplicativo. Agora vamos faturar, Thaís. Vamos?
1: Vamos.
0: E ainda hoje aqui no Gente Debate.
1: A governadora Maiusa cumpre agenda nesta quarta-feira, cumpriu nesta quarta-feira em Feijó, com ações voltadas para a infraestrutura e a saúde pública do município.
0: E Cruzeiro do Sul lança programa Hospedagem Criativa.
1: A reserva Chico Mendes transforma Chapuri em polo do turismo sustentável.
0: E já a seguir, construtora Cidade pede mais prazo à justiça para apresentar plano emergencial. Ou emergência sobre a ponte que caiu em Sena Madureira.
1: Mesmo com avanços, mulheres ainda enfrentam desafios para conquistar igualdade de oportunidades no mercado de trabalho.
0: E a Rede Esportiva, já. Vamos falar sobre a Copa do Mundo de Futebol. Na sequência, voltamos já.
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3: Dez e trinta e cinco.
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3: Vamos lá, vamos falar de educação?
5: Educação do Acre realiza aulões do pré-ENEM legal em Brasileia e Epitaciolândia. Stalin Mello.
6: Esta semana, a Secretaria de Estado de Educação e Cultura realiza em Brasileia e Epitaciolândia os aulões do programa pré-ENEM legal, possibilitando aos estudantes da terceira série do ensino médio mais uma oportunidade de preparação para a realização da prova que acontece no mês de novembro. Em Brasileia, um dos aulões aconteceu nesta terça-feira, dia 16, e o outro acontece nesta quarta, dia 17. As escolas contempladas com os aulões são Cairala José Cairala, Valéria Bispo Sabala e Maria das Graças Rocha Rodrigues. Já em Epitaciolândia, os aulões acontecem nesta quinta e sexta-feira, dia 18 e 19, na Escola Belo Porvir. Já na próxima semana, a equipe da divisão do pré-ENEM legal da Secretaria de Educação vai até a região do Purus, em Vira, onde acontecerão os aulões nos municípios de Manuel Urbano e em Feijó. Em Manuel Urbano, as aulas acontecerão nos dias 29 e 30, na Escola Nazira Nude de Lima, e em Feijó, nos dias 1 e 2 de julho, na Escola José Gurgel Rabelo. Nos aulões, além dos conteúdos das disciplinas, os professores também oferecem dicas e macetes para os alunos, fundamentais para a resolução das questões e também dicas importantes para a realização da redação, um dos fantasmas durante a preparação para as provas. Stalin Mello, para o Sistema Público de Comunicação.
3: Governo do Acre realiza aula inaugural da Escola de Saúde Pública. Acontece hoje, quinta-feira. Quem vai trazer informação é Disney Oliveira.
7: O governo do Acre, por meio da Secretaria de Estado de Saúde, realizará nesta quinta-feira, 18, a aula inaugural da Escola de Saúde Pública. O evento acontecerá na Estácio Unimeta, às 17h30, e contará com a presença de representantes do Conselho Nacional de Secretários de Saúde, das instituições de ensino superior da Bolívia, da governadora Mayuz Assis e de outras autoridades. A criação da instituição tem como objetivo a promoção, formação, qualificação, pesquisa, inovação e desenvolvimento dos trabalhadores da saúde. A criação da instituição tem como objetivo a promoção, formação, qualificação, pesquisa, inovação e desenvolvimento dos trabalhadores da saúde. Sua atuação contribuirá diretamente para a valorização da força de trabalho do Sistema Único de Saúde, ampliando oportunidades de formação profissional, capacitação técnica, atualização científica e desenvolvimento de competências essenciais para os serviços de saúde. Disney Oliveira, para o Sistema Público de Comunicação.
5: A governadora reuniu gestores da educação para discutir estratégias, alinhar ações e fortalecer políticas voltadas à melhoria do ensino em todo o estado. Os detalhes você confere na reportagem de Dejanayne Oliveira.
8: Em ambiente de celebração e reconhecimento, a governadora do Acre, Mayuz Assis,
0: reuniu-se nesta semana no Amazônia Hall com gestores e profissionais da educação de Rio Branco para um jantar de encontro e agradecimento. O evento teve como objetivo principal homenagear o empenho e a dedicação de toda a categoria, cujos esforços conjuntos resultaram em avanços históricos para a educação pública e para a formação dos cidadãos acrianos. O destaque se concentrou sobre os excelentes resultados obtidos no Índice de Desenvolvimento da Educação Básica, o IDEB, que posicionou o Acre como o melhor da região norte, bem como para o crescimento robusto nos índices de alfabetização infantil. O avanço que estamos testemunhando na nossa educação é fruto direto do amor, da responsabilidade e do suor de cada um de vocês que está no chão da escola. Os desafios da nossa região são imensos, mas o nosso compromisso segue firme. A governadora declarou que vamos continuar investindo fortemente em infraestrutura, capacitações continuadas, no fortalecimento de alimentação de qualidade, abonos salariais e no suporte pedagógico necessário para que o Acre continue brilhando. O grande reflexo do trabalho em regime de colaboração foi demonstrado pelos dados do indicador Criança Alfabetizada, o ICA, do Instituto Nacional de Estudos e Pesquisas Educacionais Anísio Teixeira, o INEP. O Acre alcançou a marca de 68% de crianças alfabetizadas na idade certa, após registrar um salto de 17 pontos percentuais em relação ao ano anterior. O índice supera a média nacional, que é de 66%, e antecipa a meta projetada para 2027. O secretário de Estado de Educação e Cultura, Reginaldo Prates, enfatizou que os resultados são fruto de um diagnóstico preciso do ambiente escolar e do investimento nas frentes de ensino. Com informações da Agência de Notícias do Acre, Dejanara Oliveira, Sistema Público de Comunicação.
3: MEC prorroga até 22 de junho o pagamento da inscrição do Enem 2026. Quem conta pra gente é Osama Elgaure.
8: O pagamento da taxa de inscrição do Enem 2026, o Exame Nacional do Ensino Médio, foi prorrogado até a próxima segunda-feira, 22 de junho. A informação foi divulgada pelo Ministério da Educação nesta quarta-feira, dia em que o prazo seria encerrado. A taxa de inscrição custa R$ 85,00 e a guia de recolhimento da União para pagar o valor é gerada na página enem.inep.gov.br/participante. O pagamento pode ser feito em qualquer banco, casa lotérica ou em aplicativos bancários, por meio do Pix, cartão de crédito ou débito em conta corrente ou poupança. Segundo o MEC, a quitação da taxa é o que garante a participação dos candidatos não isentos no exame. A aplicação das provas do Enem 2026 acontece nos dias 8 e 15 de novembro. O resultado do exame permite que o candidato concorra a vagas em instituições de ensino superior por meio de programas federais. Pelo SISU, o Sistema de Seleção Unificada, o participante disputa acesso a universidades públicas em todo o país. Ele pode também concorrer a bolsas integrais ou parciais de estudo em faculdades privadas com o ProUni, o Programa Universidade para Todos. E ainda financiar a graduação na educação superior usando o FIES, o Fundo de Financiamento Estudantil. Outro destaque, os resultados individuais do exame podem ser aproveitados em processos seletivos de instituições portuguesas que têm convênio com o INEP, o instituto ligado ao MEC responsável pelo Enem. E o exame também permite certificar a conclusão do ensino médio para os candidatos com 18 anos ou mais que alcançaram a pontuação mínima exigida.
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5: Governo do Acre viabiliza transferência de paciente ferido em desabamento de ponte para o Centro de Referência em Neurocirurgia em São Paulo. Dejanaine Oliveira.
0: Após quase 2 semanas de assistência intensiva prestada na rede estadual de saúde, o paciente Edinaldo Muniz dos Santos, de 54 anos, ferido no desabamento da ponte Frei Paulino Baldassare, em Cina Madureira, foi transferido na madrugada desta quinta-feira, dia 18, para São Paulo, onde dará continuidade ao tratamento em um dos mais renomados centros de neurocirurgia do país. A remoção foi viabilizada pelo governo do Acre por meio do tratamento fora de domicílio, TFD, de urgência interestadual da Secretaria de Estado de Saúde do Acre, a SESACRE, com suporte de UTI aérea. Desde o acidente, ocorrido no último dia 5, Edinaldo recebeu assistência contínua do pronto-socorro de Rio Branco. Durante o período de internação, foi acompanhado por equipes multiprofissionais, submetido aos cuidados necessários para a estabilização do quadro clínico e monitorado de forma permanente por especialistas. Com a evolução do paciente e após avaliações técnicas detalhadas, a equipe médica concluiu que a continuidade do tratamento em um centro de referência nacional poderia proporcionar melhores condições para sua recuperação neurológica. O secretário de Estado de Saúde, José Bistene, destacou que a transferência é resultado do trabalho integrado das equipes assistenciais, da regulação e do TFD, que acompanharam a evolução clínica do paciente desde os primeiros momentos após o acidente. A transferência teve como destino o Hospital Vila Nova Star, em São Paulo, referência nacional em procedimentos neurológicos de alta complexidade. A unidade disponibilizou vaga de terapia intensiva e aceitou receber o paciente sem custos hospitalares, assegurando a continuidade da assistência especializada. Edinaldo sofreu traumatismo crânioencefálico grave durante o acidente e, embora tenha apresentado evolução clínica significativa desde a internação, ainda necessita de acompanhamento especializado para avaliação e tratamento das sequelas neurológicas decorrentes do trauma. Entre as condições observadas pelas equipes médicas estão alterações motoras e episódios de lapsos de memória que exigem monitoramento contínuo e recursos avançados de diagnóstico, tratamento e reabilitação. A diretora estadual de regulação, Graça Camussa, explicou que toda a operação foi conduzida de forma integrada para garantir segurança ao paciente durante o deslocamento e assegurar a continuidade imediata do tratamento. Além da autorização da UTI aérea, a SESACRE coordenou toda a logística da transferência, incluindo a comunicação entre as equipes médicas dos dois estados, a disponibilidade do leito especializado e o transporte terrestre para a recepção do paciente no aeroporto e encaminhamento imediato à unidade hospitalar. Com informações da Agência de Notícias do Acre, Dejonaine Oliveira, Sistema Público de Comunicação.
3: A Acre avança no fortalecimento da saúde com apoio do Programa Federal. Agora tem especialistas. Suzana Bonfonte.
9: A Acre avança no fortalecimento da saúde com apoio do Programa Federal. Agora tem especialistas. A Secretaria de Estado da Saúde, SESACRE, participou nesta quarta-feira, 17, de uma agenda estratégica promovida pelo Ministério da Saúde na Faculdade UNAMA, em Rio Branco, para fortalecer a implementação do programa Agora tem especialistas no Estado. O encontro reuniu representantes do governo federal, gestores estaduais e municipais, além de técnicos da área da saúde, em um momento de alinhamento de estratégias voltadas à ampliação do acesso da população acreana aos serviços especializados do Sistema Único de Saúde, SUS. A iniciativa faz parte dos esforços do governo federal para ampliar a oferta de consultas, exames, procedimentos e cirurgias especializadas em todo o país. No Acre, o encontro também serviu para discutir desafios locais e construir soluções conjuntas que contribuam para o fortalecimento da rede de média e alta complexidade, garantindo mais agilidade e resolutividade no atendimento aos usuários. A coordenadora nacional do programa Agora tem seis especialistas, Amana Santana, destacou a importância do diálogo entre os entes federativos para ampliar a capacidade de atendimento e fortalecer a assistência especializada.
10: Vamos discutir os desafios, as principais estratégias para ampliar a oferta na atenção especializada da média e alta complexidade. O estado do Acre tem uma produção ampliada, né, grande no movimento das cirurgias. Vamos discutir especialmente o componente ambulatorial, que são as ofertas de cuidado integrado, para juntos pensarmos em movimentos de potencializar e aí ampliar o acesso da população do estado do Acre.
9: Representando a SESACRE, a diretora de atenção especializadas e unidades vinculadas, Francinete Barros, ressaltou que a participação dos estados nas discussões fortalece as ações já desenvolvidas pelo governo acreano para ampliar o acesso à população aos atendimentos especializados.
11: Um programa social que volta, né, para atender a nossa região aqui, que é tão carente, né, das especialidades. Nosso município precisa muito, né, desse programa. E isso vai chegar realmente uma saúde de qualidade para quem precisa e mora tão distante.
9: A apoiadora regional do Ministério da Saúde, Érica Oliveira, enfatizou que a agenda reforça a articulação entre Estado, municípios e governo federal, contribuindo para ampliar os resultados da política pública no Acre.
12: Estamos aqui com a nossa coordenadora, Amanda Santana, que veio de Brasília, para reforçar a política do programa no estado do Acre, fazendo uma articulação entre estado e município para que possamos fortalecer ainda mais essa política que tem beneficiado os nossos usuários acreanos.
9: Suzana Bonfante, para o Sistema Público de Comunicação.
5: Policlínica do Tucumã retoma atendimentos materno-infantis em ambulatório trans a partir de 22 de junho.
13: A Secretaria Estadual de Saúde do Acre, SESACRE, informa que a partir do próximo dia 22, os atendimentos de serviço materno-infantil de alto risco e de ambulatório transexualizado voltarão a ser realizados na Policlínica Tucumã, em Rio Branco. Os serviços estavam funcionando temporariamente na maternidade Marieta Messias Cameli e passam a ser novamente ofertado na estrutura da unidade especializada. A medida integra o processo de reorganização da rede estadual de saúde e marca a retomada gradual das atividades da Policlínica Tucumã, fortalecendo a assistência especializada prestada à população. O serviço materno infantil de alto risco é destinado ao acompanhamento de gestantes e crianças que necessitam de cuidados especializados e monitoramento contínuo. Já o laboratório transexualizador oferece assistência multiprofissional voltada à população trans, promovendo o acolhimento e o cuidado integral à saúde. A gerente da Policlínica do Tucumã, Luciana Carvalho, destacou que a unidade está preparada para receber novamente os usuários e reforça que a retomada do serviço ocorrerá de forma organizada e planejada. Estamos para garantir um retorno seguro e acolhedor aos pacientes. Neste primeiro momento, voltam a funcionar os atendimentos materno-infantil de alto risco e ambulatorial transexualizador. As demais especialidades e os novos serviços que poderão integrar a policlínica ainda estão em fase de definição e serão divulgadas na oportunidade à população. A SESACRE reforça ainda que os atendimentos serão realizados por meio de regulação. Desta forma, não é necessário que os pacientes procurem a policlínica do Tucumã ou maternidade Marieta Messias Cameli para realizar agendamento ou obter informações sobre a consulta. Os usuários serão comunicados previamente sobre a data, horários e o local do atendimento conforme o fluxo estabelecido pela regulação estadual. Com a retomada dos serviços, a Policlínica do Tucumã reafirma seu papel como importância referência na assistência especializada da capital, ampliando o acesso da população e o serviço de saúde qualificado, fortalecendo o cuidado oferecido pela rede estadual. Para o Sistema Público de Comunicação, Ivan de Carvalho.
3: Agora são 10 horas e 54 minutos. Vamos direto, meu caro Major Roberto, para a Central de Esportes.
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3: Vamos conversar com ele. Alberto Casas, eu quero iniciar esse nosso bate-papo falando, né, do quadro de saúde do ex-técnico da seleção brasileira, Carlos Alberto Parreira, campeão mundial em 1994, está internado no Hospital Samaritano, na Barra da Tijuca, no Rio de Janeiro. O Parreira está com 83 anos e está com um problema sério de saúde, né? Ele está internado agora, respira com a ajuda de aparelhos. A situação do ex-técnico da seleção é preocupante, né? Bom dia.
14: Muito bom dia, Damião, Márcio, e você, ouvinte, que é a razão do nosso sucesso. Na verdade, ele está internado e o hospital não libera boletins informativos, né? Só diz que ele está hospitalizado.
3: E respirando,
14: por aparelhos, e é a única informação que tem, né? Nossos votos aí que o Parreira se restabeleça, porque campeão, né?
3: Uma Copa do Mundo acontecendo aí, né?
14: Exatamente. E o Zagallo já foi, né?
3: O Zagallo
14: que era parceiro dele muito. E aí o Parreira Foi treinador do Fluminense, da Seleção Brasileira, de vários clubes aí no país e também fora do país. É. Então, nossos votos é que ele se restabeleça no hospital lá na Barra da Tijuca.
3: Que melhor. Agora vamos falar de Copa do Mundo, segunda rodada da Copa começa hoje, mas vamos falar dos jogos de ontem. A equipe do Portugal conseguiu somente um empate, Cristiano Ronaldo passou em branco. No jogo da tarde, era esperado a Inglaterra vencer a Croácia? Como venceu?
14: Rapaz, ontem nós tivemos aí, né, com o jogo da madrugada para eles, né? Dia antes, 3-1 para a Áustria, em cima da Jordânia. Aí o Portugal entrou em campo contra o Congo, né?
3: República Democrática do Congo.
14: Isso, e aí fez 1-0, pensava-se que ia deslanchar.
3: Eu não.
14: Mas um gol de cabeça para o Portugal, um gol de cabeça para o Congo, e o segundo tempo, Cristiano Ronaldo teve ali umas chances lampejo, mas chutou para fora e não fez com que a despedida dele, né, da Copa, foi a melhor estreia, né?
3: Iniciasse bem, né?
14: A estreia não foi boa, né? Na despedida dele. Só que Mbappé marcou, Messi marcou, né? E o Kane marcou, né? E o Cristiano, o Henrique, ele não marcou. A Inglaterra venceu de 4-2, mas foi um jogaço aqui, viu? O primeiro gol da Inglaterra, Damião, foi de pênalti, né? Que o Modric foi que fez o pênalti. Ele não viu o atacante da Inglaterra chegar, porque a bola foi batida de escanteio, a zaga tirou, quando ela veio ele estava de costa para o ataque dele, e ele foi tirar. No que tirou, o atacante da Inglaterra já tinha tirado a bola, aí ele acertou somente o atacante. Pênalti claro. Henrique bateu do lado, o goleiro defendeu. Aí o VAR entrou em ação. Rapaz, na paradinha do Kane, foi que tirou o goleiro da Croácia, né, tirou ali o pé de cima da linha, mas por milímetros. Só o VAR mesmo.
3: Só o VAR resolve.
14: Só o VAR resolveu ali. Aí retornou e o Kane bateu no mesmo canto.

0: tem Holanda aí pela frente, coisa... tem Japão, alguma coisa assim. É.
1: E o Neymar?
0: Não, nem viajou.
1: Nem viajou?
0: Não, não. O Neymar tá tratando, isso aí é, tá mais pra marketing do que pra jogador.
1: Tá fora do jogo de
0: sexta. E o jogo de Gana e Panamá?
1: Gana, vamos
0: Rapaz,
1: lá.
0: Rapaz, que jogo difícil de assistir, viu? Ah. A gente sabia que ia ser correria e tal, mas são muito ruins, meu irmão, de pontaria. Nossa Senhora. O gol saiu aos 50 do segundo tempo, último lance do jogo, numa arrancada que deu pela esquerda, que o panamênio deu um carrinho, não achou a bola, o ganês levou dele, fez o cruzamento e a bola bateu no jogador, porque tava só ele atrás, ela bateu e entrou. Ah. Foi ali e depois terminou.
1: Acabou.
0: Acabou. Né? Mas o juiz ainda foi protelando. Ah. Ele deu 7, depois mais 8, 9, 10, 11 minutos de acréscimo.
1: Mas não teve jeito.
0: Não teve jeito. E à noite o Uzbequistão não segurou ali a Colômbia de John Arias.
1: Pois é, a Colômbia.
0: É, venceu por 3-1. Está aí, é líder da chave.
1: A gente, líder do grupo. As sul-americanas são Argentina e Colômbia venceram, né?
0: Exatamente, o restante empatou.
1: É, empatou. Agora, Alberto, hoje, o que tem para hoje?
0: Temos República Tcheca e África
1: que
0: do Sul.
1: Que aí já começa a segunda rodada.
0: Isso. Né? Teremos Suíça e Bósnia-Herzegovina. Temos também Canadá e Catar. Falar em Canadá, o Canadá, rapaz, tem uma nota aí que ele convidou o árbitro lá da Somália, o Somálio, né, para
1: o que foi impedido de entrar nos Estados Unidos.
0: Impedido de entrar nos Estados Unidos, ele disse, olha, pode vir ser nosso convidado e pode apitar aqui jogos da Copa no nosso país.
1: Pois é.
0: A Copa são em 3 países, né?
1: Isso.
0: México, Canadá e Estados Unidos. Ele não pôde entrar nos Estados Unidos, mas o Canadá convidou ele para ir até o Canadá e apitar jogos
1: então,
0: da Copa.
1: Então, o Canadá enfrenta o Catar.
0: E aqui, México e Coreia do Sul, poderemos ter o primeiro classificado.
1: O México?
0: Ou Coreia do Sul, se tiver vencedor, porque aí vão a 6 pontos. E você pensa assim, vai a 6 pontos, mas pode chegar a 9, né? Pode chegar a 9. Tendo o primeiro, o segundo e os melhores, 8 melhores terceiros colocados. Se quem com 6 pontos, com certeza está classificado.
1: Está dentro.
0: Né? Não se sabe em qual posição. Mas que está dentro, está dentro.
1: Está igual o Campeonato Brasileiro. Tinha que ter um acreano lá na próxima fase.
0: Sim.
1: Né? Alberto, e do outro jogo tem Estados Unidos e Austrália.
0: É, mas Estados Unidos e Austrália, né? Só amanhã.
1: Amanhã.
0: Hoje certo. Só são esses.
1: Ah, é verdade.
0: Só são esses aí. Esses três, né? Porque eles falaram 4 porque um já foi.
1: O horário do México e Coreia do Sul é 22, é horário do Acre?
0: 21.
1: Horário de Brasília?
0: É 21 horas.
1: 21 horas?
0: É, 21 horas.
1: É, então aqui 21 horas.
0: Aqui 21 horas.
1: Ah, tá, 9 da noite.
0: Mesmo de ontem.
1: Mesmo de ontem?
0: Mesmo horário
1: de ontem. Vai dar pra assistir esse jogo tranquilo.
0: Da Colômbia.
1: Isso.
0: Tá certo? Agora, por aqui, hoje, nós teremos dois jogos bons aqui no Sub-20, viu, Dani? Tem aí a CEMURB enfrentando o Anirá. A CEMURB vencendo, ela praticamente garante sua vaga ali, está embolado, né, na classificação, mas garante sua vaga está brigando ali por uma vaga na próxima fase. Já o Independência contra o Galvez, né, esse jogo aqui, esse aqui vale vaga direto. Ah. Quem vencer já fica classificado, né, para as quartas, né, para as semifinais. Então, Independência e Galvez, hoje, lá no estádio Arena da Floresta. Os dois jogos de hoje é Arena da Floresta, tá certo?
1: Tá certo.
0: Sub-20.
1: Beleza, Alberto.
0: Fechado.
1: Fechado?
0: Fechado.
1: Daqui a pouco tem mais.
0: Tem muito mais no lance esportivo.
1: Agora são 11 horas, 2 minutos. Vamos ao intervalo comercial. Daqui a pouco nós temos um bate-papo aqui, temos uma entrevista. Mas na sequência do Gente Debate, você vai conferir. A governadora Maiúsa cumpre a agenda nesta quarta-feira em Feijó, com ações voltadas para a infraestrutura e a saúde pública do município. A construtora Cidade pede mais prazo para apresentar plano emergência para atender a população de Sena Madureira após a queda da ponte na cidade. Cruzeiro do Sul lança programa Hospedagem Criativa. A Reserva Chico Mendes transforma Chapuri em polo do turismo sustentável. A integração regional, a melhoria da infraestrutura e a abertura de novas oportunidades de negócios estão em pauta no Fórum de Desenvolvimento Regional em Brasileia. Para falar sobre os desafios e as expectativas para o crescimento econômico do Acre, a gente

0: te conta daqui a pouquinho, porque nós vamos receber no próximo bloco o diretor da CEPLAN, Mark Brito. Voltamos já.
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0: Agora são 11:06. 11:06. Nós vamos agora direto para Feijó ao vivo. A governadora Maiúsa cumpre a agenda hoje lá na cidade de Feijó com ações voltadas para a infraestrutura e a saúde pública do município. Quem vai trazer informações ao vivo agora, Elias. Elias, bom dia.
9: É isso aí, muito bom dia para você, para todos os ouvintes do programa Gente em Debate. Nesse momento, a governadora concede entrevista coletiva aqui no local onde será entregue a pavimentação e adequação da rua Pedro Alexandrino, também a ordem de serviço de construção da ponte sobre o Igarapé Aristides. Nós estamos aqui com a governadora Maiúsa Assis, que vai falar sobre esse importante investimento aqui no município de Feijó. Nesse momento, portanto, a governadora comenta sobre a entrega dessas obras aqui no município.
10: Gente em Debate. Bom dia aos ouvintes do Gente em Debate. É uma alegria estar aqui em Feijó novamente. E hoje, com grandes entregas, né, vamos assinar a ordem de serviço da ponte do Aristides, uma ponte operária que vai ser muito utilizada por toda a população de Feijó. E também estaremos no hospital onde está acontecendo o Opera Acre, uma novidade para a nossa saúde, um equipe que também é um sonho, uma espera da população e tem esse compromisso do governo de estado de fortalecer a saúde no município, sobretudo com a entrega ou a participação do Opera Acre acontecendo aqui também.
9: Governadora, segunda vinda sua como governadora aqui no município de Feijó, sempre trazendo boas notícias para a comunidade do município de Feijó, como a notícia da reforma da primeira etapa do hospital e agora mais investimentos aqui para o município de Feijó. Como está sendo esse desafio novo de sempre estar visitando o interior do estado?
10: Feijó é uma das cidades, né, emblemáticas, com características fortes, a Feijó do Açaí, está ao meio, né, das distâncias entre Cruzeiro do Sul e Rio Branco tem uma população maravilhosa, mas tem também as suas dificuldades, as suas necessidades, que são de responsabilidade do governo, né, do poder público. E nós estamos aqui exatamente para isso, para amenizar, para fazer algumas entregas, para propor alguns serviços que vai melhorar a vida da população, né, que estamos entregando e hoje também dando ordem de serviço para a construção da ponte e também de casas populares, com emenda do senador Márcio Vittar. É um grande avanço, nós precisamos de habitação para as pessoas, sobretudo aquelas que mais precisam, e também serviços no hospital que estão melhorando, com equipamentos novos, uma reforma bem ampliada, de boa qualidade. Vamos também, daqui uns dias, dar a ordem de serviço para a segunda etapa, mas hoje nós estamos realizando um grande sonho da população, que é fazer as cirurgias aqui no município. Então, o operário que hoje está aqui, amanhã também, e 40 cirurgias serão feitas nesse período aqui em Feijó. Para mim é uma felicidade, uma satisfação, como governadora do meu estado, como mulher, como mãe, que representa a nossa população, poder estar perto, poder planejar junto, poder estar presente nos municípios e realizar sonhos e realizar anseios e coisas que farão bem à população, que darão dignidade.
11: Obrigado, parabéns pelo trabalho. E são essas informações aqui, direto aqui do próximo aeroporto do município de Feijó, junto com a presença também da
12: senador
11: Márcio Vittar, também a deputada Antônia Lúcia. E agora vai iniciar, portanto, a obra oficial aqui.
0: Muito obrigado, muito obrigado. Tem as informações vindo direto do município de Feijó. Agora no Acre são 11 horas e 10 minutos. 11:10, meu caro Márcio Alberto. Agora nós vamos para um bate-papo. Solta a vinheta.
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0: Na entrevista de hoje aqui do programa Gente em Debate, vamos abordar um tema que está diretamente ligado ao futuro do desenvolvimento econômico do Acre. A integração com os países vizinhos, a ampliação da infraestrutura logística e a abertura de novos mercados são algumas das pautas que estarão em discussão durante o Fórum de Desenvolvimento Regional em Brasileia. Para falar sobre esse assunto e explicar os impactos dessa iniciativa para o Estado, vamos conversar agora com o diretor da CEPLAN, Mark Brito. Diretor, muito bom dia, seja bem-vindo aqui ao Gente Debate, estamos ao vivo para todo o estado do Acre.
13: Bom dia, é um prazer estar aqui na Difusora, né? Um bom dia aos ouvintes da Difusora, e a gente está aqui à disposição para falar um pouquinho desse grande evento que vai ter aí em Brasileia na próxima segunda.
0: Explica para a gente e para os ouvintes que estão em casa, o que é a roda quadrante, a rota quadrante Rodô, e por que esse projeto é considerado estratégico para o desenvolvimento do Acre?
13: Bom, a Rota Quadrante Rondon é uma das estruturas, né, de comunicação e de comércio exterior que o Brasil estabeleceu, né, pelo governo federal. É um projeto do governo federal em parceria com os governos, principalmente da Amazônia, né? A Rota Quadrante Rondon é a Rota 3, né, que envolve aí o Acre, Rondônia, uma parte do Mato Grosso e do Amazonas também.
0: Falando do Fórum de Desenvolvimento Regional, que vai reunir representantes de diversas instituições, qual o principal objetivo desse encontro e quais os resultados são esperados?
13: O Fórum tem dois objetivos, né? O primeiro, pela manhã, é o lançamento do Plano de Desenvolvimento e Integração da Faixa de Fronteira, o PEDIF, né? Que foi um plano elaborado pelo governo federal com apoio do governo do Acre. Então, o Instituto Brasileiro de Administração Municipal, o IBAN, que foi contratado pelo Ministério da Integração e Desenvolvimento, vai fazer esse lançamento do plano, que é um plano que contém uma carteira de projetos na faixa de fronteira, né, definida pelo setor privado, definida pela sociedade, em consulta que o IBAN fez em conjunto com a gente. Então, pela manhã vai ser o lançamento do plano, né, a gente vai celebrar esse grande momento. E à tarde a gente vai ter, de fato, uma discussão, mesa redonda e apresentação da questão e da situação da faixa de fronteira.
0: Estamos conversando com o diretor da CEPLAN, Mark Brito. Estamos tratando, né, de um assunto que realmente traz desenvolvimento regional aqui para o nosso estado, Thaís.
14: Diretor, o Acre é visto como uma porta de entrada para os mercados do Pacífico. De que forma a consolidação da rota quadrante Rondon pode fortalecer a economia acreana e atrair novos investimentos?
13: Bom, isso já vem acontecendo. Na verdade, né, a gente tem trabalhado muito na questão das exportações, né? Nossas exportações aí estão batendo recordes, alcançando novos mercados, justamente por ter tendo essa rota sendo consolidada com o Peru, principalmente, né? Além do porto de Chancay, né, a gente também tem outros portos no Peru, que são aí as entradas, né, para o mercado da Ásia, né? E o Peru hoje, além de ter o mercado da Ásia, o Peru hoje é o nosso principal comprador de produtos, né? Então a gente tem aí um mercado ainda muito amplo para atingir no Peru, né? Então a rota, com seus projetos estruturantes, né, relacionados à logística, à pessoal, à infraestrutura de desembaraço aduaneiro, ela vem, de fato, para facilitar, para aumentar o nosso volume de exportações.
0: Um dos focos do debate é a integração da faixa de fronteira com o Peru e Bolívia. Aí cria-se, falamos aqui da tríplice fronteira. Quais são os principais desafios para avançar nesse processo e ampliar as oportunidades para a região?
13: Olha, desde 2019 o Acre vem, né, se colocado aí como um protagonista dessa relação com a Bolívia e o Peru, principalmente com o Peru, né? O Peru a gente tem, o Brasil tem um plano, né, de relações com o Peru, e a gente se inseriu nessa discussão porque nós somos protagonistas, somos vizinhos, somos irmãos do Peru, né? E aí você tem essa relação sendo fortalecida, né? A gente já teve missão, por exemplo, esse ano para o Peru, conversamos com a ex-presidente, estabelecemos algumas relações com elas, né? A própria governadora esteve lá, a Mayusa, conversando com ela, né, sobre os planos, né? O Peru, principalmente, tem um plano de expansão da sua infraestrutura e de relações comerciais com o Acre.
0: Diretor, falando do Peru em si, aí falamos do Porto de Chancay, né? Que é, sim, aqui, que realmente dali a exportação para o Pacífico e para o resto do mundo. Uhum. Nesse encontro aqui, vocês vão discutir também a importância desse porto para o Acre?
13: Sim, à tarde, né, durante a mesa redonda, com alguns especialistas que virão aí do Ministério da Integração e também da Sudam, né, e também com os atores locais, né, muito importante frisar também que a gente fez questão de fazer esse lançamento em Brasileia pela importância do Alto Acre, né? A saída está lá, Assis Brasil, Brasileia, Epitaciolândia, enfim, Chapuri, né? Então, assim, durante esse debate, né, a gente vai discutir a importância do porto, né? Na verdade, o porto ele só vai, de fato, atingir ali a sua pleno funcionamento quando a rota estiver consolidada, né, com os produtos que vêm do Mato Grosso, de Rondônia, do sul do Amazonas, passando pelo Acre, e os nossos produtos também saindo daqui para ir para o porto de Chancay.
14: E para finalizar, diretor, quais as perspectivas para os próximos anos em relação à infraestrutura logística e o posicionamento do Acre nas rotas internacionais de comércio e integração sul-americana?
13: Bom, a gente teve agora recentemente, né, na semana passada, o anúncio aí de alguns investimentos do governo federal, né, da BR-364 e BR-317. Né, a gente também tem uma perspectiva já conversada com o governo da China, né, enfim, com o governo federal da ferrovia. Né, o próprio ministro do transporte comentou isso, né, aqui no Acre. Né, provavelmente essa ferrovia deve passar pela 317, né, em direção lá ao Peru, pela facilidade, enfim, de toda a consolidação da BR, né, e também pela questão de você ter ali menos problemas com relação ao meio ambiente, ao licenciamento e tudo mais. A ferrovia é importante para a gente, né, e o Acre tem se preparado para receber essa ferrovia, né. A gente tem trabalhado fortemente na CEPLAN com outras secretarias, principalmente, e com outros parceiros também, no caso a ALEAC, né, o próprio SEBRAE, o Fórum de Desenvolvimento, para quê? Para fortalecer os municípios dessas rotas, né? Como? Os municípios serão fortalecidos, então, com planos de desenvolvimento que a gente está trabalhando com o SEBRAE, com a atualização dos seus planos diretores, né, enfim, que visam aí contemplar essa questão de ter, de receber uma ferrovia, de receber investimentos internacionais.
0: Muito obrigado pelas suas informações, sucesso aí nesse encontro, e a Rádio Difusora está sempre à disposição. Aproveito, nós estamos ao vivo lá para o Alto Acre agora, reforça aí para que a turma participe desse
13: evento. Isso, o evento, então, a gente convida todo mundo, a população de Brasileia e Epitaciolândia, esses Brasil, para participar. Vai ser realizado no Senac de Brasileia, começa às 8:30 da manhã e vai até 5 horas da tarde.
0: Obrigado,
13: sucesso. Obrigado pelo convite, obrigado.
0: Agora no Acre são 11 horas e 18 minutos. Nós vamos agora a Cruzeiro do Sul com informações ao vivo. Solta a vinheta, Márcio.
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0: Cruzeiro do Sul lança programa Hospedagem Criativa. Tá começando a. Tá para começar a Expo Acre, né? E aí, meu amigo? A Expo Acre movimenta a região do Juruá. E agora o Cruzeiro do Sul lança esse programa Hospedagem Criativa. Realmente movimenta tanto que às vezes falta, né, espaço nos hotéis. E agora, Nonato, essa Hospedagem Criativa, conta pra gente como funciona. Bom dia.
16: Caro Daniel Viana, bom dia, o Márcio Roberto, bom dia a todos que nos escutam. Realmente é Expo Acre, sempre que acontece Expo Acre Juruá, realmente movimenta o comércio e muda a rotina da cidade, né? Principalmente a população que vem de fora e que planeja

0: suporte à enorme demanda por acomodações durante a Expo Agrigiroá e, ao mesmo tempo, gerar uma excelente oportunidade de renda extra para as famílias do próprio município. Olha só, se você tem um espaço disponível e quer ser um anfitrião, a Prefeitura continua recebendo inscrições de novos imóveis. Essa é a chance de você participar diretamente da movimentação econômica de um dos maiores eventos culturais e de negócios que acontece na região, a Expo Agri Juruá. É isso, Damião. Então, uma iniciativa inovadora, porque os hotéis realmente já estão, né, com esgotamento. Não tem mais vaga para ninguém e a Prefeitura lança, então, essa modalidade, são aluguéis provisórios, casas, chácaras, apartamentos, aquele cômodo, né? Aquela pessoa que mora sozinha, que tem 2, 3 cômodos e pode disponibilizar entrando em contato com a Secretaria de Turismo da Prefeitura de Cruzeiro do Sul. Falando sempre com muita alegria para o Sistema Público de Comunicação, Nonato Costa, de Cruzeiro do Sul.
1: Muito obrigado, Nonato Costa, trazendo as informações direto de Cruzeiro do Sul. Agora nós vamos para Chapuri. Precisinha do Acre, com informações ao vivo.
2: Reserva Chico Mendes transforma Chapuri em polo do turismo sustentável. Quem vai trazer essa notícia é o Joseni Oliveira. Bom dia, Joseni.
3: Olá, Thaís. Muito bom dia a você. Bom dia, Damião Viana. Bom dia, amigo ouvinte que nos acompanha em todo o estado. A mística e a história profunda da Amazônia sempre exerceram um fascínio global. Mas é no município de Chapuri, no coração do Acre, que esse magnetismo ganha contornos de patrimônio vivo. Tradicionalmente reconhecida como o berço do movimento seringueiro, a região vem consolidando um novo capítulo em sua trajetória socioeconômica, o turismo sustentável e de base comunitária. O principal ativo dessa engrenagem é a Reserva Extrativista Chico Mendes, um território que transcende a conservação ambiental para se posicionar como um destino turístico de relevância internacional. A força desse cenário ficou evidente com a visita reservada do renomado cantor, compositor e ator Seu Jorge à região. Buscando uma imersão autêntica na identidade e cultura brasileira, o artista navegou pelos rios da floresta acreana e adentrou a reserva. Mais do que um passeio de lazer, agendas de personalidades de grande projeção como o Seu Jorge funcionam como um poderoso catalisador de visibilidade, demonstrando que a floresta em pé possui um valor imensurável também para a indústria do ecoturismo. O grande diferencial do turismo em Chapuri reside na sua carga histórica e humana. Ao contrário do turismo de massa, os visitantes da Resex Chico Mendes buscam o encontro com as tradições locais. Durante sua estadia, Seu Jorge encontrou-se com Raimundo Mendes de Barros, o conhecidíssimo Raimundão. Primo do líder histórico Chico Mendes, Raimundão é considerado um dos principais guardiões da memória do movimento seringueiro e uma voz fundamental na defesa da floresta. Esse tipo de interação, que incluiu uma roda de conversa na comunidade e uma apresentação informal ao violão sob a copa das árvores, ilustra perfeitamente o conceito do turismo de base comunitária. Nele, a comunidade não é mera espectadora, mas a protagonista e principal beneficiária da atividade turística. O viajante não consome apenas o cenário natural, ele vivencia a história contada por quem a construiu, abre aspas. A Reserva Extrativista Chico Mendes prova que o turismo do século XXI não se apoia em grandes infraestruturas hoteleiras artificiais, mas sim na autenticidade da experiência, no respeito às populações tradicionais e na preservação da memória viva, fecha aspas, afirmou Rogério Barros, filho de Raimundão e coordenador do turismo de base local. Do ponto de vista econômico, a estruturação do turismo na reserva oferece uma alternativa viável e complementar ao extrativismo tradicional de borracha e castanha. Ao receber pesquisadores, ambientalistas e turistas conscientes, as famílias locais geram renda por meio de serviços de guia, alimentação orgânica regional, hospedagem em pousadas comunitárias e artesanato. Esse fluxo financeiro direto fortalece a permanência das comunidades tradicionais na floresta, criando uma barreira socioeconômica contra o avanço do desmatamento.

0: e da exploração ilegal de madeira. O turismo, portanto, atua como um mecanismo de salvaguarda da própria Amazônia. A consolidação de Chapuri como referência internacional na pauta ambiental, somada ao interesse de figuras da cultura pop e da mídia, aponta para um futuro promissor. No entanto, especialistas apontam que o crescimento do setor deve ser rigorosamente planejado para não descaracterizar o ecossistema social da reserva. A manutenção do caráter reservado e o controle do fluxo de visitantes são essenciais para garantir que o turismo continue sendo um aliado na conservação e não um vetor de desgaste. A passagem de seu Jorge por Chapuri deixa uma lição clara. A riqueza da Amazônia acreana atrai não apenas pela exuberância de sua fauna e flora, mas pela resiliência e sabedoria de seu povo. A reserva extrativista Chico Mendes afirma-se assim como um farol de esperança sustentável, mostrando ao mundo que o turismo de conservação é o caminho para o desenvolvimento socioeconômico do Acre. Abraço a vocês do estúdio e a todos os nossos ouvintes de Chapuri. Josenio Oliveira para o Sistema Público de Comunicação do Acre.
1: Muito obrigado, Josenio Oliveira. Agora são 11 horas e 27 minutos. 11:27, nós vamos falar com os nossos ouvintes.
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1: Olha, tem um aniversariante hoje. Mandou uma mensagem para nós. O Márcio tá com a mensagem? Não? É só para registrar, né? O Isaac Pão de Queijo está aniversariando hoje. Parabéns, Isaac Pão de Queijo lá de Feijó. Canta parabéns para o seu Beto.
3: Parabéns para você, nessa data querida.
1: Parabéns para você. Parabéns para você nessa data querida. Que Deus te abençoe, que Deus te ilumine, que Deus te dê muitos anos de vida, tá bom? Tem mais ouvintes, Thaís?
4: E o Jefferson Ribeiro acabou de mandar uma fotinho lá do som dele, que tá acompanhando a gente, viu? Ele
1: tá
4: e os meninos, ele e os filhinhos.
1: Olha, ele
4: olha
1: e os...
4: só, as crianças dele, crianças... os filhinhos dele.
1: Pronto. Tem mais ouvinte, não tem? Nós temos aqui, deixa eu ver. Um abraço aqui pro meu amigo André. O André é da assessoria lá da FEM. André e toda a turma aí que tá ouvindo o Gente em Debate, tá certo? Você também pode me dar sua mensagem. Temos mais ouvinte? Vamos lá, se tiver
4: temos,
1: mais
4: ouvinte. Temos o Ednei Mesquita, o sonoplasta de Cruzeiro do Sul, lá da aldeia.
1: Lá na aldeia, Cruzeiro do Sul. Abração, meu amigo.
5: Bom dia, meus caros colegas de trabalho aí da Difusora Criando. Sou Ednei Mesquita, sonoplasta da Rádio Aldeia FM de Cruzeiro do Sul. Quero mandar um abraço a todos os meus colegas aqui da aldeia e dizer para vocês que Cruzeiro do Sul está numa grande expectativa para Expo Acre de Barra. Eu acredito que vai ser uma das melhores Expo Acre que já teve, maior do que a do ano passado. Um abraço para todos vocês e um ótimo dia de trabalho.
1: Valeu! Falar em Cruzeiro do Sul, tá? Nós vamos estar lá transmitindo a Expo Acre à noite. E durante o dia, né, de 10 ao meio-dia, também com Gente em Debate ao vivo, tá bom? Lá de Cruzeiro do Sul, a partir de...
4: Eu tô com isso aqui de inveja, tu porque
1: taca,
4: eu não
1: tá tô,
4: mas eu sou.
1: Mas vai dar tudo certo, né?
4: Temos também o Doc em Jamaica, que ele tá mandando aqui. Bom dia, meus amigos, Damião Viana, tá? A Jessi Parada tá de férias, deu?
1: Tá, de férias. Tá de férias.
4: tá de férias e ele tá dizendo que tá gripado, viu?
1: Eu?
4: Tá gripado.
1: Tá todo mundo gripado. Na verdade, tem que tomar muito cuidado,
4: a imunidade,
1: né,
4: dele baixa, do Jamaica, quando ele tá longe da Jéssica.
1: Ah, não. Tá,
4: essa é a grande questão.
1: A imunidade baixou. Mas já tá passando. Os dias difíceis já estão passando. Né? Estou ficando, voltando ao normal. Vamos seguir? Vamos pro intervalo, Thaís?
4: Vamos
1: pro intervalo? E a seguir...
4: Câmara de Rio Branco mantém vetos da Prefeitura sobre transportes por aplicativo e energia solar.
1: Operação do BOP apreende 72 quilos de skunk em Senador Guilmardi.
4: Instituto de Pesos e Medidas, o IPEM, completa 16 anos e reforça a proteção ao consumidor do Acre.
1: Você vai ouvir essas e outras daqui a pouquinho, logo após o intervalo.
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11: Agora são 11 horas e 38 minutos. Estamos de volta para a terceira, a quarta, meia hora, né, Márcio? Primeira, segunda, terceira, quarta. Para fechar o gente debate de hoje. Câmara de Rio Branco mantém vetos da Prefeitura sobre transporte por aplicativo e energia solar. Ivan de Carvalho conta pra gente.
14: Em sessão realizada na última terça-feira, 16, os vereadores da Câmara Municipal de Rio Branco decidiram manter os vetos apresentados pela Prefeitura. O primeiro se refere ao projeto de lei 177/2025, de autoria do vereador Leôncio Castro, que regulamenta os transportes individuais e passageiros de motociclistas por meio de aplicativo. O executivo vetou 2 pontos. O limite máximo de 8 anos de fabricação para os veículos e outra regra prevista no inciso 2 do artigo 5º. A justificativa do governo municipal foi encaminhada por meio de mensagem de número 1032-776 e o veto foi mantido pela maioria dos parlamentares. Veto integral ao parcelamento do solo para energia solar. A casa também manteve na íntegra o veto ao projeto de lei 23 de 2024, de autoria do ex-vereador Israel Machado. A proposta diz: trata das regras para o parcelamento da área rurais com a finalidade de implantação de usina de energia solar no município. Com a decisão, o texto não segue para sanção e deixa de vigorar. Para o Sistema Público de Comunicação, Ivan de Carvalho.
11: Mesmo com avanços, mulheres ainda enfrentam desafios para conquistar igualdade de oportunidades no mercado de trabalho. No Acre, ações de qualificação buscam ampliar o acesso ao emprego e a geração de renda. Quem traz a informação é Jefferson Dourado.
15: Além da busca por uma vaga de emprego, muitas mulheres precisam lidar com uma dupla jornada. Segundo o IBGE, elas dedicam quase o dobro do tempo aos cuidados com a casa e com familiares, quando comparadas aos homens, o que impacta diretamente as oportunidades de qualificação e crescimento profissional. Apesar dos desafios, alguns indicadores apontam avanços. Um levantamento do Ministério do Trabalho e Emprego mostra que o Acre está entre os estados com menor diferença salarial entre homens e mulheres. Ainda assim, a remuneração média feminina é de pouco mais de R$ 2.300, enquanto a dos homens ultrapassa os R$ 2.500. Para ampliar a participação feminina no mercado, a Secretaria de Estado da Mulher oferece cursos de qualificação e empreendedorismo, especialmente para mulheres em situação de vulnerabilidade. A meta é facilitar o acesso à capacitação e criar novas oportunidades de geração de renda. Mesmo com os avanços, especialistas avaliam que a igualdade de oportunidades ainda é um desafio para milhares de mulheres no Acre e em todo o país. Jefferson Dourado, para o Sistema Público de Comunicação.
11: Muito obrigado, Jefferson Dourado. Olha, sabe quem está na escuta agora do Gente Debate, meu caro Márcio Alberto? Está ouvindo, está indo para casa, no carro ali, o Davi da Thaís.
16: Davi, da Thaís. Davi é a mãe dele, Thaís, né? Tá ouvindo aqui, já mandou aqui. Ó, tô ligado aqui no carro. Um abraço, Davi. Davi, para o Sistema Público de Comunicação. Seguindo, segurança, governo. Segurança, logística e combate à desinformação estão entre os principais focos do planejamento das eleições este ano no Acre. A operação envolve forças de segurança e a justiça eleitoral para garantir a tranquilidade do pleito em todo o estado. É essa matéria que nós vamos trazer novamente o Jeff Dourado.
15: Entre os principais temas debatidos estão o transporte seguro das urnas eletrônicas, a comunicação integrada entre os órgãos envolvidos e o monitoramento de áreas consideradas sensíveis com o apoio da Polícia Federal. Também foram avaliados possíveis riscos climáticos que possam impactar a logística eleitoral. Segundo o delegado da Polícia Federal, Celso Rogério Moshi, o trabalho vai além do policiamento ostensivo e inclui ações de inteligência já planejadas em conjunto com as forças de segurança. Dados apresentados pelo Tribunal Regional Eleitoral do Acre mostram a dimensão da operação eleitoral deste ano. O Acre conta com mais de 614 mil eleitores aptos a votar nos 22 municípios. Estão previstos 701 locais de votação com 2.417 sessões eleitorais e cerca de 9.500 pessoas trabalhando como mesários mobilizados em todo o estado. A presidente do TRE, desembargadora Valdirene Cordeiro, destacou que o combate à desinformação continua sendo uma das principais preocupações da Justiça Eleitoral. Para enfrentar o problema, o tribunal vai realizar visitas às 9 comarcas do estado para orientar eleitores e instituições parceiras. As eleições deste ano serão realizadas no dia 4 de outubro, com possibilidade de segundo turno no dia 25 de outubro, e trazem uma novidade. Pela primeira vez, a posse do presidente da República será no dia 5 de janeiro de 2027, enquanto os governadores assumirão os cargos no dia seguinte. Jefferson Dourado, para o Sistema Público de Comunicação.
16: O Ministério da Ciência, Tecnologia e Inovação vai destinar recursos para fortalecer pequenas empresas. Confira os detalhes na reportagem de Jota Menezes.
17: O Ministério da Ciência, Tecnologia e Inovação e a financiadora de estudos e projetos, a FINEP, lançaram o programa Tecnova 2026-2027. O programa oferece 360 milhões para pequenas empresas brasileiras desenvolverem produtos, serviços e processos inovadores. Os recursos são da FINEP e do Fundo Nacional de Desenvolvimento Científico e Tecnológico. Nesta quarta-feira, o programa pretende contratar 713 empresas com faturamento anual de até 16 milhões. Os recursos investidos podem chegar a 588 milhões, que forem considerados as contrapartidas estaduais. A operacionalização desses recursos ficará sob a responsabilidade de agentes estaduais, como, por exemplo, as fundações de amparo à pesquisa e o SEBRAE, Serviço Brasileiro de Apoio a Micro e Pequenas Empresas. Os interessados terão até o dia 3 de agosto deste ano para enviar as propostas por meio do site da FINEP. Uma vez contemplados, terão até 60 meses para execução do projeto. A ministra da Ciência, Tecnologia e Inovação, Luciana Santos, destacou o alcance nacional da iniciativa. Pela primeira vez, o programa contempla as 27 unidades da federação atuando na descentralização da inovação para garantir que os recursos cheguem a todas as regiões do país. O apoio das micro e pequenas empresas contribui para o fortalecimento tecnológico nacional e para a geração de empregos qualificados, concluiu Luciano Santos. O presidente da FINEP, Luiz Antônio Elias, explicou o modelo de cooperação com as unidades federativas. Disse ele, abre aspas, é no espaço entre produção do conhecimento e sua incorporação, a economia e a sociedade que programas como o Tecnova assumem um papel significativo. Destacou Elias acrescentando que o Brasil aplica cerca de 1,23% do PIB, que é o Produto Interno Bruto, em projetos, 0,61% da iniciativa privada e 0,62% de origem governamental. para o Sistema Público de Comunicação, J. Menezes.
16: Instituto de Pesos e Medidas completa 16 anos e reforça a proteção ao consumidor do Acre. Quem fez a matéria foi o repórter Ronaldo Duarte. Vamos conferir.
18: O Instituto de Pesos e Medidas do Acre completou 16 anos de atuação nesta quinta-feira, destacando o trabalho de fiscalização e proteção aos consumidores em todo o estado. Entre junho de 2025 e junho de 2026, o órgão realizou 1.149 fiscalizações e verificou mais de 31 mil produtos e instrumentos de medição, identificando irregularidades e apreendendo itens fora do padrão exigido pelo Inmetro. Com investimento de mais de 2 milhões, a sede do IPEM em Rio Branco foi modernizada, fortalecendo a estrutura e a capacidade técnica do órgão. Ronaldo Duarte, para o Sistema Público de Comunicação.
16: 10 brigadistas de Manso Lima receberam certificação e passam a reforçar as ações de prevenção e combate aos incêndios florestais em áreas protegidas da região. A capacitação foi realizada por meio de uma parceria entre o Corpo de Bombeiros e a Secretaria de Estado de Meio Ambiente. Confira na reportagem de Gladys Albano.
19: Os novos brigadistas irão atuar principalmente na área de relevante interesse ecológico Japim Pitencoste, uma das unidades de conservação localizadas no município. Durante o curso, os participantes receberam treinamento teórico e prático para o enfrentamento de queimadas.
20: A formação que tivemos com o pessoal do Corpo de Bombeiro é justamente para isso, para prevenir e também atuar nessa área, como tem grande incidência de incêndios ali. Aí a gente está atuando juntamente com o Corpo de Bombeiro para combater e prevenir ainda mais os incêndios naquela área.
19: Segundo a representante da Secretaria de Meio Ambiente na região, Cláudia Lima, a formação integra um programa estadual voltado ao fortalecimento das ações de proteção das unidades de conservação. Os brigadistas selecionados são moradores das próprias comunidades onde irão atuar.
21: Como que funciona o programa dos brigadistas? Eles são pessoas que moram na comunidade, nas unidades de conservação, que passaram pelo processo seletivo e irão atuar dentro da unidade de conservação. Hoje nós temos em Manso Lima a área de relevante interesse ecológico Japim Pentecostes, que é uma unidade de conservação e que conta com esses brigadistas que irá atuar junto com o Corpo de Bombeiros nas ações de combate ao fogo.
19: De acordo com o Major Josadac Cavalcante, comandante do Corpo de Bombeiros na região, a certificação dos brigadistas faz parte da Operação Fogo Controlado, que mobiliza equipes em toda a regional do Juruá para enfrentar o período de estiagem.
22: O Corpo de Bombeiros já está se antecipando a esse período de estiagem. Há prognóstico de que será uma estiagem bem mais intensa do que anos anteriores. Então, a corporação já se antecipa, inclusive aqui no Vale do Juruá, estamos com a equipe em cada município da regional do Vale do Juruá, com a viatura, com o efetivo também, juntamente com os brigadistas de cada prefeitura, para estar fazendo essa atividade tanto preventiva, orientando os produtores rurais, orientando a população urbana e também fazendo a atividade propriamente dita de combate aos incêndios nos 5 municípios da regional do Vale do Juruá.
19: A expectativa dos órgãos envolvidos é reduzir os focos de queimadas e ampliar a proteção das áreas ambientais durante os meses mais críticos do verão amazônico.
23: É muito importante essa parceria do governo do estado, indo agora esses 10 brigadistas para dentro da nossa cidade, porque nós ali temos tanto o Parque Nacional da Serra do Divisor, como também a área Japim e Pentecoste, e nós ali na nossa cidade nós temos quase 90% da nossa área é preservada, né? Então, nessa época de seca, nós sabemos da importância que nós temos ao preservar ela.
19: De Cruzeiro do Sul, Gladson Albano, para o Sistema Público de Comunicação do Acre.
16: O governo do Acre reforça o enfrentamento aos impactos das mudanças climáticas com a criação de um grupo de trabalho voltado ao monitoramento e à prevenção de eventos extremos. Os detalhes você acompanha na reportagem de Jonathan Costa.
24: O governo do Acre, por meio da Secretaria de
2: Estado de Agricultura, SEAGRE, instituiu o Grupo de Trabalho GT para avaliação e monitoramento de ações voltadas às crises climáticas e eventos extremos. A medida foi publicada no Diário Oficial do Estado desta terça-feira, 16, e tem como objetivo fortalecer as ações de monitoramento, prevenção, mitigação e resposta aos impactos decorrentes das mudanças climáticas no Estado. Composto por 7 membros da pasta, o grupo será responsável por acompanhar e monitorar a ocorrência de eventos climáticos extremos, com potencial impacto sobre o setor agropecuário e as comunidades rurais acrianas. Entre as atribuições, também estão a análise de dados e informações técnicas relacionadas às mudanças climáticas e a identificação de áreas e populações mais vulneráveis. Conforme a portaria, o GT terá prazo de 180 dias, contados a partir da publicação do ato, para apresentar um relatório conclusivo, contendo o diagnóstico, recomendações e propostas de ações voltadas ao enfrentamento das crises climáticas e seus impactos no Estado. Com a colaboração de Vanessa Souza, Jonathan Costa para o Sistema Público de Comunicação do Acre.
3: Mais uma frente de trabalho reforça a infraestrutura viária em Pitaçolândia. O DERAC iniciou uma nova etapa da pavimentação da Estrada Velha, obra que promete facilitar o tráfego, melhorar o acesso da população e impulsionar o desenvolvimento da região. Frank Lopes.
4: DERAC executa nova etapa da pavimentação da Estrada Velha em Pitaçolândia. O governo do Acre, por meio do DERAC, executa uma nova etapa da pavimentação da Estrada Velha em Pitaçolândia. Os serviços estão concentrados na implantação das camadas de subbase e base, estruturas responsáveis por dar sustentação ao pavimento e aumentar a durabilidade da via. A governadora Maiusa Assis destacou que a obra representa mais segurança e melhores condições de acesso para os moradores da região. Nesta etapa da obra, as equipes realizam a aplicação de pissarra, material utilizado para reforçar a estrutura da estrada, além de transporte e espalhamento de areia, regularização da pista, irrigação e compactação do solo. Os serviços são fundamentais para garantir estabilidade ao terreno e preparar a via para as próximas fases da pavimentação. A presidente do DERAC, Sula Ximenes, ressaltou que a execução da base é uma das etapas mais importantes da obra para garantir maior resistência e vida útil ao pavimento. A Estrada Velha é uma importante rota de acesso para moradores e produtores rurais de Pitaçolândia. Com o avanço das obras, a via passa a contar com uma estrutura mais adequada para atender o fluxo de veículos, melhorar a mobilidade na região e fortalecer as atividades produtivas, reforçando os investimentos do governo do estado na infraestrutura da regional do Alto Acre e garantindo mais segurança para quem depende diariamente da estrada. Com informações da Agência de Notícias do Acre, Frank Lopes, para o Sistema Público de Comunicação.
3: Muito obrigado, Frank Lopes, trazendo as informações direto, falando sobre a obra. Mas vamos fazer o seguinte, daqui a pouco o Júlio vem, vamos ainda com o Frank Lopes. O governo do Acre, por meio, já está, o Júlio já está na linha? Vamos falar, né, a queda da ponte lá em Sena Madureira. Tá ok, meu caro Márcio Alberto? Júlio Bispo? Vamos então dar sequência aqui. O governo do Acre, por meio do DERAC, intensifica as obras, os trabalhos de recuperação e melhoria dos ramais na boca do Iaco. Confira na reportagem.
4: DERAC leva melhorias aos ramais Boca do Iaco e Laureano e prepara novas frentes em Sena Madureira. O governo do Acre, por meio do DERAC, executa serviços de recuperação dos ramais Boca do Iaco e Laureano em Sena Madureira. As ações integram a Operação Verão 2026 e tem como objetivo melhorar as condições de acesso para moradores, produtores rurais e estudantes da zona rural. A presidente do DERAC, Sula Ximenes, destacou que os trabalhos seguem um planejamento que prioriza as demandas apresentadas pelas comunidades rurais. As equipes atuam na recuperação dos trechos mais comprometidos, garantindo melhores condições de trafegabilidade e contribuindo para o escoamento da produção e ao acesso aos serviços essenciais. Além das frentes já em execução, o DERACRE também prevê intervenções em pontos críticos do ramal do 12 e do ramal Mário Lobão. Outras ações estão programadas para os ramais do 20, Nova Olinda e Cacilhã, conforme o cronograma da Operação Verão 2026. Os serviços fazem parte dos investimentos do governo do estado voltados à melhoria da infraestrutura viária rural, garantindo mais mobilidade e melhores condições de acesso às comunidades de Sena Madureira. Com informações da Agência de Notícias do Acre, Frank Lopes, para o Sistema Público de Comunicação.
5: Agora vamos ao vivo com Jusa Bispo, direto de Sena Madureira. Vamos falar daqui a da ponte, né? A construtora Cidade pede mais prazo para apresentar o plano de emergência, ou plano emergencial. Ô Jusa, meu amigo, bom dia, conta pra gente aí.
6: Muito bom dia, Damião, e ouvintes do Gente em Debate. Realmente, a construtora Cidade Limitada, responsável pela ponte Frei Paulino Baldassare, em Sena Madureira, pediu à Justiça mais tempo para apresentar as medidas emergenciais determinada após o desabamento da estrutura. Segundo...
5: perdemos a...
6: providência foi concedida durante o plantão judicial, mas o processo tramita atualmente na segunda vara da Fazenda Pública e ainda aguarda manifestação da juíza responsável pelo caso sobre os novos pedidos da construtora. De acordo com o órgão, a empresa informou que está realizando um levantamento de dados, por isso solicitou prazos maiores para cumprir as determinações. O pedido foi apresentado judicialmente por meio de uma solicitação de reconsideração. A empresa construtora pediu que 15 dias para apresentar sua defesa, 20 dias para entregar o plano de assistência às famílias afetadas e 90 dias para apresentar o laudo técnico sobre as causas e condições da estrutura. A apresentação do plano emergencial havia sido

0: e pelos riscos decorrentes do desabamento, incluindo eventual remoção e oferta de moradias temporárias em casa. Foi fixada multa de R$50 mil em caso de descumprimento da medida. O magistrado também determinou o envio de equipe técnica ao local para vistoriar a estrutura remanescente e a adoção imediata de medidas de contenção e segurança sob pena de multa, que pode chegar até R$100 mil. Já o pedido do Estado para o bloqueio de bens e ativos da construtora, como forma de garantir o eventual ressarcimento aos cofres públicos, não foi analisado durante o plantão. O entendimento foi de que as medidas patrimoniais exigem análise pelo juiz com possibilidade do contraditório. A ponte Frei Paulino havia sido entregue definitivamente em janeiro de 2024. O desabamento ocorreu menos de 2 anos após a conclusão da obra, período em que a empresa ainda responde pela garantia da estrutura prevista em contrato. Portanto, Ticena Madureira, para o Sistema Público de Comunicação, programa Gente em Debate, Jusa Bispo.
1: Muito obrigado, Jusa Bispo. Agora são pontualmente 12 horas, chegamos ao final do Gente em Debate de hoje, agradecendo o carinho da sua audiência. Lembrando, meu caro Márcio Alberto, que amanhã tem mais. Fique agora com o Lance Esportivo, Alberto Casas, Zezinho Melo, Darlene Cardoso. Pessoal, muito obrigado mesmo pelo carinho da audiência. Fica com Deus, porque com ele nós vamos, e até o próximo programa.
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Tarcísio do Acordeon cantando Cilada. São agora pontualmente 12 horas mais 10 minutos. Boa tarde, muito boa tarde para você que está ouvindo nossa programação desde cedo, viu? Para você que se liga com a gente aí desde as primeiras horas do dia, né? Muitas vezes o dia nem raiou ainda, mas você já está aí de pé para ir para a lida e aproveita, liga o seu rádio para ficar conectado aqui com a gente. Aquele bom, aliás, boa tarde, né? Aquele boa tarde aí para você. Uma tarde linda depois de uma manhã com o tempo nublado, não é, minha gente? Temperaturas amenas, mas agora de tarde o sol resolveu dar o ar da graça. Coisa boa demais. Hoje, dia 18 de 6 de 2026. Aproveitar e parabenizar você, viu, que estiver completando mais um ano, né, mais um verão aí amazônico na sua vida. Que você, né, seja muito feliz em mais esse ano, tá bom? Que as coisas aí... É que Deus tem planejado para a sua vida, que elas possam se cumprir durante esse ano, tá bom? E se você estiver precisando, né, e pedindo aquele milagre aí na sua vida, não sei em qual área, financeira, amorosa, né, saúde, não sei, que se realize, tá bom? Ficando ausente, até que um dia você me fez acreditar. Eu vi você beijando. E boa tarde para você que está almoçando nesse momento, para você que ainda está naquela correria, né, de terminar e de preparar o almoço. Boa tarde para você que chegou agora, né, você que tem essas 2 horas de intervalo aí para fazer mil coisas e ainda tentar descansar o espinhaço um pouquinho. Aquele boa tarde aí para você.

Esse é o nosso Jornal do Meio Dia, gente. E a partir da próxima segunda a gente vai ter novidade. É isso aí, a nossa... A minha xará, Rose, também vai estar aqui. Então, será Rose ao quadrado, né, Rose? Duas vezes Rose. Nós estaremos aqui no meio-dia, tá? É, juntas, né? Nessa parceria aí que com certeza vai dar muito certo. É, junto com vocês, trazendo aí as nossas notícias, né? Trazendo a nossa utilidade pública. Enfim, fazendo aqui o nosso jornal do meio-dia, tá bom? Então, vai ser uma novidade bacana. E eu tenho certeza que vocês vão gostar muito. Você...

Olha, gente, se você conhece aí o seu José... Aliás, seu Manuel Gomes, né? O seu Manuel Gomes perdeu a identidade dele. Está aqui na rádio conosco, tá? Se você conhecê-lo, avise-o que está aqui com a gente a sua identidade. Deixa eu mandar uma boa tarde aí pro seu Valdô, pra dona Maria, pra minha tia Isa e família, todo mundo ligado com a gente aí no Igarapé São Salvador. Hoje de manhã estive ausente do Bom Dia Tarauacá, porque eu precisei marcar uns exames pra minha mãezinha, né? E aí acabou que foi, levou um pouquinho de tempo a mais do que eu imaginei que fosse. Mas amanhã não esqueçam que seremos eu e vocês, tá? As sextas-feiras aí a gente que vai comandar. Então, já fiquem avisados. Amanhã a Luz vai dar aqui, ô Rose. A Luz vai dar um bom dia aí pro pessoal. Ela é louca por rádio, né? É, ela é louca por rádio. Eu acho que ela herdou essa paixão do pai, que o pai era um radialista aí de primeira, né? Gil fazia um programa aí sem igual. Eu também não nasci com a paixão. Não nasci com a paixão pela locução, mas eu nasci nesse meio mesmo de que o rádio era muito presente na nossa vida, né? Na nossa infância. A gente que morava na zona rural, lá pelos anos 2003, 2004, 2000 entre 2006, mais ou menos. Foi a época que eu morei na zona rural, né? Então, assim, o rádio ele era muito presente. Fazia parte, de fato, da rotina de todo mundo. Não era só uma pessoa ou duas, né? Era assim, todo mundo tinha o seu rádio na sua casa e todo mundo ficava ali com o rádio realmente ouvindo, né? Fazendo parte ali da vida. E eu cresci com essa paixão pelo rádio, mas do outro lado, eu estava do outro lado, né? Em 2019, eu comecei a trabalhar aqui na Rádio Difusora de Tarauacá, e eu acho que uns 6 meses depois, já comecei na locução também, fazendo uma participação aqui, outra ali. Primeiro foi eu e a Ed Silva, depois eu e o Acioli, se não me engano, depois eu assumi aqui com o Cleito Gomes, depois eu e a Boni, depois eu sozinha, depois eu e não sei mais quem, e assim foi indo, sabe, Rose? A gente está aí há quase 7 anos já nessa vida. E aí ela, vendo a gente fazer o rádio, né, assim, fazer locução, ela acabou também tendo essa paixão. Então, às vezes, eu trago ela aqui pra rádio e ela simula no microfone que tá falando, né? Então, assim, pra matar essa curiosidade, incentivá-la, né, estimular aí as suas paixões, a gente vai trazer ela amanhã aqui pra ela dar um oi pra vocês, tá, pessoal? É muito fofa ela, vocês vão gostar.

12h15, minha gente. Vamos de utilidade pública? Bora ver o que tá rolando por aqui, o que nós temos na nossa prancheta, né? Deixa eu ver. Peraí, gente, estão me ligando aqui no WhatsApp. Peraí.

Olha, deixa eu mandar um boa tarde também pra minha irmã em Cristo, a melhor cozinheira que existe, Rosa. A gente teve agora acampados, né, no acampamento Francisco Freitas, ali do Mamoré. E aí as meninas passavam praticamente o dia todo na cozinha. E uma delas era a dona Maria Méria, ela que mora lá no Ronaldo Floriano. Então, assim, gente, o acampamento demanda muito trabalho em equipe, né? Todo mundo se dedicando muito. E as meninas da cozinha, assim, de parabéns, né? Não só por fazerem, né, terem feito ali comidas muito saborosas, mas por realmente servirem a Deus, né, com esse propósito ali de alimentar as pessoas que estavam acampadas. Então, todo meu carinho aí para elas, especialmente para a dona Maria Améria, minha irmã em Cristo, uma pessoa maravilhosa. Vamos de utilidade pública, 12 horas e 17 minutos. Atenção aí, o Ednilson Souza de Amorim, lá do Seringal Penedo. Você tá com a audiência marcada, viu, meu filho? Para o dia 22 de julho, às 10 horas. Deixa eu ver o que mais aqui. O Francisco Oliveira da Silva, conhecido como Cabeça, lá do... Deixa eu ver... Fazenda Joaci, da Fazenda Joaci, no Rio Taramacá, viu? Sua audiência está marcada para o dia 16 de julho, às 10 horas. Gisele Oliveira Rodrigues, audiência marcada para o dia 27 do próximo mês, tá? Anote aí, às 8 horas. José Aldenir Gama Feitosa, lá do Seringal, Suíça, está com audiência marcada para o dia 6 do 7, às 8 horas, bem pertinho, né? Hoje é 18 aí de junho. Pessoal, lembrando que dia 26, dinheiro na conta dos aposentados e pensionistas, né? Você que é do Estado, tá? E o pessoal da Ativa, né, vão receber os seus proventos dia 29, no entanto, vai ser antecipado para o dia 27. Então, assim, né? Dia 27 aí, dinheiro na conta também. Coisa boa, né, minha gente? E com mais notícia boa ainda, Rosa, sabe o que é? O auxílio alimentação, né, dos servidores civis vai aumentar aí para R$800, né? Então, ó, minha irmã, eu falei para você, olha, eu nem recebi esse dinheiro ainda, já tá todo comprometido. Quando receber, vou só entregar pros donos, né? A gente é assim, né? E pros servidores aí militares, vai estar em R$700 auxílio alimentação. Dá pra fazer uma compra bacana no supermercado ainda, né? Vamos lá, Antônio Vanderlei Rosas da Silva. Sua audiência tá marcada, viu, meu filho? Pro dia 20 de agosto, às 10 horas. Daqui pra agosto tem um tempinho bom, né? É bom porque a pessoa consegue se programar, né? Consegue aí dar um corte no cabelo, né, Rosa? Cortar as unhas aí e vir apresentar aqui pra cidade, né? Pra sua audiência. Aí as pessoas falam assim, ah, mas eu já ouvi esse aviso, todo dia esse aviso. Gente, é nosso trabalho, viu, pessoal? Se você já ouviu, que bom, graças a Deus o propósito foi cumprido. Mas a gente não consegue saber, né? Então a gente vai... A gente precisa anunciar, né, até o dia, até a data e até quando expira. Já não vou levar você. Exatamente, quem não ouve hoje, ouve amanhã, né? E assim a gente vai seguindo. Atenção a Raimunda Jacinta dos Santos Pereira, viu? Lá do Rio Gregório, da comunidade Atalaia. Você está com audiência marcada para o dia 27 desse... Aliás, perdão, dia 27 do próximo mês, tá? Dia 27 de julho, às 12 horas, viu? A Patrícia Souza Ferreira está com audiência de instrução e julgamento marcada para o dia 27 do 7 às 9 horas. Ela que reside lá no Seringal Lancha, lá no Rio Muru. O Antônio da Cruz Nascimento Oliveira está com audiência de instrução e julgamento marcada para o dia 2 de julho às 9 horas, tá? Nosso amigo aí que reside lá no Seringal Veneza, né, na colônia Mata Verde. O Juscelio Oliveira Rodrigues... lá do Ouro Preto, do Rio Muru, na colônia Santa Luzia, tá com audiência marcada para o dia 27 de julho, às 8 horas. A Charlange de Souza Oliveira, lá do Seringal Santo Amaro, tá com audiência marcada para o dia 23 desse mês, viu? Esqueça não, tá? Às 11 horas. E deixa eu ver quem mais. Agora, olha só, pessoal, vocês que eu chamar agora, tá? Precisam comparecer lá no IMAC, tá bom? Lembrando que o IMAC aqui em TK fica localizado, né? Está atualmente localizado lá na Avenida Antônio Frota, número 119, ali no centro, em frente à Escola João Ribeiro, no segundo piso, na sala 2, no horário das 7 da manhã até as 13, tá bom? Então, compareçam lá. É o nosso amigo Antônio Marcos Lima. Aliás, Antônio Marcos Lima Nobre, da Fazenda Amazonas, o Antônio da Silva Machado, da Fazenda Caititu, o José Harley de Figueiredo Souza, da Colônia Santa Luzia, o Ocion Gomes de Souza, do Seringal Vitória Velha, Alberto Carneiro de Araújo, Awanauá, lá da BR-364, da Colônia Santa Fé, o Cauã Oliveira Pinho, da Colônia Araguaia,
Deixa eu ver. José Newton Lima da Silva, da Fazenda Diamante. O Jucimar Felizmino de Souza, do Seringal Tocantins. E, por fim, o João Alves Monteiro, lá da Colônia São Raimundo, tá bom? Lá nas Sete Lagoas. Eu tô E atenção, você que é associado da Associação PA Novo Destino, tá bom? Você está sendo convidado para uma importante reunião que vai ser realizada nesse sábado, dia 20, na Escola Antônio Américo de Figueiredo, anexo 3, a partir das 8 horas. Na ocasião, vamos tratar sobre a demarcação de terras na comunidade. Inclusive, ontem, o presidente, né, esteve aqui com a gente, o seu Antônio Peso, né? Antônio Cruz Peso, se não me engano o nome dele. Falou aí sobre as ações da associação, né, o que tem acontecido, o que eles têm realizado, as futuras ações também, muita coisa boa que vai vir. Então, a gente fica muito feliz de ter esse canal aí de divulgação também, tá? Olha, atenção, o seu Manuel Moraes da Silva, residente lá no Seringal Penedo, na Colônia Boa Vontade, a sua advogada, viu, a senhora Suciane Batista, está solicitando com urgência que o senhor compareça ao escritório dela para tratar de assuntos do seu interesse. Lembrando que o endereço é lá na rua Manuel Vieira da Cunha, número 590, na Coab, próximo ao comercial Mesquita, tá bom? Reforçando ainda, né, que você compareça com urgência, tá, ao escritório dela o quanto antes. E para você que está ouvindo o nosso programa, conhece o seu Manuel Moraes, avisa para ele, tá bom? Pessoal, e hoje, quinta-feira, dia 18, a nossa farmácia de plantão é a Farmácia do Consumidor, que está localizada lá na rua Dona Constância de Menezes, número 300. O telefone para você anotar em caso de emergência, né, e você precisar de alguma medicação, é o 992-19-7785. O senhor contou uma história engraçada outro dia sobre isso. Ele que era a farmácia de plantão, né, aí o casal dormia no fundo da farmácia, tinha uma espécie de apartamento lá. Aí um bebo, 3 horas da manhã, batendo lá na farmácia, né? Batendo. Aí o pessoal saiu achando que era algum remédio, alguma emergência. O que foi, meu filho? O que você quer? Eu quero me pesar. Parece eu, assim, olha, ansiosa pra saber se eu ganhei peso. É sacanagem, né, minha irmã? É forte o negócio, olha. Deixa eu ver aqui mais, gente. Convidamos as equipes do Suíço, do Jarinal e Sacado, viu, para participarem da abertura do Campeonato Rural, que vai ser realizado no campo do Zalboni, nesse domingo, dia 21/6, a partir das 8 horas da manhã. Então, bora lá, minha gente, bora comparecer, bora lá fazer esse campeonato ser uma festona. Aqui não fala, Rose, mas é interessante o pessoal não levar bebida alcoólica, né? Não misturar aí sol na cabeça, misturar com futebol. Quando se trata de futebol, os homens já ficam tudo alterados, né? Aí com sol rachando na cabeça. E aí mistura com bebida, aí o negócio não tem como ser uma mistura legal, né? Então é interessante que o pessoal dê uma segurada aí, né? Depois, aí na sua casa, você se reúne com seus amigos, depois que o evento tiver passado, que você já tiver tomado aí, sei lá, 300 quilos de sol na sua muleira, tomado aquele banho de rio que já tá aí, né, mais relaxado, aí sim, aí você convida seus amigos, né? E toma aquela birita boa.

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1: Um equívoco, gente. Foi só um equívoco aqui. Apertei na tecla errada. Mas bora seguindo. Vamos agora dar aquele panorama para você aí sobre as notícias, né? O que tem acontecido aí de mais relevante no nosso município, no nosso estado, no Brasil e no mundo. Através dos sites Agência Brasil EBC, Agência de Notícias do Acre e blog do professor Raimundo Scioli.

Site ABC Agência Brasil, o governo cria política nacional para estudantes com altas habilidades. Lei prevê cadastro sobre superdotados em todo o país. PF deflagra nova fase da operação Compliance. Compliance, né? Como é que chama? É Compliance. Oi? ABC. Deputado do Rio é alvo de operação por suspeita de vínculo com facção. PRF apreende 26 fuzis durante abordagem a caminhão no Paraná. Era guarda-chuva, Rose. É guarda-chuva. Economia brasileira cresceu 0,1% em abril, estima prévia da FGV. Turismo de aventura tem regras estabelecidas, falta fiscalização. Rapaz, depois que aconteceu essa tragédia, né, com essa moça, que pulou, eu não sei se aquilo é bug jump, nem sei o que é aquilo, né? Bug jump, né? E aí que ela pulou e não tinha nada segurando a coitada ali, né? Que ela, infelizmente, acabou perdendo a vida. Aí vão surgir um monte de polêmicas, né, acerca disso. O vídeo, né, gente, de um... É um absurdo tão grande que você... Eu, a primeira vez que eu assisti, achei que fosse IA, porque eu achei tão absurdo. Tão absurdo, tipo, tava tão na cara que a corda da mina tava solta, que não tinha nada pregado ali de segurança, né, que... Enfim, né, gente, foi uma tragédia mesmo e que sirva aí de alerta para futuros, né, puladores aí, o pessoal que gosta dessas aventuras. Tava vendo um vídeo mais cedo de coisas que vocês nunca vão me ver fazendo. Vocês nunca vão me ver pulando de uma cachoeira, de uma ponte, nunca, de um prédio, a não ser que seja uma questão de vida ou morte, né, aí a gente se joga. É, mas por querer viver aventuras, por querer ali dar um adrenalinado no corpo, não, gente, isso não vai rolar, né? Não, vocês não vão me ver. Outra coisa, Rose, balão. Ninguém nunca vai me ver no balão. Primeiro que aqui não tem. Segundo, se tivesse, eu não ia. Eu não gosto de altura, né? Eu fico meio... Eu tenho vertigem com a altura. Tempo que eu treinava na academia da Bia, eu não ficava no segundo piso ali na janela. Não tinha quem fizesse, porque eu tinha medo de altura. Tenho medo de altura, né? Ponte, pra mim, é assim, um negócio que eu passo porque é o jeito, porque eu não gosto. Uhum. Outra coisa que eu não gosto e vocês nunca vão ver fazendo, trilha. Ai, vamos fazer uma trilha em tal canto. Não vou. Pode ir, boa sorte, vá com Deus, vou orar por você, que dê tudo certo. Mas eu não vou, não. Pessoal que pula de paraquedas, pelo amor de Deus, não consigo assistir aquilo sem ter agonia. Menino, o negócio é louco, ó. Foi? Não. Nossa senhora, não é pra mim, não, Rose. Olha, tem coisa que não é pra gente, né, minha irmã? Tipo assim, eu não vou colocar minha vida em risco numa situação. Ah, mas é seguro, não sei o quê. Não, é pra mim segurança é chão, é terra. Eu gosto da terra, eu gosto de estar pisando no chão. Não gosto não dessas coisas, não.

vamos seguindo com as notícias, né? Olha só, reforma em Cuba não é capitalismo, mas tentativa de burlar bloqueio. Para otimizar recuperação, Neymar está fora do jogo contra o Haiti, minha gente. Eu tava assistindo, né, Messi, né, fez 3 gols, não sei quem fez, não sei mais quantos gols, e o Neymar fez outro menino. Outra menina. Mas é como eu tava falando ontem com a minha irmã, né, a gente tava comentando sobre jogo, a gente não é assim nem especialista nem nada, obviamente, né, não entendemos tanto assim, mas a Copa tá num, né, futebol, querendo ou não, tá no nosso sangue aí, tá no nosso DNA, né, a gente acaba assistindo, acaba tendo essa paixão aí, por mais que nós não entendamos tanto assim, né, a gente é brasileiro, afinal de contas, né, e aí eu falei pra minha irmã, enquanto a seleção estiver lá jogando, a gente vai estar acreditando, né? Apesar de a gente assistir. E quando a gente assiste, assim, gente, o desempenho de grandes equipes, né? E também de outras equipes que não são, assim, tão grandes, mas que têm, assim, um desempenho, né? Um jogo, assim, tão acima do que, né, a gente espera, que você olha assim e diga, rapaz, o Brasil nem tem chance. Não, meu irmão. Contras, a gente olhando mesmo, assim, os jogos, não. Mas, como eu falei, enquanto tiver lá dentro, né? Enquanto tiver dentro, a gente tá sonhando, gente. Mas é aquela coisa, pelo menos se perder, a gente não vai estar com aquela, ah, mas era o meu sonho, era não sei o quê, não. A gente tá acreditando, assim, com aquele negócio, né? Enquanto tá aqui, vamos lá torcer. A oração, Rose, é só, meu Deus, que o Brasil não passe vexame, é só essa. Mas eu sou hipócrita, Rose, eu falo mal, eu xingo isso e aquilo, mas na sexta-feira eu vou estar onde? Torcendo igual a doida, minha irmã, porque uma coisa é uma coisa, outra coisa é outra coisa. Lembrando, gente, que Mega Sena sorteia prêmio hoje, tá, de 36 milhões. E aí, Rosto, você vai fazer tua fezinha? Rapaz, 36 milhões não vale não, Rosto, ter 6 reais em... A Rose disse que não tá valendo não, gente. Não tá valendo não, 36 milhões não tá valendo 100 reais dela. Eu só não vou jogar, Rose, porque eu não tenho um real no Pix, né? Então, a minha conta tá zerada. Então, infelizmente, 36 milhões, eu e você não poderemos ficar juntos, tá bom? Vamos lá nos esportes. Brasil finaliza a preparação para enfrentar Haiti na Copa do Mundo. Ainda em esportes, Brasil, invencibilidade, liderança na Liga Mundial de Vôlei. É um espetáculo, gente, é um espetáculo assistir essas meninas jogar, viu? As meninas também da ginástica, gente, é um espetáculo assistir, né? Uma coisa prazerosa que você olha assim, gente, que perfeição. Como é que pode, né? Existe tanta técnica, tanto domínio, assim, tanta... E beleza também, assim, juntos.

Estreito de Hormuz terá gestão definida por Irã, Omã e países do Golfo. E olha só, Rosa, o estado de São Paulo tem temperaturas inferiores a 5 graus Celsius nessa quinta-feira. Deus que me defenda, minha gente. Eu nasci no estado certo. Deus me defenda, isso não aguento não, um negócio desse. Eu tenho uma hipotermia, eu morro na hora. Pelo amor de Deus. Uma coisa interessante nessa Copa que eu assisti, sabe o que foi? Os jogadores da Noruega, tudo com cordão de gelo, né? Os coitados, tudo morrendo no calor. E o brasileiro lá firme e forte naquele calor. Gente, é engraçado assistir essas diferenças aí, né? Que são visíveis nos jogadores, cada um trazendo aí as suas características, a identidade, né? Isso mesmo. O clima sendo assim, expressado por eles, né? Naquela questão do calor excessivo que eles sentem, eu achei legal. Vamos continuando, minha gente, agora as notícias do nosso Acre em agência.ac.gov.br. Mulheres transformam talento em renda em feira empreendedora no Tucumã. São mulheres aí multifacetadas, né? Mulheres que vão, que dão a cara a tapa, que lutam, que têm coragem de fracassar, né, Rose? Porque às vezes a gente não mete a cara para fazer as coisas porque a gente tem medo do fracasso, né? Mas às vezes o fracasso faz parte, mas aí é só você levantar, sacudir a poeira e tentar de novo, porque quem sabe? Basta a gente ter coragem, gente. Que o medo, viu? Que eu desejo para nós, para todas nós mulheres, é que o medo não nos trave, viu? Liderança indígena do Acre recebe bolsa internacional para fortalecer a educação, comunicação e memória do povo Xanenawa. Governo do Acre realiza entrega de alimentos do PA em Epitaciolândia. Enfermagem é tema da nova edição do Momento Gestão do URB. Em encontro com profissionais da educação, Maíus Assis destaca dados nacionais e projeta novos investimentos para a rede pública. Reunião debate avanços do Planifica SUS e fortalecimento da rede de saúde do Acre. IPEM completa 16 anos, fortalecendo a proteção ao consumidor no Acre. O governo do Acre viabiliza a transferência de paciente ferido em desabamento de ponte para centro de referência em neurocirurgia em São Paulo. Foi o juiz, né, aí aposentado, que infelizmente foi muito ferido aí nesse desabamento, nesse acidente, e agora está sendo transferido aí para ser cuidado, né, em São Paulo. Que fique bem logo, né, que passe aí para a cirurgia, que fique bem, se recupere e volte aí para a sua família. Mais do que obras, somos pessoas trabalhando para servir e cuidar de pessoas, diz secretário do governo em diálogo com servidores. A atuação do Estado assegura vitória judicial e protege a receita estadual do ICMS sobre energia elétrica e telecomunicações. O governo avança no plano de manejo do fogo com debates técnicos em Brasília. Policlínica do Tucumã retoma atendimentos materno-infantis e ambulatório trans a partir de 22 de junho. Acre avança no fortalecimento da saúde com apoio do Programa Federal. Agora tem especialistas. O governo do Acre realiza a aula inaugural da Escola de Saúde Pública nesta quinta. Educação do Acre orienta servidores elegíveis sobre adesão ao programa Educação Conectada. Governo do Acre cria Comissão Estadual de Assuntos Fundiários para aprimorar a atuação em conflitos coletivos. Duas horas e 39 minutos, vamos seguindo. Tem uma matéria aqui também, gente, no site da Prefeitura que achei relevante trazê-las para vocês, tá? Aliás, são duas, olha só. Programa Bolsa Família, Secretaria de Assistência Social realiza visitas domiciliares.
Na quarta-feira, dia 17, a Secretaria de Assistência Social, por meio das equipes de Cadastro Único e do programa Bolsa Família, realizou visitas domiciliares nos bairros Ipepaconha, Copacabana e Avelino Leal. Com compromisso e dedicação, os servidores conseguiram concluir todas as visitas programadas nos três bairros. As ações tiveram como objetivo principal acompanhar as famílias beneficiárias, atualizar os dados cadastrais e fortalecer o acesso aos programas e serviços sociais oferecidos pelo município. As visitas domiciliares são importante ferramenta para garantir que as famílias em situação de vulnerabilidade social recebam o devido atendimento, mantenham seus cadastros em dia e tenham pleno acesso aos direitos sociais. E olha só, o prefeito recebe a equipe da SEAD para avançar nas tratativas sobre áreas públicas em Tarauacá. O prefeito Rodrigo Damasceno recebeu em seu gabinete, nesta quarta-feira, dia 17, a equipe da Secretaria de Estado de Administração, a SEAD, para tratar de importantes pautas relacionadas à regularização e à cessão de áreas públicas em nosso município. Durante o encontro, foram discutidas as possibilidades de destinação de áreas pertencentes ao Estado para o município, bem como de áreas municipais que possam atender demandas do governo do Estado, incluindo questões relacionadas ao IEPTEC. Além da reunião, foram realizadas visitas técnicas para avaliar áreas que estão em debate, permitindo um melhor levantamento das condições e das necessidades de cada local. A Prefeitura de Tarauacá segue trabalhando em parceria com o governo do Estado, buscando soluções que contribuam para o desenvolvimento do município, garantindo mais investimentos, organização patrimonial e melhorias para a população. Duas horas e 41 minutos, agora o blog do professor Raimo Dacioli. Dia do Orgulho Autista, saiba os direitos dos alunos na escola. Legislação proíbe que unidades de ensino recusem matrículas. Educação de Tarauacá fortalece mobilização pela implantação do campus da UFAC na Regional Tarauacá. A gente está assim, né? Está realmente uma campanha aí muito forte. As instituições, as pessoas que estão à frente também do poder público, né, os nossos legisladores também, aí, os coordenadores de escolas, enfim, muita gente, né, mobilizada nessa ação, pedindo realmente aí, né, um campus aqui na nossa Tarauacá, aliás, na nossa regional Tarauacá em Vira, né, para atender as demandas aí da população que vive nessa regional. Então, a gente divulga e o que a gente puder fazer, claro, né, para que isso seja cada vez mais divulgado, a gente faz. Estava até comentando com a senhora, o Rose, imaginou um campus aqui, menino, ribulis, que não vai ser, né? Vai ser aí muito benéfico para a nossa regional. Especialmente, Rose, para aqueles pais que não conseguem, não têm condições, né, financeiras de mandar o seu filho aí para Rio Branco ou para Cruzeiro do Sul, né? Para que possam fazer uma faculdade, né? Então, assim, gente, é um sonho, na verdade é um sonho, né, que pode sim se tornar realidade.

0: Continuando, vereadora veinha do Valmar se afasta por 3 meses para tratamento de saúde. Charles e a Ana Lá assumirá a vaga na Câmara de Tarabacá. Ex-secretária Cleane Monteiro divulga carta aberta e anuncia desligamento da gestão municipal e do grupo político. 12:43, minha gente. Esse foi o nosso Jornal do Meio-Dia dessa tarde de quinta-feira, tá? Eu já vou me despedindo de vocês por aqui. Vou deixar também os nossos patrocinadores tocando. Lembrando a você que logo mais, a partir de 1 da tarde, a gente tem o programa Voz da Libertação, trazendo uma palavra aí até você, até o seu lar, tá bom? Então, continua sintonizado com a gente. Desejo a você uma ótima tarde e até amanhã, a partir das 8 da manhã, com o Bom Dia Tarabacá. Tchau, tchau.
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8: Olá, meus amigos. Eu sou a Maísa e estou aqui no Fala Governadora. Mais uma semana juntos nesse momento de conversa direta com você. Tivemos a alegria de celebrar os 110 anos da nossa Polícia Militar do Ar. E para fortalecer ainda mais a segurança pública, anunciamos um novo concurso com 262 vagas para soldados da PM. Também fomos a Capixaba. Entregamos kits escolares para mais de 2 mil estudantes. CNHs do programa CNH Social.

0: rural, equipamentos para mototaxistas e apresentamos investimentos na agricultura familiar. Só na mecanização agrícola já são mais de 2,5 milhões de reais aplicados para fortalecer a produção rural e apoiar centenas de famílias. Em Rio Branco, lançamos o Programa Estadual de Aquisição de Alimentos. Estamos investindo 2,5 milhões de reais para comprar diretamente da agricultura familiar e levar alimentos de qualidade para quem mais precisa. Entregamos também 635 títulos definitivos de moradia para famílias da capital. É mais segurança jurídica, dignidade e a certeza de que essas famílias têm seu patrimônio garantido. Também fomos no Vale do Juruá. Em Manso Lima, entregamos obras, equipamentos para produtores rurais, investimentos na saúde, na segurança e na educação. Inauguramos a etapa final da Alameda das Águas, com mais de 2 milhões de reais investidos para fortalecer o turismo, o lazer e a economia de Manso Lima. E também festejamos os 49 anos do município. Já em Cruzeiro do Sul, foram 4 milhões de reais em infraestrutura, tecnologia e apoio aos produtores da região e também segurança pública. Fechamos o mês de maio com mais de 20 mil pessoas celebrando os 30 anos da Marcha para Jesus. Um momento especial de fé, de esperança e união das famílias acreanas, onde podemos adorar juntos com o cantor Thales Roberto. E iniciamos junho com o lançamento da Operação Verão 2026. Serão cerca de 50 milhões de reais investidos na recuperação de ramais e pontes. Mais de 400 máquinas trabalhando e a meta de atender 12 mil quilômetros de ramais nos 22 municípios. Seguimos trabalhando com responsabilidade, com planejamento e muito compromisso para cuidar das pessoas e construir um Acre cada vez melhor. Um grande abraço e uma excelente semana.
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0: a partir deste momento está no ar o programa Voz da Libertação, programa este do órgão da Igreja Pentecostal Deus e Amor. E a nossa Igreja Pentecostal Deus e Amor tem a sua sede mundial, localizada na Baixada do Glicério, na Avenida do Estado, com o número 4.568, em São Paulo, capital. E a nossa sede mundial está na inteira responsabilidade da serva do Senhor, Ereni Miranda.
1: Nele está minha fé.
0: É, você que já está ligadinho em nossa programação nessa tarde de quinta-feira, continue ligadinho, porque o programa Voz da Libertação vem todas as tardes para abençoar a tua vida através dos louvores, através da oração da fé, através da palavra do Senhor. O Senhor, Ele tem bênção para a tua vida. Glória a Deus, porque o programa Voz da Libertação é um programa que verdadeiramente satisfaz a alma do ouvinte. É um programa onde traz, glória a Deus, uma mensagem, um momento de adoração e reflexão ao nosso Senhor. Você tem a oportunidade de glorificar a Deus, de buscar o Senhor através desta belíssima programação. E quem está na locução deste programa hoje é a sua irmã em Cristo, cooperadora Leandra Alves. Eu já saúdo cada um de vocês na paz do Senhor Jesus e desejo que as bênçãos do Senhor sejam derramadas na tua vida, no teu lar, na tua família, através desta belíssima programação.

E eu já quero começar convidando você, meu querido e amado ouvinte, minha querida e amada ouvinte, os membros de nossa Igreja Pentecostal Deus e Amor, você que é congrega em outro ministério, que deseja, glória a Deus, visitar as nossas igrejas Pentecostal Deus e Amor, quero fazer um convite todo especial para você nesta tarde de quinta-feira, nesta noite de quinta-feira. Nós temos ali a nossa congregação da nossa Igreja Pentecostal Deus e Amor, que fica na rua Capitão Hipólito, no bairro do Triângulo, onde está na inteira responsabilidade da Serva do Senhor, cooperadora Rosimeire, juntamente ali também do pastor Rosendo, né? Glória a Deus, que estão ali à frente da congregação no bairro do Triângulo. Quero convidar você para participar do quinto dia desta poderosa campanha que está sendo realizada em nossa congregação ali no bairro do Triângulo. A campanha Sete Passos para a Minha Vitória, nesta quinta-feira, onde estaremos ali dando o quinto passo para a nossa vitória. Eu convido você a vir participar do quinto dia desta campanha. Estará ali o servo do Senhor, cooperador Flávio, pregando a palavra de Deus, orando pela tua vida a partir das 18 horas. A nossa igreja se encontra ali de portas abertas para receber você. Então venha na casa do Senhor nesta noite, pois o Senhor, ele tem vitória para a tua vida. E também amanhã, no sexto dia, estará o pastor Luiz ali diretamente da cidade de Feijó, pregando a palavra de Deus, orando pela tua vida e Deus te abençoando. E no último dia desta poderosa campanha, que será no sábado, estará também ali o servo do Senhor diretamente de Feijó, da cidade de Feijó, o pastor Raimundo Donato. Glória a Deus, pregando a palavra de Deus, orando pela tua vida e Deus te abençoando. Então não fique aí só a ouvir o meu convite, mas venha participar desta poderosa campanha, pois o Senhor, ele tem operado maravilhas, o Senhor, ele tem ali abençoado a vida de cada um que tem comparecido ali em nossa congregação no bairro do Triângulo para fazer esta poderosa campanha. Então não fique aí só a ouvir, mas venha participar do quinto dia desta campanha junto conosco e receber as bênçãos do Senhor para a tua vida.

Glória a Jesus. Também quero convidar você para participar do culto ali em nossa igreja sede, que fica localizada na rua Floriano Peixoto, bem no centro da cidade, com o número 317. Está ali a nossa igreja sede, da Igreja Pentecostal Deus e Amor, onde está na inteira responsabilidade do servo do Senhor, pastor Leonardo, juntamente com a sua esposa, a cooperadora Tereza, estão ali responsável à frente dos trabalhos da nossa igreja sede aqui na cidade de Itaracá. E nesta noite de quinta-feira estará acontecendo aquele belíssimo culto, né, das mulheres de fé, onde estará a serva do Senhor, cooperadora Mônica, pregando a palavra de Deus, orando pela tua vida e Deus te abençoando. Glória a Deus, então. Em nossa igreja sede, você é nosso convidado especial nesta tarde para participar deste belíssimo culto das mulheres de fé em prol da Fundação Reviver. Estará ali a serva do Senhor, cooperadora Mônica, pregando a palavra de Deus a partir das 18h30. Glória a Deus, a nossa igreja ali já estará de portas abertas para receber você. Então, venha participar deste belíssimo culto em nossa igreja sede ali no centro da cidade, bem próximo à maternidade. Estará tendo este belíssimo culto e ali estará o Senhor para abençoar a tua vida.

Quero, neste momento, né, vamos ouvir um belíssimo hino e que você possa meditar na letra deste louvor, que Deus possa abençoar a tua vida. Vamos ouvir o louvor, Glória a Deus, Aleluia, da cantora Caterine Magalhães. O louvor, Glória a Deus, Por Cima das Águas. Este louvor eu dedico a todos os membros de nossa Igreja Pentecostal Deus é Amor, a todos vocês que estão ligadinhos nesta programação, que congrega em outro ministério, você que é católico, que está ouvindo a nossa programação, Deus abençoe a tua vida. Também você que nos ouve na penitenciária masculina, feminina, você que é dizimista da casa do Senhor, você que está a me ouvir aí, Glória a Deus, Aleluia, no mercado municipal, nos comércios. Também dedico este louvor à minha prima Solange, que está ligada em nossa programação aí na cidade de Rio Branco, né? Solange, que Deus te abençoe. A minha tia Mariluz, minha tia Marluz, que sempre estão ligadinhos na programação aí na cidade de Rio Branco. Que o Senhor abençoe a vida de vocês através de louvor. Também dedico este louvor ao meu avô, Manuel Sombra, aí no bairro da Praia. A todos vocês que estão nos ouvindo no bairro da Praia, que o Senhor abençoe. Também dedico este louvor ao meu pai, que sempre ouve esta programação. Lica, né? Lica Pereira, que mais conhece. É Antônio Alves, né? Mais conhecido como Lica Pereira. Glória a Deus aí na rua Capitão Hipólito. Também a sua esposa, Dona Luzia, que o Senhor abençoe a vida de vocês através deste louvor. Também dedico este louvor à minha mãe, que está aí ligadinha também, sempre ouve a programação. Que o Senhor abençoe a sua vida, minha mãe. Também dedico este louvor a todas as mulheres do Círculo de Oração Mulheres de Fé, tantas que congregam na sede, como as que congregam na congregação ali no bairro do Triângulo. Que o Senhor abençoe a vida de vocês. Também vamos ouvir o louvor. Em todo tempo, também da cantora Caterine Magalhães. Este louvor eu dedico a todos vocês que estão aí ligados em nossa programação na zona rural, todos os obreiros, obreiras da casa do Senhor, que o Senhor possa visitar a vida de vocês. Também dedico este louvor aos pastores, né, aos missionários, os diáconos, os presbíteros. Glória a Deus, que o Senhor possa abençoar a vida de cada um de vocês. A todos também vocês que são patrocinadores do programa A Voz da Libertação, que o Senhor possa abençoar a vida de vocês, vocês possam ter um momento de adoração ao Senhor através destes belíssimos louvores.

Glória a Jesus. Acabamos de ouvir dois belíssimos louvores para a nossa meditação espiritual. Eu quero convidar você para participar de uma campanha de vigília que está sendo realizada na sexta-feira, a partir da 00h30, né, em nossa congregação ali no bairro do Triângulo. Amanhã estará acontecendo a terceira sexta-feira desta campanha, A Queda do Gigante. E eu convido você a vir participar desta poderosa campanha de vigília, onde estaremos ali em oração e Deus abençoando a nossa vida, a partir da 00h30, em nossa congregação ali no bairro do Triângulo.

Glória a Jesus. Também quero convidar você para participar, né, de um culto especial no dia 22, glória a Deus, na segunda-feira. Estará ali em nossa congregação, no bairro do Triângulo, na rua Capitão Hipólito, a serva do Senhor, cooperadora Adna, pregando a palavra de Deus, orando pela vida de todos e Deus abençoando a tua vida. Então, você é nosso convidado especial para participar deste culto, ao estar a serva do Senhor, cooperadora Adna. Adna, pregando a palavra de Deus, ela é ali, vem diretamente da cidade de Rio Branco, trazer uma palavra para a nossa vida. Dia 22, é numa segunda-feira, a partir das 18 horas, em nossa congregação ali no bairro do Triângulo. Mais uma vez eu quero convidar você para participar do culto em nossa igreja sede ali no centro da cidade, na rua Floriano Peixoto, nesta noite de quinta-feira. Estará acontecendo aquele belíssimo culto das mulheres de fé em prol da Fundação Reviver, onde estará a serva do Senhor, a cooperadora Mônica, pregando a palavra de Deus, orando pela tua vida e Deus te abençoando. A partir das 18h30, glória a Deus, a nossa igreja sede ali no centro da cidade, bem próxima à maternidade, estará de portas abertas para receber você nesta noite de quinta-feira. Venha cultuar a Deus, porque aonde você for em nossas igrejas Pentecostal Deus é Amor, a palavra do Senhor estará sendo levada, estaremos ali em oração e Deus nos abençoando. Glória a Deus. Então não fique aí só a ouvir, mas venha participar nesta noite de quinta-feira dos cultos em nossas igrejas Pentecostal Deus é Amor. E nesta noite também de quinta-feira, em nossa congregação estará acontecendo o quinto dia da poderosa campanha Sete Passos para a Minha Vitória, onde estará o servo do Senhor, cooperador Flávio, pregando a palavra de Deus, orando pela vida de todos e Deus abençoando. Também, glória a Deus, estará ali, louvado seja o nome do Senhor, orando pelos dons do Espírito Santo, as servas do Senhor, cooperadora Raimo de Arseno, cooperadora Maria de Fátima, e eu mesma, a cooperadora Leandra, orando ali pelos dons do Espírito Santo e aquilo que o Senhor, glória a Deus, ordenar e passar e revelar, estaremos ali, glória a Deus, passando para a amada igreja. Então você é nosso convidado especial para participar do quinto dia desta poderosa campanha Sete Passos para a Minha Vitória. A partir das 18 horas, em nossa congregação ali no bairro do Triângulo, a nossa igreja estará de portas abertas para receber você.

Glória a Deus. Vamos ouvir mais um louvor para nossa meditação. Vamos ouvir o louvor Toque da Cura, da cantora Débora Miranda. Este louvor eu dedico a todos vocês que estão ligados em nossa programação. Que o Senhor possa abençoar a vida de vocês, e após esse louvor, nós vamos meditar na palavra do Senhor. Amém?

0: Glória a Jesus. Já quero convidar você para nós meditarmos na palavra do Senhor, porque as horas passam rápido, né? Já são 13 horas e 36 minutos. E eu convido você a abrir a tua Bíblia no livro de Daniel. Daniel capítulo 3, versículo 17 a seguir. Glória a Deus. Louvado seja o nome do Senhor. A qual a palavra do Senhor está escrita assim: se o nosso Deus, a quem servimos, quer livrar-nos, Ele nos livrará da fornalha de fogo ardente e das tuas mãos, ó rei. Se não, fica sabendo, ó rei, que não serviremos a teus deuses, nem adoraremos a imagem de ouro que levantaste. Então Nabucodonosor se encheu de fúria e, transtornado o aspecto do seu rosto contra Sadraque, Mesaque e Abidnego, ordenou que se acendesse a fornalha 7 vezes mais do que se costumava. Ordenou os homens mais poderosos que estavam no seu exército que atassem a Sadraque, Mesaque e Abidnego e os lançassem na fornalha de fogo ardente. Então estes homens foram atados com os seus mantos, suas túnicas e chapéus e suas outras roupas e foram lançados na fornalha sobremaneira acesa. Porque a palavra do rei era urgente e a fornalha estava sobremaneira acesa. As chamas do fogo mataram os homens que lançaram de cima para dentro a Sadraque, Mesaque e Abidnego. Estes 3 homens, Sadraque, Mesaque e Abidnego, caíram atados dentro da fornalha sobremaneira acesa. Então o rei Nabucodonosor se espantou e se levantou depressa e disse aos seus conselheiros: não lançamos nós 3 homens atados dentro do fogo? Responderam ao rei: é verdade, ó rei. Tornou ele e disse: eu, porém, vejo 4 homens soltos que andam passeando dentro do fogo, sem nenhum dano, e o aspecto do quarto é semelhante a um filho dos deuses. Então se chegou Nabucodonosor à porta da fornalha sobremaneira acesa, falou e disse: Sadraque, Mesaque e Abidnego, servos do Deus Altíssimo, sai e vinde. Então Sadraque, Mesaque e Abidnego saíram do meio do fogo. Ajuntaram-se os legisladores, os prefeitos, os governadores e conselheiros do rei e viram que o fogo não teve poder algum sobre os corpos destes homens, nem foram chamuscados os cabelos da sua cabeça, nem os seus mantos se mudaram, nem cheiro de fogo passara sobre eles. Falou Nabucodonosor e disse: bendito seja o Deus de Sadraque, Mesaque e Abidnego, que enviou seu anjo e livrou seus servos, que confiaram nele, pois não quiseram cumprir a palavra do rei, preferindo entregar o seu corpo a servirem e adorarem a qualquer outro Deus, senão ao seu Deus. Amém? Somente até aqui. Amados ouvintes e minhas queridas amadas ouvintes, a palavra do Senhor nesta tarde, ela vem nos falar a respeito destes jovens que serviam ao Senhor, que eram jovens fiel a Deus, que eram jovens que viviam ali numa terra, glória a Deus, aleluia, que adoravam a outros deuses, aquele povo, mas estes jovens estavam ali, mas não se deixaram se envolver pelo ambiente que ali estavam morando. A palavra de Deus vai nos dizer que estes 3 jovens, Sadraque, Mesaque e Abidnego, eles eram jovens que buscavam a Deus, eram jovens temente ao Senhor, eram jovens, glória a Deus, que não adoravam a outros deuses. E a palavra de Deus vai nos dizer que o rei Nabucodonosor levantou uma estátua ali, glória a Deus, aleluia, naquele lugar. E a palavra de Deus diz que ali o rei ordenou, achou ali uma ordem, um decreto, e ali ele disse que naquela ordem que todos deveriam se curvar diante daquela estátua, quando os instrumentos fossem tocados, todos deviam se curvar. Mas a palavra de Deus vai nos dizer que Sadraque, Mesaque e Abidnego, sabendo daquela ordem, a palavra de Deus vai nos dizer que quando se tocou aqueles instrumentos, eles não se curvaram. E ali aquelas pessoas, aqueles homens que ali, glória a Deus, aleluia, serviam o rei Nabucodonosor, vendo que aqueles 3 jovens não se curvavam, logo começaram
1: ali, glória a Deus, aleluia, arquitetar contra a vida de Sadraque, Mesaque e Abidnego. A palavra de Deus diz que aqueles homens, eles foram até o rei e ali começaram a acusar, começaram a falar sobre estes jovens que não se curvaram diante daquela estátua, diante, glória a Deus, aleluia, daquela estátua ali. A palavra de Deus vai nos dizer que o rei Nabucodonosor, ele, quando soube, mandou chamar Sadraque, Mesaque e Abidnego. E ali ele disse para eles que iria dar uma oportunidade para eles. Perguntou se era verdade que eles não se curvavam diante do que o rei havia ordenado. E a palavra de Deus vai nos dizer que eles continuaram firme, crendo no Senhor. Continuaram obedecendo ao Senhor, não negaram a fé diante do rei Nabucodonosor. E a palavra de Deus diz que ali os servos do Senhor, aqueles três jovens, quando o rei disse para eles que eles, se eles não se curvassem, louvado seja o nome do Senhor, se, aquele rei disse para eles que iria dar uma oportunidade de quando aqueles instrumentos tocassem, eles ali se curvarem, glória a Deus, porque se eles não se curvassem, iria ser ali, glória a Deus, feito na vida deles o que estava ordenado ali, diante daquele decreto, que aquelas pessoas que não se curvassem, elas iriam ser jogadas na fornalha de fogo. E aqueles três jovens ali diante do rei Nabucodonosor, eles não temeram o rei, eles não temeram aquela ordem, eles não temeram porque eles confiavam no Deus que eles serviam. Eu não sei qual fornalha de fogo, glória a Deus, aleluia, você, glória a Jesus, aleluia, pode estar aí na tua vida. Eu não sei qual ameaça do inimigo pode estar na tua vida, mas eu quero te dizer nesta tarde, através desta poderosa palavra, que se você continuar confiando no Senhor, que se você continuar crendo no Deus vivo, se você continuar crendo que o Senhor é contigo, o Senhor, glória a Deus, aleluia, Ele vai continuar, glória a Deus, abençoando a tua vida. Não tem fornalha de fogo, não tem ameaça do inimigo contra a tua vida que possa prevalecer diante do Deus que você serve, diante do Deus que é poderoso para te livrar, diante do Deus que é poderoso para te sustentar, diante do Deus que é poderoso para te curar, para te renovar todas as manhãs, aleluia. Porque a palavra de Deus vai nos dizer que quando o rei disse para aqueles três jovens que o rei falou assim, ó, para aqueles três jovens, quando mandou chamar eles: agora, pois, estás disposto, e quando ouviste o som da trombeta, do pífaro, da cítara, da harpa, do saltério, da gaita de foles, prostrai-vos e adorai a imagem que fiz. Porém, se não adorardes, sereis no mesmo instante lançado na fornalha de fogo ardente. E quem é o Deus que vos poderá livrar das minhas mãos? Veja o que o rei Nabucodonosor falou para aqueles três jovens. Ele ainda disse no final: e quem é o Deus que vos poderá livrar das minhas mãos? Aquele rei estava ali dizendo para aqueles três jovens, desafiando eles, desafiando a fé deles, desafiando aqueles jovens. Ali naquele momento, aqueles três jovens estavam sendo desafiados pelo aquele rei. Glória a Deus, aleluia. Mas a palavra de Deus vai nos dizer que Sadraque, Mesaque e Abidnego, eles responderam ao rei Nabucodonosor assim: ó Nabucodonosor, quanto a isto, não necessitamos de ti responder. Você está entendendo que o inimigo, ele pode estar te afrontando, que o inimigo, ele pode estar te acusando, que o inimigo, ele pode estar te desafiando, mas não importa, glória a Deus, aleluia, que você não tenha necessidade de estar respondendo às afrontas do teu adversário, que você não tenha necessidade de estar se justificando para o teu adversário, porque quem justifica a tua vida é o Senhor, quem peleja pela tua causa é o Senhor, quem peleja pela tua vida é o Senhor. Você pode estar ouvindo aí, ah, né, porque tu serve a Deus, por que tu tá passando por isso? Talvez o inimigo tenha usado pessoas para te dizer isso. Talvez o inimigo, glória a Deus, aleluia, pode estar aí te afrontando de mais diversas formas. Talvez ele pode estar dizendo para a tua vida: tu não serve o Senhor, por que tu está passando por necessidade? Tu não serve o Senhor, por que tu está enferma? Tu não diz que tem fé no Senhor, e por que tu está passando por esse momento difícil? Mas eu quero te dizer nesta tarde que você, glória a Deus, não precisa se justificar para o teu inimigo, porque o Senhor, ele está contigo para pelejar pela tua vida, para te defender do teu adversário. Somente suporta, somente continua confiando, não negue a tua fé em meio à luta e à provação, porque Sadraque, Mesaque e Abidnego, eles permaneceram confiando no Senhor em meio a essa adversidade, em meio a esta peleja que veio contra a vida deles, em meio, glória a Deus, aleluia, esta afronta do inimigo contra a vida dele, em meio à situação de morte que estava ali, glória a Deus, decretada para a vida deles. Nabucodonosor estava dizendo que se eles não se curvassem diante daquela estátua, eles iriam ser mortos. Mas a palavra do Senhor é a última que vem sobre a vida do homem e da mulher. Nabucodonosor estava dizendo para aqueles três jovens que eles iriam morrer se não se curvassem diante daquela estátua. Mas o Deus que eles serviam, o Deus que você serve, estava na vida daqueles jovens, e a última palavra é do Senhor. E assim foi na vida daqueles jovens. Nabucodonosor estava dizendo que eles iriam morrer, mas o Senhor estava com eles para mostrar para o rei Nabucodonosor que a vida daqueles jovens estava nas mãos do Senhor. Assim também a tua vida está nas mãos do Senhor. A medicina pode dizer que não tem jeito, mas a última palavra é do Senhor. Você pode olhar e dizer, e olhar e ver que as circunstâncias estão te levando ao caminho da morte, como na vida de Sadraque, Mesaque e Abidnego. As circunstâncias estavam levando eles para o caminho da morte, que era aquela fornalha de fogo. Mas o Senhor era com eles. E a palavra de Deus vai nos dizer que aqueles três jovens, quando tocou aqueles instrumentos, a palavra de Deus vai nos dizer que aqueles três jovens, eles não se curvaram diante daquela estátua. Eles não se curvaram diante daquela estátua. E a palavra de Deus vai nos dizer que o rei Nabucodonosor se irou. O rei Nabucodonosor ficou furioso, e ali ele mandou, glória a Deus, ele mandou ali, glória a Deus, pegar aqueles três jovens, e ali ele mandou acender aquela fornalha de fogo 7 vezes mais, e ele mandou ali, glória a Deus, aleluia, que aqueles homens mais poderosos ali do seu exército, aqueles homens mais fortes, pegassem aqueles três jovens e amarrassem, porque o rei Nabucodonosor estava dizendo, através daquela atitude, que eles amarrados, eles não poderiam fazer nada. Mas eles não poderiam fazer nada, eles não poderiam fazer nada. O rei atou ali, mandou amarrar as mãos, os pés, amarrar eles com as vestes, com as túnicas que eles estavam. Amarraram eles ali, glória a Deus, aleluia. Como se dissesse, eles não vão poder fugir. Eles não vão, glória a Deus, aleluia, poder fazer nada. Mas eles não podiam mesmo não. Mas o Deus que eles serviam foi quem pelejou pela vida deles. O Deus do impossível era na vida de Sadraque, Mesaque e Abednego. Assim também é na tua vida. Talvez olham para você e dizem que não tem jeito. Talvez olham para você e dizem, glória a Deus, aleluia, que não há mais uma saída. Mas eu quero te dizer através desta palavra, que assim como o Senhor fez na vida de Sadraque, Mesaque e Abidnego, o Senhor também faz o impossível acontecer na tua vida. O Senhor também restaura, o Senhor também cura, o Senhor também abre a porta que está fechada, o Senhor transforma aquela pessoa da tua família, a qual muitos dizem que não tem mais jeito, mas o Senhor, ele vai lá e muda a circunstância e abençoa a tua vida. Oh, glória a Deus, aleluia. Louvado e engrandecido seja o nome do Senhor. Então a palavra de Deus vai nos dizer que ataram Sadraque, Mesaque e Abidnego, amarraram as mãos, amarraram os pés. E ali, aqueles homens, o rei Nabucodonosor achando que iria matar aqueles três jovens. Mas a palavra de Deus vai nos dizer que eles acenderam aquela fornalha ali 7 vezes mais. Eles aqueceram aquela fornalha 7 vezes mais. E ali a palavra de Deus diz que era tão quente, estava tão forte aquele fogo, que aqueles homens fortes do exército ali de Nabucodonosor jogaram de cima ali da porta daquela fornalha, jogaram Sadraque, Mesaque e Abidnego ali dentro daquela fornalha. Aqueles homens que jogaram morreram na mesma hora, porque a quentura era tão grande, o fogo estava tão forte, que aqueles homens morreram, não suportaram. Mas a palavra de Deus vai nos dizer, aleluia, que aqueles três jovens, Sadraque, Mesaque e Abidnego, que foram jogados atados, que foram jogados amarrados, a palavra de Deus vai nos dizer que quando eles foram lançados naquela fornalha, o rei Nabucodonosor, quando olhou, viu Sadraque, Mesaque e Abidnego passeando no meio daquele fogo, no meio daquela fornalha, ali sem os pés e as mãos, já estavam ali libertos, já estavam ali livres, e ali tinha um quarto homem junto com eles passeando no meio daquela fornalha. Você está entendendo? Então, eu não sei qual a fornalha que está aí na tua vida, eu não sei qual o problema que está na tua vida, porque esta fornalha é a adversidade que está na tua vida. Mas eu quero te dizer que como Sadraque, Mesaque e Abidnego foram jogados naquela fornalha, o Senhor estava ali com eles, o Senhor permitiu eles estarem no meio da fornalha, mas o Senhor estava com ele ali no meio daquele fogo, o Senhor estava com eles ali no meio daquela adversidade. Assim também é na tua vida. Você pode estar passando por um momento difícil, você pode estar enfermo, você pode estar passando por um momento difícil no teu casamento, na tua vida financeira, na tua vida espiritual, mas eu quero te dizer nesta tarde que o Senhor está contigo no meio desta prova. O Senhor está contigo, te sustentando, te renovando todas as manhãs, te dando força para você suportar a luta. E o Senhor, glória a Deus, aleluia, será exaltado através desta fornalha que está na tua vida, através desta adversidade. Você vai ver o cuidado do Senhor na tua vida, aleluia. Oh, glória a Deus, aleluia. Então não te preocupa não, meu querido e minha querida, porque o Senhor está contigo nesta luta. O Senhor, ele tem te sustentado, o Senhor, ele tem, glória a Deus, aleluia, segurado nas tuas mãos nesta luta. Oh, glória a Deus, porque a tua vida já é de vitória com o Senhor, assim como era na vida de Sadraque, Mesaque e Abidnego. E a palavra de Deus vai nos dizer que aquele rei, ele contemplou a glória do Senhor, o cuidado de Deus, o Deus de Sadraque, Mesaque e Abidnego, naquele dia, naquela fornalha. E a palavra de Deus vai nos dizer que aqueles três jovens estavam ali passeando com aquele quarto homem, a qual a palavra de Deus vai nos dizer que era semelhante ao Senhor, era semelhante filho de Deus. A palavra de Deus vai nos dizer que ali, glória a Deus, aleluia, eles estavam ali passeando no meio daquele fogo e nada atingiu aqueles três jovens. Você está entendendo que o Senhor, ele permite a luta e a provação, mas ele cuida de ti, mas ele cuida de nós, ele nos dá força, ele nos ajuda a suportar as lutas e as provações, se nós não negarmos a nossa fé. Se nós continuarmos confiando no Senhor, nós vamos viver os milagres de Deus na nossa vida. Porque foi assim na vida de Sadraque, Mesaque e Abidnego. Assim também é na minha e na tua vida. A palavra de Deus vai nos dizer que aqueles três jovens, o rei Nabucodonosor contemplou, eles saíram dali. E ali o rei contemplou que nem um deles havia nada se queimado. Não estava nem com cheiro de coisas queimadas, de não ficaram chamuscado nada, eles estavam ileso. Então todos puderam ver, o rei Nabucodonosor pôde ver, e aqueles que ali estavam puderam ver o poder do nosso Deus, que liberta, transforma e salva a vida do pecador. Então, na vida de Sadraque, Mesaque e Abidnego, o Senhor cuidou, assim também o Senhor cuida da nossa vida. Só continua confiando. Eu sei que muitas vezes a prova de fogo não é fácil, como não foi na vida de Sadraque, Mesaque e Abidnego, mas nem assim eles negaram o nome do Senhor, nem assim eles duvidaram que o Senhor cuidaria deles, porque eles disseram, se nosso Deus quiser nos livrar, glória a Deus, eles falaram assim, ó, se o nosso Deus a quem servimos quer livrar-nos, ele nos livrará da fornalha de fogo ardente e das tuas mãos, ó rei, se não, fica sabendo, ó rei, que não serviremos a teu deuses, nem adoraremos a imagem de ouro que levantaste. Ou seja, aquele jovem estava dizendo para aquele rei Nabucodonosor, se o Senhor quisesse livrar eles, amém. Se não quisesse livrar, amém também. Mas eles jamais iriam adorar aquela imagem de escultura. Iriam permanecer servindo ao Senhor. Então, aconteça o que acontecer na minha e na tua vida, vamos permanecer servindo ao Senhor. Amém. Você para nós fazermos a oração da fé. Maravilhoso Deus e Pai que estás no céu, em nome do teu Filho amado Jesus Cristo, Senhor, eu quero te agradecer, meu papai querido, por esta rica oportunidade de estar aqui realizando o programa Voz da Libertação. Meu Deus, eu quero te pedir, perdoa os meus pecados, em gesto, falo, pensamento, perdoa os pecados de cada pessoa que está orando agora junto comigo. Meu papai querido, eu quero te agradecer pela tua palavra, eu quero te agradecer por cada vida que o Senhor preparou para ouvir esta programação, e eu quero te apresentar cada vida que está orando agora junto comigo. Eu quero te pedir, meu Deus, que o Senhor possa ir tocando nesta tarde na vida destas pessoas. Eu quero te pedir, papai querido, que o Senhor possa ir tocando com uma gota do teu sangue. Ah, divino Espírito Santo, vai tocando na vida desta pessoa, vai repreendendo as enfermidades, vai queimando, Jesus, toda a enfermidade, papai querido, em nome de Jesus Cristo. Eu repreendo a dor, eu repreendo a enfermidade, e eu quero te pedir, Senhor da Glória, que o Senhor possa ir tocando, restaurando a saúde desta pessoa. Ah, meu papai querido, porque o Senhor é poderoso, Pai, para fazer, operando o Senhor, quem impedirá? Não há quem possa impedir, meu Deus, o teu agir. Meu papai querido, eu também quero te pedir, abençoa, meu Deus, eu te peço, os membros da tua casa, abençoa, meu Deus, eu te peço, Senhor da Glória, os dizimistas, repreenda o devorador, o migrador e o cortador, abençoa os patrocinadores do programa Voz da Libertação, que o Senhor possa abençoar, que o Senhor possa multiplicar na vida de cada um, papai querido. Meu Deus, eu quero te pedir, vai abençoando, meu Deus, o teu povo ali da zona rural. Eu quero te pedir, meu Deus, que o Senhor possa abençoar. Eu também te peço nesta tarde, papai querido, que o Senhor possa visitar, meu Deus, em nome de Jesus Cristo, papai. Ah, meu Deus, cada pessoa que se encontra nos leitos de hospitais, que o Senhor possa visitar, levando a cura, levando a transformação, levando a salvação, Senhor da Glória. Meu papai querido, eu quero te pedir, coloca uma gota do teu sangue, vá ungindo esta água, unja a palma da mão desta pessoa, que quando ela vier fazer uso, Pai, o milagre vem acontecer, as maravilhas do Senhor vem acontecer, a libertação, a transformação, a salvação, em nome de Jesus Cristo, meu Deus, é o que eu te peço e agradeço. Amém. É, e por aqui termina mais um programa Voz da Libertação, na direção da rádio nosso amigo Albony Moraes, na sonoplastia nosso amigo Cleito Gomes, e na locução deste programa sua irmã em Cristo, cooperadora Leandra Alves. Que todos vocês fiquem na paz do Senhor Jesus.

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0: Boa tarde, povo de Deus, a paz do Senhor Jesus. Estamos chegando aí com o programa Semeadores de Cristo, né, nessa tarde abençoada. Programa da Igreja Pentecostal Remanescente com Cristo, que tem como pastor presidente o pastor Marinho e a missionária Cremilda, né? E a nossa igreja fica localizada na rua Nilo Freire de Albuquerque, 470.
1: Tua casa, toma o teu povo.
0: Louvado seja o santo nome do Senhor. E hoje aqui na apresentação do programa está a sua irmã em Cristo, missionária Rosilene, na companhia da nossa irmã missionária Aparecida. Hoje estamos aqui para levar até você, até o seu lar, o melhor louvor. Você que está aí nos ouvindo nesta tarde já pode pedir seu louvor também, aquela palavra abençoada nesta tarde. Louvado seja o santo nome do Senhor. A paz do Senhor, missionária Aparecida, seja bem-vindo ao programa Semeadores de Cristo.
2: A paz do Senhor Jesus, que Deus esteja conosco nessa tarde abençoada, para junto nós levarmos a palavra do Senhor para cada ouvinte deste programa.
0: Glória a Deus. É isso aí, amado ouvinte, você que está nos ouvindo aí, você que fica todas as tardes ligadinho aí com o programa Semeadores de Cristo. Estamos aqui, né, substituindo o pastor Sandro, que infelizmente não pode mais estar nas tardes do programa Semeadores de Cristo, por conta do trabalho, seu mesmo horário, né, do programa, mas vamos estar aqui todas as tardes juntinho com você para fazer o melhor da parte do Senhor Jesus.

Os ouvintes aí, em qualquer ponto da cidade que estão ouvindo a nossa programação, para os nossos irmãos ribeirinhos, né? Aí no Alto Rio Taruacá, Baixo Rio Taruacá, nossos irmãos aí do Rio Muru também, que estão sempre ligadinhos com o nosso programa. Também para os nossos irmãos lá no Acurau, que sempre estão ligados com todas as tardes com o nosso programa Semeadores de Cristo. E você em qualquer ponto da cidade, você que está aí no celular, você que está aí dentro do seu carro dirigindo, você que está aí no seu trabalho, aí no mercado municipal, nós mandamos um abraço especial para todos vocês.

Glória a Deus. E hoje aqui na Sonoplastia, né, o nosso irmão Cleito está aqui conosco, né? E nós já vamos estar ouvindo o nosso primeiro louvor desta tarde, a pedido do nosso irmão presbítero José Marinho. Ele pede o louvor do Gerson Rufino, O Perseguidor. E ele oferece para todos os irmãos que estão ligadinhos aí na programação, todos os obreiros aí da igreja remanescente com Cristo, né? Todos os pastores, né? O pastor Sandro, o pastor Cirlândio, também o nosso pastor presidente, o pastor Marinho, que está aí na Translima, né? Ouvindo a nossa programação. O José Marinho oferece este louvor a todos vocês. E eu também quero oferecer este louvor para minha amiga Rosângela, que é ouvinte do nosso programa de todas as tardes, também para o seu esposo Alderi Machado, né? E todos os nossos irmãos que estão

0: Glória a Deus. Louvado, exaltado seja o santo nome do Senhor. Agora são 14 horas mais 13 minutos na nossa cidade, né? Estamos por aqui com o programa Semeadores de Cristo, né? Você que quer participar, pedir seu louvor, estamos aqui para lhe atender com o maior carinho. E nós temos mais um louvor aqui com Damares, o convidado. E este louvor eu quero oferecer para o meu esposo, né, o pastor Sandro, que está ali ouvindo a nossa programação. Quero oferecer ainda para os nossos irmãos lá da congregação do IP Paconha, é a irmã de Jesus, né, a irmã auxiliadora, e todos os irmãos que estão ouvindo a nossa programação aí na congregação Monte Calvário. E quero oferecer ainda para minha mãe, a diaconisa Salete, também para o neto, para o presbítero José Marinho, para sua esposa Fátima, né, que também está ligadinha com a programação nessa tarde abençoada.
1: Também quero oferecer este lindo louvor, né, para todos os amados irmãos da nossa igreja nesta tarde abençoada, né? Que Deus venha abençoar a todos e fique com este louvor muito bonito da Damares, o convidado.

Glória a Deus. Louvado e exaltado seja o santo nome do Senhor, né? Vamos estar atendendo um pedido de um louvor aqui do pastor Sandro, né? Tá pedindo louvor com Felipe Rodrigues, Tudo é Perda. Este louvor ele oferece para mim. Muito obrigado também para a missionária Aparecida e todos os irmãos aí que estão ouvindo a nossa programação. E eu também quero oferecer este louvor para a Rosângela, né? Minha amiga Rosângela, que está no trabalho ali no Rio Humaitá, ali na aldeia Bela Vista, né? Que também está ouvindo a nossa programação e também toda a sua equipe, né? E a comunidade dali da Boa Vista, né? No Rio Humaitá, que estão ligadinho com a nossa programação nesta tarde.

0: Glória a Deus. Estamos de volta com o programa Semeadores de Cristo, né? E vamos ouvir mais um louvor aqui a pedido do meu sobrinho Charlie Marinho, né? O louvor Consequência com Vitorino Silva. E este louvor ele oferece para todos que estão ligadinhos com o programa. E eu também mais uma vez quero oferecer este louvor para os nossos irmãos ouvintes, amados ouvintes ali na comunidade Boa Vista, né? Na aldeia Boa Vista, no Rio Humaitá, né? Está lá minha amiga Rosângela, lá trabalhando, né? E todos os ouvintes que estão ouvindo aí a programação, quero oferecer este louvor para você. Também quero oferecer para os nossos irmãos lá no bairro do Corcovado, né? Que são ouvintes do nosso programa. Também para os nossos irmãos ali no Beco da Garagem, missionária Marilene, né? Toda a sua família. Também quero oferecer para a minha pastora Cremilda, também para a pastora Iderlândia, também que está ouvindo a programação nessa tarde abençoada.
1: Glória a Deus, eu também quero oferecer este louvor para toda a minha família, né, que mora ali no Beco da Garagem, e todos os irmãos, em nome de Jesus, a minha vizinha, a Cruz, né, eu falei para ela que estaria na rádio hoje, ela disse que ia ouvir o programa, então este louvor eu ofereço para você também, minha irmã. Deus abençoe todos, em nome de Jesus.

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Como você vai? Ainda há esperança de salvação na tua vida? 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

0: Glória a Deus. Estamos de volta com o programa Semeadores de Cristo, né? E nessa tarde eu quero mandar meu alô especial para minha mãe Diaconisa Salete, que está ouvindo a nossa programação. Também para os nossos irmãos ali do FC Variedades, né? Ali no comércio do Célio Marinho, que estão ligadinhos com o nosso programa nessa tarde abençoada. Também para o presbítero José Marinho, né, que não perde também o programa. Louvado seja o santo nome do Senhor. E eu quero mandar um alô especial também para os nossos irmãos, mais uma vez, aí da congregação do Ipé Paconha. E lembrando, missionária Aparecida, que hoje nós temos o nosso grandioso culto Passo de Fé, né? Você que quer ir lá, colocar sua fé em ação, ir lá receber uma bênção, um milagre da parte do Senhor, nós estamos ali com o culto abençoado Passo de Fé. E você é nosso convidado especial, vá lá, convide um vizinho, convide uma família, alguém da sua família que está precisando de uma cura, de um milagre, de uma libertação, vá lá, coloque sua fé em ação, que ali estaremos ali, de braços abertos, né, preparados com uma palavra abençoada, né, vindo diretamente do trono de Deus para o seu coração. Então você é nosso convidado.
1: Isso aí, missionária. Nós estaremos lá lhe aguardando hoje à noite para o grande culto Passo de Fé. Creio que Deus tem algo a lhe entregar nesta noite. Então não perca, vá nos visitar, leve mais um, que você será muito bem-vindo ao nosso meio para junto adorar e exaltar o nome do Senhor.
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0: Glória a Deus. Louvado e exaltado seja o santo nome do Senhor, né? Aí está os nossos patrocinadores, né? Que faz com que o nosso programa chegue até você, chegue até seu lar, faz com que você seja abençoado com uma palavra, com um louvor. E que Deus venha abençoar grandemente a vida dos nossos patrocinadores, em nome de Jesus Cristo. E agora nós vamos passar a ouvir a palavra do Senhor, trazida pela nossa irmã missionária Aparecida, né? Que vai trazer uma palavra nesta tarde abençoada.
1: Glória a Deus, aleluia. A paz do Senhor a todos nesta tarde. Abra o seu coração para ouvir e meditar na palavra do Senhor nesta tarde. Eu quero estar trazendo aqui uma pequena palavra. Se encontra no livro de João, capítulo 14, e o verso 1 a seguir, que diz assim a palavra do Senhor: Não se turbe o vosso coração, crede em Deus, crede também em mim. Na casa de meu Pai há muitas moradas. Se não fossem assim, eu não vos teria dito, vou preparar-vos lugar. Perdão, meus amados irmãos, vamos continuar aqui. Não se turbe o vosso coração, crede em Deus, crede também em mim. Na casa de meu Pai há muitas moradas. Se não fosse assim, eu não vos teria dito, vou preparar-vos lugar. E quando eu for e vos preparar lugar, virei outra vez e vos levarei para mim mesma, para que onde eu estiver, estejais vós também. Até aqui para a nossa meditação dessa tarde. Meus amados irmãos, eu quero nesta tarde meditar com você nestes pequenos versículos da palavra do Senhor, aonde Jesus fala aos nossos corações, dizendo, para que nós não venhamos perturbar o vosso coração, nós não venhamos, né, nos preocupar. Sabemos que não é fácil, nos dias de hoje, viver tranquilamente, mas Deus nos deixou esta palavra para que nós venhamos, né, meditar e acreditar, né, que tudo ainda está no controle do Senhor Jesus, que tudo pertence a Deus. Então, que nesta tarde nós venhamos acreditar que Jesus é a solução para todos os nossos problemas. Que nós venhamos descansar o nosso coração no Senhor e acreditar que Ele é o nosso Salvador. Então, você que nos ouve nessa tarde, abre o teu coração, entrega a tua vida nas mãos do Senhor. Não importa qual a dificuldade, não importa qual o seu problema, mas eu quero te dizer nessa tarde que Jesus, o que Ele falou nesta palavra, é o que você precisa acreditar. Que Ele é o Todo-Poderoso. E Ele pode entrar hoje na tua casa e fazer a diferença na tua vida, na vida da tua família. Porque assim como Ele nos encontrou e nós tivemos a oportunidade de estar aqui levando a palavra dEle a você nessa tarde, eu creio que o Senhor nesta tarde está com você. Então abre o teu coração e recebe esta palavra no nome de Jesus.
0: Glória a Deus, louvado seja o santo nome do Senhor. Isso aí, missionária Aparecida, é que nós vemos uma palavra linda, né, revelada do Senhor, aonde o Senhor, o próprio Jesus, nos faz uma promessa, né, que Ele iria para o Pai, mas ia voltar para buscar a sua igreja. E no versículo 4, nós vemos aqui que Ele ainda diz assim: E já sabeis para onde vou e conheceis o caminho, né? Porque o próprio Jesus é o caminho, o próprio Jesus é a verdade, o próprio Jesus é a vida, né? No momento que ele estava ali encorajando os seus discípulos a não temer, a não ter medo, a não se perturbar, né? Confiasse, porque ele iria, mas viria para salvá-lo. Eu quero dizer para você, amado ouvinte, que esta promessa que Jesus fez ali por discípulo, esta promessa, ela se estende até mim, até você. Nós que servimos ao Senhor, Senhor, nós que estamos ali na presença do Senhor todos os dias buscando, pedindo do Senhor as suas bênçãos, as suas misericórdias sobre as nossas vidas, essa promessa se estende a nós. Basta nós somente crer, porque Jesus foi preparar lugar, mas um dia ele voltará para buscar os seus, um dia ele voltará para buscar a sua igreja, e com certeza ele quer encontrar uma igreja preparada para morar no céu com ele. Então que nessa tarde essa palavra fique no seu coração, que você tome posse, que você possa crer que somente o Senhor é o caminho, que ele é o Salvador, ele é o meu Salvador, ele é o teu Salvador, e ele nos chama todos os dias, ele nos dá uma oportunidade. Quando nós abrimos nossos olhos, que nós acordamos, nós já somos gratos a Deus, porque nós cremos que já temos dentro de nós o fôlego de vida, o Espírito Santo que o Senhor nos deu, que nos conduz todos os dias a estar na sua presença. Louvado seja o santo nome do Senhor. E nessa tarde eu quero orar com você, você que encontra-se aí do outro lado, né, ouvindo a nossa programação. Eu quero fazer uma oração juntamente com você. Louvado seja o santo nome do Senhor. Você que precisa de uma cura, de um milagre, de uma libertação. Você que tem um filho viciado nas drogas, nos vícios, ou um esposo. Você vá até a igreja, faça lá o propósito juntamente conosco, todas as quinta-feiras o passo de fé. Ou você que não pode ir, coloque sua fé em ação, que nós vamos estar orando por você nesta tarde, em nome de Jesus Cristo. Bendito Deus e eterno Pai que está no céu, meu Deus, neste momento, meu Pai querido, eu quero apresentar, Senhor, este ouvinte que está aí do outro lado, que está nos ouvindo. Meu Deus, que ouviu, Senhor, esta mensagem, que ouviu este louvor. Meu Deus, que nesta tarde o Senhor possa, Deus querido, visitar esta vida, visitar este lar. Meu Deus, esta mãe que se encontra aflita, Pai, porque seu filho se encontra no mundo dos vícios. Meu Deus, em nome de Jesus Cristo, pelo poder que há na tua palavra. Meu Deus, eu quero profetizar sobre esta vida, nesta tarde, meu Deus, a libertação, meu Deus, se é uma cura que esta pessoa está precisando, meu Deus, eu profetizo a cura, eu profetizo o milagre, meu Deus, aqueles que se encontram, meu Deus, num presídio, aprisionado, meu Deus, eu não falo só de uma prisão física, mas também de uma prisão espiritual, meu Deus, eu quero profetizar nesta tarde em teu nome, pelo poder que há na tua palavra, o milagre sobre a vida desta pessoa, que nesta tarde ele possa ser livre, que ele possa ser liberto pelo poder que há no teu sangue. Meu Deus, também há aquele, meu Deus, que está em um leito, numa cama do hospital, meu Deus, que já não tem mais nem a oportunidade, Senhor, de ir à igreja para te servir, para te louvar. Meu Deus, eu também profetizo a cura, meu Deus, sobre a vida desta pessoa, em nome de Jesus Cristo. Eu profetizo pelo poder que há no teu santo nome. Que todas as bênçãos seja cura, libertação sobre a vida desta pessoa que está nos ouvindo, em nome de Jesus Cristo. Louvado seja o santo nome do Senhor. E nós vamos já finalizar o nosso programa, né? Hoje aqui na apresentação do programa esteve a sua irmã em Cristo, missionária Rosilene, missionária Aparecida, e na sonoplastia nosso irmão Cleito. Direção geral Albani Moraes. E nós vamos ficar ouvindo mais um louvor, né? Fala Deus com Antônia Gomes. E este louvor eu ainda quero oferecer ele pro diácono Cleide, né? O esposo da missionária Aparecida, que também está ouvindo o nosso programa. E amanhã o presbítero José Marinho está aqui apresentando o programa Semeadores de Cristo. Que todos tenham uma boa tarde na paz do Senhor Jesus.

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0: Uma salva de palmas, Menos é Mais!
1: Obrigado, tá, meu compadre? Estamos juntos por esse convite maravilhoso.

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0: 15 horas e 31 minutos.
1: Quando eu recebi essa música, eu fiquei apaixonado pela música, sabia? E descobri que é do Nildomar Dantas, compositor de Goiás, que fez essa obra-prima. Dá pena do Genivaldo, mas essa música é maravilhosa. Vamos lá? Paixão de Genivaldo.

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0: Avenida Ceará, ali nas proximidades do cemitério São João Batista, trânsito também bastante intenso, como também ali na rua Minas Gerais. Rua Minas Gerais, trânsito bastante intenso, principalmente nas imediações da escola Heloísa Morão Marques, precisamente na ladeira do Bola Preta. Olha, você que está no trânsito, use a buzina apenas quando for necessário, tá bom? Afinal, a buzina deve ser utilizada exclusivamente para alertar sobre situações de risco, não por impaciência ou irritação, como a gente sempre vê por aí. O uso correto contribui para um ambiente de trânsito mais harmonioso e seguro. Essa é a dica de trânsito, 17 horas e 4 minutos.
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0: Seguimos o Conexão Acre para conferir a previsão do tempo para amanhã, sexta-feira. Olha, os acreanos devem enfrentar mais um dia de calor nesta sexta-feira, com predomínio de sol e variação de nuvens em todas as regiões do estado. De acordo com a previsão do IMET, há possibilidade de chuvas rápidas e isoladas em alguns pontos, mas o risco de temporais é considerado muito baixo. Mas agora a gente confere as temperaturas para amanhã, começando pela capital e municípios do Baixo Acre. A temperatura mínima deve ficar em torno de 21, com a máxima de 30 graus. Já no Alto Acre, nos municípios de Assis Brasil, Brasileia, Epitaciolândia e Chapuri, as temperaturas variam entre mínima de 20 e a máxima de 31. No Vale do Juruá, a temperatura mínima deve ficar em torno de 21, com a máxima também de 31. E finalizando em Sena Madureira, Manuel Urbano e Santa Rosa do Purus, as temperaturas variam entre mínima de 21 e a máxima de 29 graus Celsius, 17 e 5.
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0: E a gente inicia o Conexão Acre desta quinta-feira com notícias nacionais. Olha, a Polícia Federal deflagrou nesta quinta-feira, 18 de junho, a nona fase da Operação Complice Zero, que investiga um suposto esquema bilionário de fraudes financeiras, corrupção e lavagem de dinheiro ligado ao Banco Master. A Polícia Federal mira o senador Jacques Wagner e banqueiro Augusto Lima. Vamos conferir na reportagem de Renato Ribeiro, da Rádio Nacional.
3: A Polícia Federal realiza nesta quinta-feira a nona fase da Operação Compliance Zero, que investiga fraudes bilionárias no Banco Master do empresário Daniel Vorcaro. A ação apura suspeitas de corrupção envolvendo um agente público com prerrogativa de foro em um esquema de irregularidades em instituições do sistema financeiro nacional. Os agentes cumprem 18 mandados de busca e apreensão nos estados da Bahia, São Paulo e no Distrito Federal. Também são cumpridas outras medidas cautelares, como a proibição de contato entre os investigados e a suspensão de passaportes. A operação foi autorizada pelo ministro André Mendonça, do Supremo Tribunal Federal. A Polícia Federal apura os crimes de corrupção passiva, corrupção ativa e lavagem de dinheiro. Da Rádio Nacional em Brasília, Renato Ribeiro.
0: Olha, a gente fala agora da ONU. O número de crianças vítimas de conflitos foi recorde em 2025. Foram mais de 38 mil violações graves registradas. A gente confere agora na reportagem de Gabriel Correia, da Rádio Nacional.
4: Nunca o número de crianças vítimas em conflitos foi tão grande quanto registrado em 2025. Essa é a principal conclusão do relatório anual da ONU sobre violações graves contra crianças em contextos de conflitos armados, divulgado nesta semana. Diferente de anos anteriores, militares e forças oficiais dos estados foram responsáveis pela maioria das violações graves no ano passado, mais do que grupos armados, milícias, facções extremistas e gangues criminosas. Segundo o relatório do secretário secretário-geral, Antônio Guterres, no ano passado foram confirmadas mais de 38 mil violações graves, afetando pelo menos 15 mil meninos e quase 8 mil meninas. Só as ações em Israel e nos territórios palestinos ocupados resultaram em 12 mil casos.

0: casos. A fome foi oficialmente declarada na faixa de Gaza em agosto. Pelo menos 113 crianças morreram por desnutrição, além das mortes por frio e doenças evitáveis. Outro destaque inédito é o impacto das novas tecnologias no campo de batalha, como o uso de drones e da inteligência artificial para escolher os alvos. Segundo a ONU, essas tecnologias reduziram o controle humano sobre os ataques e mais crianças foram afetadas em áreas densamente povoadas. O relatório também aponta o recrutamento de mais de 6.500 menores. Na Ucrânia, crianças foram usadas por forças russas como informantes para fotografar infraestruturas ou realizar ataques incendiários. E na guerra no Sudão, que já dura 3 anos, houve o aumento da violência, especialmente sexual, além de ataques a escolas e hospitais pelas duas partes em conflito. A ONU fez um apelo urgente para que o uso de tecnologias permaneça sob controle humano e para que mais doadores financiem a proteção infantil, que registrou queda global no ano passado. Da Rádio Nacional em São Luís, Gabriel Correa.
1: A gente fala agora do programa Desenrola, que já tem mais de 17 mil operações com FGTS. Para pagar dívidas, saque médio é de pouco mais de R$600. A reportagem de João Barbosa, da Rádio Nacional.
2: O programa Desenrola 2.0 registrou mais de 17 mil operações com FGTS para pagar dívidas, com saque médio de pouco mais de R$600. Foram reservados R$10.300.000 para renegociações, com descontos na segunda fase do programa. Já a liberação de valores bloqueados do saque aniversário beneficiou mais de 14.5 milhões de trabalhadores com contratos encerrados entre 2020 e 2025. Segundo o Ministério do Trabalho, dos R$16.700.000 liberados para este fim, quase R$15 bilhões foram efetivamente pagos. Desde 2023, os saques extraordinários somam R$34.700.000 injetados na economia em momentos de crise ou para estímulo ao consumo. Com informações da Agência Brasil e supervisão de Fábio Cardoso, da Rádio Nacional do Rio de Janeiro, João Barbosa.
1: O prazo para contestar descontos indevidos do INSS termina no próximo sábado. Mais de 4,7 milhões de beneficiários já foram ressarcidos. Tatiane Alves, da Rádio Nacional.
3: Aposentados e pensionistas têm até sábado para contestar descontos de associações feitos sem autorização nos benefícios do INSS. O pedido pode ser registrado pelo aplicativo Meu INSS ou nas agências dos Correios. Quem identificar cobranças indevidas precisa fazer a contestação, etapa obrigatória para aderir ao Acordo Administrativo de Devolução oferecido pelo governo federal. Até agora, mais de 4.700.000 beneficiários já receberam ressarcimentos, que somam mais de R$3.200.000 de reais em todo o país. Depois que a contestação for aceita, o segurado poderá formalizar a adesão ao acordo. A partir daí, o valor corrigido é depositado diretamente na conta em até 3 dias úteis. Mesmo após o fim do prazo, ainda será possível aderir ao acordo. Mas atenção, quem não contestar dentro do período não poderá participar do ressarcimento. Para ter direito à devolução de valores descontados entre março de 2020 e março de 2025, é preciso seguir alguns passos. Primeiro, verificar se houve desconto irregular pelo Meu INSS, pelo telefone 135 ou nos Correios. Em seguida, registrar a contestação informando a cobrança não autorizada. Depois é necessário aguardar a análise. A entidade responsável tem até 15 dias para responder. Se a entidade não responder ou apresentar documentação irregular, como assinatura falsa, o sistema libera a opção para adesão ao acordo. Esse procedimento só pode ser feito pelo Meu INSS ou nos Correios. Para públicos específicos, como indígenas, comunidades quilombolas e idosos com mais de 80 anos, o ressarcimento é automático, sem necessidade de solicitação. E um alerta importante: o INSS não envia links nem mensagens pedindo dados pessoais. O Instituto também não cobra taxas nem utiliza intermediários. toda a comunicação oficial acontece apenas pelo meu INSS, pelo site gov.br, pelo telefone 135 e nas agências dos Correios. Da Rádio Nacional no Rio de Janeiro, Tatiana Alves.
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1: Falamos agora de saúde no Conexão Acre desta quinta-feira, 17 horas e 14 minutos. Olha, a gente inicia com a informação de que a Secretaria de Saúde do Estado transferiu o paciente ferido em desabamento de ponte em Sena Madureira para o Centro de Referência em Neurocirurgia em São Paulo. Vamos acompanhar detalhes na reportagem de Dejanay Oliveira.
5: Após quase duas semanas de assistência intensiva prestada na rede estadual de saúde, o paciente Edinaldo Muniz dos Santos, de 54 anos, ferido no desabamento da ponte Frei Paulino Baldassare, em Sena Madureira, foi transferido na madrugada desta quinta-feira, dia 18, para São Paulo, onde dará continuidade ao tratamento em um dos mais renomados centros de neurocirurgia do país. A remoção foi viabilizada pelo governo do Acre, por meio do tratamento fora de domicílio, TFD, de urgência interestadual da Secretaria de Estado de Saúde do Acre, a SESACRE, com suporte de UTI aérea. Desde o acidente, ocorrido no último dia 5, Edinaldo recebeu assistência contínua do pronto-socorro de Rio Branco. Durante o período de internação, foi acompanhado por equipes multiprofissionais, submetido aos cuidados necessários para a estabilização do quadro clínico e monitorado de forma permanente por especialistas. Com a evolução do paciente e após avaliações técnicas detalhadas, a equipe médica concluiu que a continuidade do tratamento em um centro de referência nacional poderia proporcionar melhores condições para sua recuperação neurológica. O secretário de Estado de Saúde, José Bistene, destacou que a transferência é resultado do trabalho integrado das equipes assistenciais, da regulação e do TFD, que acompanharam a evolução clínica do paciente desde os primeiros momentos após o acidente. A transferência teve como destino o Hospital Vila Nova Star, em São Paulo, referência nacional em procedimentos neurológicos de alta complexidade. A unidade disponibilizou vaga de terapia intensiva e aceitou receber o paciente sem custos hospitalares, assegurando a continuidade da assistência especializada. Edinaldo sofreu traumatismo crânioencefálico grave durante o acidente e, embora tenha apresentado evolução clínica significativa desde a internação, ainda necessita de acompanhamento especializado para avaliação e tratamento das sequelas neurológicas decorrentes do trauma. Entre as condições observadas pelas equipes médicas estão alterações motoras e episódios de lapso de memória que exigem monitoramento contínuo e recursos avançados de diagnóstico, tratamento e reabilitação. A diretora estadual de regulação, Graça Camussa, explicou que toda a operação foi conduzida de forma integrada para garantir segurança ao paciente durante o deslocamento e assegurar a continuidade imediata do tratamento. Além da autorização da UTI aérea, a SESACRE coordenou toda a logística da transferência, incluindo a comunicação entre as equipes médicas dos dois estados, a disponibilidade do leito especializado e o transporte terrestre para a recepção do paciente no aeroporto e encaminhamento imediato à unidade hospitalar. Com informações da Agência de Notícias do Acre, Dejanay Oliveira, Sistema Público de Comunicação.
1: E o Acre avança no fortalecimento da saúde com apoio do Programa Federal Agora Tem Especialistas. A reportagem de Suzana Bonfante.
6: Acre avança no fortalecimento da saúde com apoio do Programa Federal Agora Tem Especialistas. A Secretaria de Estado da Saúde, SESACRE, participou nesta quarta-feira, 17, de uma agenda estratégica promovida pelo Ministério da Saúde na Faculdade UNAMA, em Rio Branco, para fortalecer a implementação do programa Agora Tem Especialistas no Estado. O encontro reuniu representantes do governo federal, gestores estaduais e municipais, além de técnicos da área da saúde, em um momento de alinhamento de estratégias voltadas à ampliação do acesso da população acreana aos serviços especializados do Sistema Único de Saúde, SUS. A iniciativa faz parte dos esforços do governo federal para ampliar a oferta de consultas, exames, procedimentos e cirurgias especializadas em todo o país. No Acre, o encontro também serviu para discutir desafios locais e construir soluções conjuntas que contribuam para o fortalecimento da rede de média e alta complexidade, garantindo mais agilidade e resolutividade no atendimento aos usuários. A coordenadora nacional do programa Agora Tem Seis Especialistas, Amaná Santana, destacou a importância do diálogo entre os entes federativos para ampliar a capacidade de atendimento e fortalecer a assistência especializada.
7: Vamos discutir os desafios, as principais estratégias para ampliar a oferta na atenção especializada da média e alta complexidade. O estado do Acre tem uma produção ampliada, né, grande no movimento das cirurgias. Vamos discutir especialmente o componente ambulatorial, que são as ofertas de cuidado integrado, para juntos pensarmos em movimentos de potencializar e aí ampliar o acesso da população do estado do Acre.
6: Representando a CESACRE, a diretora de atenção especializadas e unidades vinculadas, Francinete Barros, ressaltou que a participação dos estados nas discussões fortalece as ações já desenvolvidas pelo governo acreano para ampliar o acesso à população aos atendimentos especializados.
8: Um programa social que volta, né, para atender a nossa região aqui, que é tão carente, né, das especialidades. Nosso município precisa muito, né, desse programa. E isso vai chegar realmente uma saúde de qualidade para quem precisa e mora tão distante.
6: A apoiadora regional do Ministério da Saúde, Érica Oliveira, enfatizou que a agenda reforça a articulação entre Estado, municípios e governo federal, contribuindo para ampliar os resultados da política pública no Acre.
9: Estamos aqui com a nossa coordenadora, Amaná Santana, que veio de Brasília, para reforçar a política do programa no estado do Acre, fazendo uma articulação entre Estado e município para que possamos fortalecer ainda mais essa política que tem beneficiado os nossos usuários acreanos.
6: Suzana Bonfante, para o Sistema Público de Comunicação.
1: Olha, a Policlínica do Tucumã retoma atendimentos materno-infantis e ambulatório trans a partir de 22 de junho. Vamos conferir com Ivan de Carvalho.
10: A Secretaria Estadual de Saúde do Acre, SESACRE, informa que a partir do próximo dia 22, os atendimentos de serviço materno infantil de alto risco e de ambulatório transexualizado voltarão a ser realizados na Policlínica Tucumã, em Rio Branco. Os serviços estavam funcionando temporariamente na maternidade Marieta Messias Cameli e passam a ser novamente ofertado na estrutura da unidade especializada. A medida integra o processo de reorganização da rede estadual de saúde e marca a retomada gradual das atividades da Policlínica Tucumã, fortalecendo a assistência especializada prestada à população. O serviço materno infantil de alto risco é destinado ao acompanhamento de gestantes e crianças que necessitam de cuidados especializados e monitoramento contínuo. Já o laboratório transexualizador oferece assistência multiprofissional voltada à população trans, promovendo o acolhimento e o cuidado integral à saúde. A gerente da Policlínica do Tucumã, Luciana Carvalho, destacou que a unidade está preparada para receber novamente os usuários e reforça que a retomada do serviço ocorrerá de forma organizada e planejada. Estamos para garantir um retorno seguro e acolhedor aos pacientes. Neste primeiro momento, voltam a funcionar os atendimentos materno-infantil de alto risco e ambulatorial transexualizador. As demais especialidades e os novos serviços que poderão integrar a policlínica ainda estão em fase de definição e serão divulgadas na oportunidade à população. A SESACRE reforça ainda que os atendimentos serão realizados por meio de regulação. Desta forma, não é necessário que os pacientes procurem a Policlínica do Tucumã ou Maternidade Marieta Messias Cameli para realizar agendamento ou obter informações sobre a consulta. Os usuários serão comunicados previamente sobre a data, horários e o local do atendimento conforme o fluxo estabelecido pela regulação estadual. Com a retomada dos serviços, a Policlínica do Tucumã reafirma que seu papel como importância referência na assistência especializada da capital, ampliando o acesso da população e o serviço de saúde qualificado, fortalecendo o cuidado oferecido pela rede estadual. Para o Sistema Público de Comunicação, Ivan de Carvalho.
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1: Mesmo com avanços, mulheres ainda enfrentam desafios para conquistar igualdade de oportunidades no mercado de trabalho. No Acre, ações de qualificação buscam ampliar o acesso ao emprego e a geração de renda. Vamos acompanhar na reportagem de Jefferson Dourado.
12: Além da busca por uma vaga de emprego, muitas mulheres precisam lidar com uma dupla jornada. Segundo o IBGE, elas dedicam quase o dobro do tempo aos cuidados com a casa e com familiares, quando comparadas aos homens, o que impacta diretamente as oportunidades de qualificação e crescimento profissional. Apesar dos desafios, alguns indicadores apontam avanços. Um levantamento do Ministério do Trabalho e Emprego mostra que o Acre está entre os estados com menor diferença salarial entre homens e mulheres. Ainda assim, a remuneração média feminina é de pouco mais de R$ 2.300, enquanto a dos homens ultrapassa os R$ 2.500. Para ampliar a participação feminina no mercado, a Secretaria de Estado da Mulher oferece cursos de qualificação e empreendedorismo, especialmente para mulheres em situação de vulnerabilidade. A meta é facilitar o acesso à capacitação e criar novas oportunidades de geração de renda. Mesmo com os avanços, especialistas avaliam que a igualdade de oportunidades ainda é um desafio para milhares de mulheres no Acre e em todo o país. Jefferson Dourado, para o Sistema Público de Comunicação.
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1: 17 horas e 25 minutos e chegou aquele momento da gente também conhecer alguns destaques como este do site da Agência de Notícias. A Secretaria de Estado de Planejamento, a CEPLAN, o Ministério da Integração e do Desenvolvimento Regional e o Fórum Empresarial de Inovação e Desenvolvimento do Acre promovem na próxima segunda-feira, 22, em Brasileia, o Fórum de Desenvolvimento Regional Rota Quadrante Rondon, Trecho Acre, Desafios da Integração na Faixa de Fronteira. O evento reunirá representantes dos governos federal, estadual, municipal e dos governos do Peru e da Bolívia, além de instituições de pesquisa, universidades, organizações da sociedade civil e representantes do setor produtivo, criando um ambiente de diálogo e articulação sobre oportunidades e desafios estratégicos para a região de fronteira acriana. Outro destaque que nós encontramos no site da Agência de Notícias é de que o auditório do Hospital de Urgência e Emergência de Rio Branco, a UERB, sediou nesta semana mais uma edição do Momento Gestão. O projeto intersetorial visa dar visibilidade ao trabalho desenvolvido pelos setores, divisões e departamentos da unidade, permitindo a apresentação de fluxos de trabalho, demandas diárias, desafios superados e propostas de melhorias. Além de promover a integração entre as equipes, o projeto busca valorizar o desempenho do servidor público e fortalecer o compartilhamento de experiências e boas práticas dentro do maior hospital de urgência e emergência do Acre. Outro destaque é de que o histórico Cine Teatro Recreio, um dos mais importantes espaços artísticos de Rio Branco, foi o local escolhido pelo governo do Acre para oficializar nesta quinta-feira o lançamento do Arraial Cultural 2026. A festa será realizada entre os dias 23 e 28 de junho no Calçadão da Gameleira, em frente ao Cine Teatro e abaixo do tradicional mastro da bandeira na capital, reunindo cultura, gastronomia, música e as principais quadrilhas juninas do estado. Quer ficar por dentro desse e de outros destaques? Basta você acessar agencia.ac.gov.br e ficar por dentro de todas as informações do governo do estado. Tá bom? 17 horas e 29 minutos.
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1: Vamos para um rápido intervalo e você confere a seguir. Operação do BOPE apreende 72 quilos de skunk em Senador Guiomar. E ainda, a Secretaria de Educação do Estado realiza aulões do pré-ENEM legal em Brasileia e Epitaciolândia. Voltamos já.
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14: Estamos de volta com o segundo bloco do Conexão Acre desta quinta-feira, agora falando de educação. Olha, a Educação do Acre realiza aulões do pré-ENEM legal em Brasileia e Epitaciolândia. Vamos conhecer detalhes na reportagem de Stalin Melo.
25: Esta semana, a Secretaria de Estado de Educação e Cultura realiza em Brasileia e Epitaciolândia os aulões do programa pré-ENEM legal, possibilitando aos estudantes da terceira série do ensino médio mais uma oportunidade de preparação para a realização da prova que acontece no mês de novembro. Em Brasileia, um dos aulões aconteceu nesta terça-feira, dia 16, e o outro acontece nesta quarta, dia 17. As escolas contempladas com os aulões são Cairala José Cairala, Valéria Bispo Sabala e Maria das Graças Rocha Rodrigues. Já em Epitaciolândia, os aulões acontecem nesta quinta e sexta-feira, dia 18 e 19, na escola Belo Porvir. Já na próxima semana, a equipe da divisão do pré-ENEM legal da Secretaria de Educação vai até a região do Purus, em Vira, onde acontecerão os aulões nos municípios de Manuel Urbano e em Feijó. Em Manuel Urbano, as aulas acontecerão nos dias 29 e 30, na Escola Nazira Nude de Lima, e em Feijó, nos dias 1º e 2 de julho, na Escola José Gurgel Rabelo. Nos aulões, além dos conteúdos das disciplinas, os professores também oferecem dicas e macetes para os alunos, fundamentais para a resolução das questões e também dicas importantes para a realização da redação, um dos fantasmas durante a preparação para as provas. Stalin Melo, para o Sistema Público de Comunicação.
14: O governo do Acre realiza aula inaugural da Escola de Saúde Pública nesta quinta-feira. A reportagem de Disney Oliveira.
26: O governo do Acre, por meio da Secretaria de Estado de Saúde, realizará nesta quinta-feira, 18, a aula inaugural da Escola de Saúde Pública. O evento acontecerá na Estácio Unimeta, às 17h30, e contará com a presença de representantes do Conselho Nacional de Secretários de Saúde, das instituições de ensino superior da Bolívia, da governadora Maílza Assis e de outras autoridades. A criação da instituição tem como objetivo a promoção, formação, qualificação, pesquisa, inovação e desenvolvimento dos trabalhadores da saúde. A criação da instituição tem como objetivo a promoção, formação, qualificação, pesquisa, inovação e desenvolvimento dos trabalhadores da saúde. Sua atuação contribuirá diretamente para a valorização da força de trabalho do Sistema Único de Saúde, ampliando oportunidades de formação profissional, capacitação técnica, atualização científica e desenvolvimento de competências essenciais para os serviços de saúde. Disney Oliveira, para o Sistema Público de Comunicação.
1: A governadora reuniu os gestores da educação para discutir estratégias, alinhar ações e fortalecer políticas voltadas à melhoria do ensino em todo o estado. Os detalhes a gente acompanha na reportagem de Dejanayn Oliveira.
2: Em ambiente de celebração e reconhecimento, a governadora do Acre, Maiusa Assis, reuniu-se nesta semana no Amazônia Hall com gestores e profissionais da educação de Rio Branco para um jantar de encontro e agradecimento. O evento teve como objetivo principal homenagear o empenho e a dedicação de toda a categoria, cujos esforços conjuntos resultaram em avanços históricos para a educação pública e para a formação dos cidadãos acreanos. O destaque se concentrou sobre os excelentes resultados obtidos no Índice de Desenvolvimento da Educação Básica, o IDEB, que posicionou o Acre como o melhor da região norte, bem como para o crescimento robusto nos índices de alfabetização infantil. O avanço que estamos testemunhando na nossa educação é fruto direto do amor, da responsabilidade e do suor de cada um de vocês que está no chão da escola. Os desafios da nossa região são imensos, mas o nosso compromisso segue firme. A governadora declarou que vamos continuar investindo fortemente em infraestrutura, capacitações continuadas, no fortalecimento de alimentação de qualidade, abonos salariais e no suporte pedagógico necessário para que o Acre continue brilhando. O grande reflexo do trabalho em regime de colaboração foi demonstrado pelos dados do Indicador Criança Alfabetizada, o ICA, do Instituto Nacional de Estudos e Pesquisas Educacionais, Anísio Teixeira, o INEP. O Acre alcançou a marca de 68% de crianças alfabetizadas na idade certa, após registrar um salto de 17 pontos percentuais em relação ao ano anterior. O índice supera a média nacional, que é de 66%, e antecipa a meta projetada para 2027. O secretário de Estado de Educação e Cultura, Reginaldo Prates, enfatizou que os resultados são fruto de um diagnóstico preciso do ambiente escolar e do investimento nas frentes de ensino. Com informações da Agência de Notícias do Acre, Dejanayn Oliveira, Sistema Público de Comunicação.
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1: Falamos de segurança pública às 17h40. A gente começa com a informação de que uma ação do Batalhão de Operações Policiais Especiais, o BOP, resultou na apreensão de 72 quilos de skunk em Senador Guiomar. Vamos conhecer detalhes na reportagem de Ronaldo Duarte.
5: Uma operação da Companhia de Policiamento com Cães do Batalhão de Operações Especiais, BOP, resultou na apreensão de mais de 72 quilos de skunk e na prisão de um homem de 25 anos na tarde da última terça-feira no município de Senador Guiomar. A ação faz parte da Operação Farol 2 e contou com o apoio do cão farejador K9, que auxiliou os policiais na localização do entorpecente. Além da carga ilícita, os policiais também recolheram um veículo que estava sendo utilizado no transporte da substância. O suspeito e a droga e o automóvel foram encaminhados à delegacia para procedimentos cabíveis. De acordo com a operação, a apreensão representa mais uma ação de enfraquecimento ao tráfico de drogas no estado, visando reduzir a atuação de grupos criminosos e impedir a circulação de entorpecentes na região. Ronaldo Duarte, para o Sistema Público de Comunicação.
1: O Tribunal de Justiça do Acre passa a adotar um novo modelo de tramitação para processos de homicídio, com o objetivo de dar mais agilidade aos julgamentos, reduzir o acúmulo de ações e garantir maior eficiência. Voltamos com Ronaldo Duarte.
5: O Tribunal de Justiça do Acre aprovou a resolução número 360/2026, que que estabelece um novo modelo de julgamento para casos de homicídios e tentativas de homicídios praticados por integrantes de organizações criminosas, milicianos e grupos paramilitares. Com as mudanças, os processos passarão a ser analisados por um colegiado formado por 3 juízes, em vez de um único magistrado. As decisões serão tomadas por maioria e publicadas de forma conjunta, sem a identificação dos votos individuais. A medida tem como objetivo reforçar a segurança dos magistrados e evitar possíveis intimidações e represálias em processo envolvendo facções criminosas. A regulamentação segue as diretrizes da Lei Federal número 15.358, sancionada em março deste ano. Ronaldo Duarte, para o Sistema Público de Comunicação.
1: Você confere no próximo bloco. A governadora Maiúsa cumpre a agenda em Feijó com ações voltadas para a infraestrutura, saúde pública do município. E na Copa do Mundo, Neymar não viaja com seleção para enfrentar o Haiti. É daqui a pouco.
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8: Estamos de volta com o último bloco do Conexão Acre desta quinta-feira, agora com a informação de que a governadora Mayusa Assis cumpriu a agenda hoje em Feijó, com ações voltadas para a infraestrutura e a saúde pública do município. Pela manhã, ela participou da entrega das obras de pavimentação e adequação da rua Pedro Alexandrino, além da assinatura da ordem de serviço para a construção da nova ponte sobre o Igarapé Aristides. A estrutura terá 36 metros de extensão e será construída em concreto armado, garantindo mais segurança para moradores e melhor acesso ao aeroporto da cidade. Os investimentos ultrapassam 11 milhões e reforçam o compromisso do governo com a mobilidade urbana e o desenvolvimento regional. Já na área da saúde, a governadora lançou o programa Opera Acre no Hospital Geral de Feijó. A iniciativa vai ampliar o acesso às cirurgias eletivas, reduzindo filas de espera e levando atendimento especializado para mais perto da população. Nesta etapa, 36 pacientes serão beneficiados com procedimentos nas áreas de cirurgia geral e ginecologia. 17 horas e 49 minutos. Olha, segurança, logística e combate à desinformação estão entre os principais focos do planejamento das eleições deste ano no Acre. Vamos conferir detalhes na reportagem de Jefferson Dourado.
9: Entre os principais temas debatidos estão o transporte seguro das urnas eletrônicas, a comunicação integrada entre os órgãos envolvidos e o monitoramento de áreas consideradas sensíveis com o apoio da Polícia Federal. Também foram avaliados possíveis riscos climáticos que possam impactar a logística eleitoral. Segundo o delegado da Polícia Federal, Celso Rogério Moshi, o trabalho vai além do policiamento ostensivo e inclui ações de inteligência já planejadas em conjunto com as forças de segurança. Dados apresentados pelo Tribunal Regional Eleitoral do Acre mostram a dimensão da operação eleitoral deste ano. O Acre conta com mais de 614 mil eleitores aptos a votar nos 22 municípios. Estão previstos 701 locais de votação com 2.417 sessões eleitorais e cerca de 9.500 pessoas trabalhando como mesários mobilizados em todo o estado. A presidente do TRE, desembargadora Valdirene Cordeiro, destacou que o combate à desinformação continua sendo uma das principais preocupações da Justiça Eleitoral. Para enfrentar o problema, o tribunal vai realizar visitas às 9 comarcas do estado para orientar eleitores e instituições parceiras. As eleições deste ano serão realizadas no dia 4 de outubro, com possibilidade de segundo turno no dia 25 de outubro, e trazem uma novidade. Pela primeira vez, a posse do presidente da República será no dia 5 de janeiro de 2027, enquanto os governadores assumirão os cargos no dia seguinte. Jefferson Dourado, para o Sistema Público de Comunicação.
8: O Instituto de Pesos e Medidas, o IPEM, completa 16 anos e reforça a proteção ao consumidor do Acre. Ronaldo Duarte.
0: O Instituto de Pesos e Medidas do Acre completou 16 anos de atuação nesta quinta-feira, destacando o trabalho de fiscalização e proteção aos consumidores em todo o estado. Entre junho de 2025 e junho de 2026, o órgão realizou 1.149 fiscalizações e verificou mais de 31 mil produtos e instrumentos de medição, identificando irregularidades e apreendendo itens fora do padrão exigido pelo Inmetro. Com investimento de mais de 2 milhões, a sede do IPEM em Rio Branco foi modernizada, fortalecendo a estrutura e a capacidade técnica do órgão. Ronaldo Duarte, para o Sistema Público de Comunicação.
8: A gente fala agora de Carnaval 2026. Olha, que terá shows de Parangolé e Coyote durante a comemoração dos 30 anos de festa em Brasileia. A gente vai conferir na reportagem de Léo Costa.
10: Um ano atípico, 2026. 116 anos do aniversário de Brasileia, mas uma comemoração de 30 anos do Carnaval. Ano de eleição, ano de Copa do Mundo, um ano bem movimentado. E você, hoje, toda essa equipe veio aqui e fez esse convite especial para a população, mas eu quero que você estenda esse convite para todo o estado do Acre, com apoio do governo do estado e todos esses apoios que aqui estão presentes.
11: Estender esse convite para todo o nosso estado do Acre aqui, para que os nossos foliões, as pessoas que gostam daquela diversão, aproveitar o momento para fazer o turismo, fazer umas compras na Bolívia, venham a Brasileia. Nós estamos nos preparando aqui, os hotéis, a cidade, todo mundo se preparando aqui para recebê-los. Aproveitamos a ocasião aqui também para, mais uma vez, agradecer a nossa governadora Maísa, que tem dado total e maior apoio aqui ao nosso Carnaval de Brasileia. Carnaval festejando aí uma data importante, né, de 30 anos de existência aqui na nossa região.
12: Eu sou Léo Costa e falo direto para o Sistema Público de Comunicação.
13: Esportes.
8: 17h54 e a gente fala de Copa do Mundo. Afinal, o Brasil volta ao campo amanhã, sexta-feira, às 19h, horário do Acre. A seleção enfrenta o Haiti pela segunda rodada do Grupo C. Depois do empate na estreia contra o Marrocos, a equipe precisa vencer para ganhar tranquilidade e encaminhar a classificação para a próxima fase. Vamos acompanhar agora na reportagem de Daniela Esperon, da agência Rádio Web.
14: A seleção brasileira teve boas notícias nesta terça-feira no centro de treinamento do New York Red Bulls. O zagueiro Gabriel Magalhães, o volante Bruno Guimarães e o atacante Rafinha participaram normalmente das atividades comandadas pelo técnico Carlo Ancelotti e assim afastaram qualquer preocupação para o jogo contra o Haiti na próxima sexta-feira na Filadélfia. Lembrando que o trio foi preservado na atividade de segunda-feira por controle de carga, um procedimento que cada vez vem sendo mais comum em grandes competições de curta duração e com pouco tempo de recuperação entre uma partida e outra. Na ocasião, o Gabriel Magalhães e também o Bruno Guimarães apareceram no gramado usando tênis e apenas caminharam. A situação do Rafinha também chamou atenção depois da estreia contra Marrocos, porque ele foi um dos jogadores mais exigidos fisicamente em campo. Inclusive, ele deixou o campo de jogo com bolhas nos pés e precisou até retirar as chuteiras logo após o apito final, já que estava esgotado fisicamente e o pé realmente já doendo. Portanto, nesta terça-feira, os três apresentaram boas condições, se recuperaram fisicamente e puderam participar normalmente das atividades. Uma outra presença que chamou a atenção foi a de Neymar. Ele que se recupera de uma lesão de grau 2 na panturrilha direita, ele deu mais um passo importante no processo do retorno. O atacante voltou a realizar atividades no campo, estava acompanhado de perto pela preparação física da seleção e em determinado momento do treinamento, Neymar chegou até a calçar a chuteira para realizar algum exercício com bola. Uma evolução importante dentro do cronograma estabelecido pelo departamento médico. Mas o camisa 10 da seleção deve ficar mesmo de fora do jogo contra o Haiti na sexta-feira. Ele está sendo preparado para conseguir entrar em campo contra a Escócia na semana que vem, na última rodada da fase de grupos. Agência Rádio Web com informações da seleção brasileira, Daniela Esperon.
8: Olha, falando em Neymar, o jogador não viajará com a delegação para a Filadélfia e seguirá em Nova Jersey, onde continua o processo de recuperação física. O camisa 10 apresentou a evolução e já realizou o treino com bola, além de trabalhos intensivos na academia. A comissão técnica, comandada por Carlo Ancelotti, adota a cautela e não quer acelerar o retorno do jogador. Neymar também é dúvida para o duelo contra a Escócia e a expectativa é de que ele esteja à disposição apenas na segunda fase do Mundial, caso o Brasil confirme a classificação. Mas agora a gente fala da segunda rodada e começou hoje a segunda rodada da fase de grupos da Copa do Mundo 2026. Os primeiros confrontos do dia já mostraram o equilíbrio que tem marcado a competição. Pelo grupo A, a República Tcheca e a África do Sul empataram em 1-1. Já no grupo B, a Suíça venceu a Bósnia por 4-1. A expectativa agora fica por conta dos jogos desta noite, que são: Canadá enfrenta o Catar. Logo depois, México e Coreia do Sul entram em campo. E assim nós encerramos o Conexão Acre desta quinta-feira, agradecendo sua sintonia e desejando a todos uma excelente noite. Já convidando a você para o nosso encontro com a notícia amanhã, a partir das 17 horas. Que todos tenham uma excelente noite e até lá.

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3: 18 horas, 9 minutos na cidade de Tarauacá. Você está ligado aí com a difusora de Tarauacá e também com a rádio Aldeia FM, né? Duas rádios do governo do estado do Acre para melhor atender a população de Tarauacá, né? No que diz respeito a notícias, informações, entretenimento e muita música para você aí, morador de Tarauacá, que está aí muito tempo aí, sintonizado sempre na Rádio Difusora de Tarauacá e também com a Rádio Aldeia FM, né? Mandamos aí uma boa noite a todos vocês que estão ligados aí na zona rural, né? Aí você que está ligado aí nas colônias, nos seringais, nas colocações, né? Aí na sua fazenda, na sua colônia, você que está na sua canoa, né? Você que da cidade, da zona urbana, que está aí nos bairros da cidade, aquela cordial boa noite aí da Difusora e também da Aldeia FM para todos vocês, né? Lembrando que hoje é dia 18 de junho de 2026, né? Estamos aí, já chegando aí, o finalzinho do final do mês aí de junho, né? E a gente vai ficar com você aí até as 21 horas, levando para você muita música, informações no decorrer do programa de Alô, tá bom? Quero mandar aí também um alô para você que do centro da cidade, que está sempre ligado na Difusora ou na Aldeia FM.

É, isso aí, você tá curtindo aí, né? Essa voz inconfundível do Ruban, né? O homem que gravou a música Vitrine, gravou a música Cinderela. E vocês aí estão observando aí, né? Que a gente tá com uma voz diferente, estamos fazendo um procedimento, né? Um tratamento na boca, né? E por essa razão, e a gente veio aqui também para marcar aí e dar uma satisfação, né? O motivo por qual a gente não fez o programa na quinta-feira passada. Não foi possível por esse motivo. E a gente ainda está com esse tratamento, né? Na boca, e se caso no próximo quinta-feira a gente não fazer o programa, é por essa razão, né? Em breve estaremos aí, sempre aí com uma voz melhor, né? Fazendo esse procedimento aí da boca aí, que para a gente sempre estar melhorando aqui no programa, para você atender melhor, você aí, ouvinte, que está sempre sintonizado na Difusora de Tarabacá e na Aldeia FM. Lembrando que eu sou Joel Vieira, vou ficar com você até às 21 horas com muita música e informação no seu rádio.

Difusora de Tarabacá e a UDF FM, levando para você o melhor, né, da música, da informação no seu rádio. Você ouviu aí duas músicas, né? Primeiramente a banda Desejo, né? É a banda Seu Desejo, com a música Cama de Solteiro, e na sequência aí você ouviu aí a banda RKN, né, com a música A Estrada da Vida. Agora você vai ouvir Lançamento no seu rádio, né? É esse cabo que está fazendo muito sucesso aí, cantando pagode, né, em todas as plataformas digital. O nome dele está conhecido como o Anão do Pagode. Ele na verdade, é um anão mesmo e está aí trazendo muitas músicas de pagode no YouTube e fazendo muito sucesso em todas as áreas de todo o Brasil. Para você aí, Anão do Pagode no seu rádio.

É isso aí, rapaz, você ouviu aí, Ananda Pagode no seu rádio, né, a música Deixa o Coração Falar. Daqui a pouco tem mais aí pra você, é, a música bonita do grande cantor de pagode aí, é, o Ananda Pagode no seu rádio. Lembrando que a rifa colombiana foi acumulada, né, hoje o sorteio foi de R$2.500, até agora ninguém apareceu aí pra dizer que acertou. E o número foi sorteado foi o 4193, tá bom? Número sorteado na rifa colombiana, 4193, né? E até agora não apareceu ninguém, né? Até agora no grupo não apareceu ninguém. E se não aparecer ninguém, amanhã, né, até as 14h30, o prêmio deve ir para R$3.000, né? Lembrando que o prêmio maior aí que foi pago aqui na rifa foi de R$3.500, né? E amanhã, se ninguém aparecer, amanhã passa a ser R$3.000. Tá bom? E vamos de música, vamos trazer mais um aí, lançamento pra você, vamos lançar esse, estamos lançando esse cara aí, tá fazendo sucesso demais, canta bem, canta bonito e a gente toca na Difusora e na Aldeia FM.

Difusora de Tarabacá e Aldeia FM. Hoje a gente vai trazer para você muita música, né? Muita música. E vamos trazer alguns alunos aí para os ouvintes que estão ligados aí, em primeira mão aí. Os ouvintes que sempre estão ligados aí. Não vamos trazer os alunos aí de todo mundo, né? Porque hoje a gente vai trazer mais música no seu rádio, muita informação também, né? Quero aproveitar e mandar um alô especial para um amigo, o seu Edson, né? O pai do Nino, nosso amigo de trabalho aqui da Rádio Difusora, que está ligado lá no bairro Luiz Madeiro, curtindo o programa, né? O programa todo aqui da feira, ele curte lá da sua casa. Quero mandar um alô para o seu Edson também, para o Nino, que estão ligados no programa de alô, né? 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Também quero mandar um alô especial para um amigo, o Arnaldo, lá no Lago do Arara, lá no Socó, né? O Socó é o reduto dos poronga, né? Dos mucamba, né? O Socó, né? Quero mandar um alô também para o Mucamba lá, que está morando lá em Bauru, em São Paulo, né? Lá no estado de São Paulo, que está ligado pelo Facebook, né? Ele entrou no Facebook e me pediu para me mandar alô aí. Está ligado lá na sua casa, lá em Bauru, curtindo frio. Lá em São Paulo está fazendo frio, né? Em Rio Branco também está fazendo frio, né? E ele está lá juntamente com a sua esposa, curtindo o programa pelo Facebook. Eu quero mandar aí um alô especial para o meu primo Esmerinho, que está lá em Bauru, no estado de São Paulo. E a Difusora de Tarabacá não para, 24 horas no ar, levando muita informação, né? E agora a governadora está aí valorizando os funcionários, né? Está levantando aí o moral de todos os funcionários do estado, né? Está dando, valorizando, né? Está dando prêmio de valorização aos funcionários do estado, né? Também corrigindo, né, o que estava defasado, e também pagando também agora, em breve vai ser aí reajustado mais os 5%, né? Que falta o restante aí do que ela estava aí dando reajuste aos funcionários públicos, né? Então, ela está continuando aí o trabalho do nosso ex-governador Gladys Camelin. Eu quero mandar um alô especial para todos os funcionários aí do estado, né, que estão ligados aí. E também para os funcionários do município de Tarabacá, que estão também ligados. E quero mandar um alô especial para os vereadores que fazem parte do poder legislativo do nosso município, também para o prefeito, para o vice-prefeito, né, que faz parte do poder executivo, e também para o digníssimo meritíssimo juiz da comarca de Tarabacá, que faz parte do poder judiciário. Boa noite, é a Difusora no seu rádio.

19h04, na cidade de Tarabacá. 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Lembrando para você que as eleições no Peru, né, está quase acabando, né, e a Keiko Fujimori está se aproximando aí da vitória, né? E Roberto Sanches convoca protestos, né? Com 99,38% das urnas apuradas, Fujimori tem 50,107% dos votos para se tornar o próximo presidente peruano, contra 49,893% de Sanches, partido do candidato da esquerda. Diz que não respeitará o resultado da apuração, né? A candidata de direita, Keiko Fujimori, se aproximou mais nessa quinta-feira, dia 18 de junho. Deu uma vitória nas eleições, né? Nas eleições. Nas eleições presidenciais do Peru. Enquanto seu rival de esquerda, Roberto Sanches, convocou protesto após alegar irregularidades no processo eleitoral. A apuração segue nesta quinta-feira, né, e quase duas semanas após o pleito, com a margem apertada entre os dois, restando apenas 0,6% dos votos a serem apurados. Fujimori, em sua quarta tentativa de chegar à presidência, mantinha uma vantagem de 39,115 votos em uma apuração que tem deixado o Peru em suspense desde o segundo.